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0: Agora eu vou falar de um bugio, valente uma barbaridade, acostumado a fazer peleia lá na costa do Rio das Antas.
1: Mas então é o bugio de São Francisco?
0: É bem esse mesmo, tia. E olha o bicho aí.

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3: 9:57.
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3: 10 horas.

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3: 10:51.

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3: Meia-noite 22.

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2: Mais 7.

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1: 1:25.

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1: 1:55.
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2: 12 e 7.

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3: 12:48.

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1: 3 e 1.
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1: Ô Anderson Leonardo, fala neném da mocidade. 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
1: 6:44.

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2: 3:48.

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2: 4 e 3.

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1: 4h24.

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1: 4:30.
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1: 4:48.

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2: 5 e 9.

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1: 5:29.
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1: 5:36.

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1: 5h53.
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1: 91.7. 5h57.
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13: Opa, está começando a partir de agora, na sua segunda-feira, né? Mais uma semana iniciando, está no ar o nosso Sertanejo Classe A. Por aqui, Beto Paulino, abrindo aqui mais uma programação, onde quer que você esteja, você que está na sua casa, você que está aí na sua fazenda, na sua chácara, você aqui da nossa cidade, em toda a região, ligado com a gente. Muito obrigado pelo carinho da sua audiência. Segunda-feira, mais uma semana iniciando, está no ar o Sertanejo Classe A. E a primeira música já está chegando aí, aumente o volume.
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2: Muito bem, tá aí finalizando o primeiro bloco do nosso Sertanejo Classe A na sua segunda-feira. Daqui a pouco, depois do intervalo, tem mais músicas pra você. Não sai daí não, hein?
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2: Muito bem, já estamos de volta aqui com mais músicas. É o Sertanejo Classe A. Aumente o volume que vem chegando mais uma.
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10: Muito bem, já estamos de volta. Infelizmente, o último bloco, né? O tempo passa rápido, né, gente? O último bloco aqui do nosso Sertanejo Classe A vem chegando mais músicas.
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2: Muito bem, tá aí, finalizando mais um super bloco aqui do nosso Sertanejo Classe A. Infelizmente, essa edição tá ficando por aqui. Olha, um forte abraço pra você, fique com Deus. Amanhã, terça-feira, tem mais. Forte abraço e até lá, gente.
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5: 6h57.
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0: Daí complica, né? Daí complica. Tem João Paulo e Daniel, tá faltando amor na minha vida. Esse é o sucesso que você curtiu aqui na programação. Uma excelente manhã, bom dia, 7:02 da manhã.
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0: É isso aí, já está no ar o nosso clube desta manhã gostosa, geladinha, fechadinha que tá, né? Se bem que tá uma temperatura mais amena hoje, né? Conforme os institutos meteorológicos já previam, né? Uma semana mais tranquila com relação a temperaturas um pouco mais amenas aí. Não tão frio, não tão calor, né? Então vai assim que será, portanto, a nossa semana, a nossa segundona, né? Obrigado a você que já está com a gente na sintonia aqui da 91.7, manhã gostosa, portanto, é de segunda-feira, iniciando juntos mais uma semana, e a hora é da gente prestar aquela homenagem bacana aos aniversariantes do dia. Bom dia!

0: Tá aí o nosso desejo, né? A você, aniversariante do dia. Muita felicidade, muita paz, alegria.
1: Saúde é o que interessa.
0: O resto não tem pressa. Muito bem, hoje 27 de julho, 2026, segunda-feira, está de aniversário. Nosso gerente aqui da rádio, Luiz Fabiano Kuznick. Parabéns, Luiz Fabiano Kuznick. Também seu João Franco, diretor, um dos nossos diretores da Fundação Nossa Senhora da Conceição, também de aniversário hoje. Um abraço carinhoso ao Tadeu Lewandowski do Ranchinho, também celebrando hoje o Dom da Vida. O Daniel Henrique Marques dos Santos, o jovem Daniel, aqui de Palmeira, também de aniversário hoje. Será o Zemiro Antônio Baggio, grande ouvinte aí de Campestre de Vieiras, aqui em Palmeira. Mais de 33 anos, é sócio aqui do Clube dos Aniversariantes. Um abraço carinhoso ao Salomão da Luz Costa, o seu Ico Costa, mais conhecido assim carinhosamente por quem o conhece, né? Lá do Rincão do Coxo também está hoje de aniversário a senhora Rosecléia de Paula Maier. Um abraço. Não é Maier, Rosecléia de Paula só, né? Isso, irmã do seu Euclides. É, irmã do querido seu Euclides, também até de aniversário hoje. Nossa, embolada aqui. Uma embolada aqui, mas então um abraço para dona Rosecléia de Paula, que hoje celebra o Dom da Vida. Também está de aniversário hoje o nosso queridíssimo diácono Miguel Simon, lá de Paiol do Fundo. A vocês todos que hoje celebram o Dom da Vida, estão aqui na relação dos aniversariantes do dia. E para você que não se encontra aqui nesta relação, mas também celebra o Dom da Vida hoje, receba da mesma maneira, da mesma forma, o carinho especial de toda a famiagem, tá bom? E o nosso carinho especial também.
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0: Se tem alguém na sua família que merece receber o teu abraço, o teu carinho, o teu sincero. Também mande aí pra gente aqui na programação, tá bom? O nominho desta pessoa querida, algumas palavras de carinho, né? De amor, de afeto, de respeito. Faz sempre muito bem. Quem é que não gosta, né? De receber um afago através de uma palavra amiga, de uma palavra de apoio, enfim, de carinho. É sempre bom, né? Então a todos os aniversariantes, você que está de aniversário, você que... É, enfim, tem alguém na família que está de aniversário, sinta-se abraçado, sinta-se querido por todos à sua volta e também receba a nossa homenagem aqui de todos da Ipiranga FM.

0: Tá aí nossa homenagem, portanto, aos aniversariantes do dia. 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Vai lá, visite a Engenho Festas. 7:08 da manhã, bom dia para você.
1: Bom dia!
0: Fechando assim o nosso clube dos aniversariantes, com muito carinho a você, nosso grande abraço. Voltamos aqui na sequência com o programa Canal Aberto. Fica aí. Abraço pra galera do Pinheiral de Baixo, torcida Trovão Azul, que tá em festa, né? É, se sagraram campeões pela segunda vez ontem na Liga Campo Larguense de Futebol, hein? É, trouxeram a taça pra Palmeira, aí pro Pinheiral de Baixo. Abraço pro Duio, técnico aí do time do Pinheiral, né? Trovão Azul e a torcida toda Trovão Azul, hein? Na alegria total hoje, né? Com o título que veio aí pra nossa, os nossos queridos torcedores Trovão Azul, enfim, toda a equipe e os nossos parabéns, hein?

se não falta amor, não falta nada. Tá tudo certo, tá tudo bem, né? Amor pra recomeçar. Já tem aquela música, né?

0: Marrone na sua manhã, amor não vai faltar.
1: Amor não vai faltar assim.
0: É uma grande promessa, né? É uma grande promessa. Com amor, se suporta. Com amor se suporta, tudo suporta, tudo, né? E fica mais legal, né? Com amor, com amor. Agora são 7h11 da manhã, bom dia pra você ligado aqui na programação.
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0: Opa, bom dia, já estamos de volta aqui dando sequência na programação Ipiranga FM. Agora são 7h14 da manhã. É manhã gostosa, segunda-feira, 27 de julho de 2026. Dia do motociclista, também dia do pediatra, Dia Nacional de Prevenção do Acidente de Trabalho. Grande abraço a todos os condutores de duas rodas. Ontem teve um pessoal saindo aqui, ó, da Praça da Matriz, né? É, galera, saindo aí nas suas motocicletas, né, faceiros. E pegar a estrada os meninos aí, né? Os meninos, galera da equipe motociclistas aí, né? De motociclistas. Dia do pediatra, reconhecendo aos médicos de crianças que atendem os pequeninos, né? Também dia de prevenção de acidentes do trabalho, alertando para a segurança laboral no Brasil todo aí, né? Campanhas especiais a respeito disso, enfim, uma semana bem especial também, tratando desse tema, desse assunto muito importante, né? 7h15 da manhã, uma ótima semana para você que tá com a gente aí. Estamos começando mais uma semaninha, né? A nova semana começando, trazendo oportunidades perfeitas para recomeçar e focar nos melhores objetivos Vamos deixar nesse novo ciclo aí, nessa nova semana que começa, vamos deixar o que passou para trás e focar no presente. Pequenos passos são sempre muito importantes com relação a grandes conquistas. Elas acontecem através das pequenas ações diárias. Focando aí na força, lembrando-se que tudo que já superamos até aqui, é sempre importante pensar, né, que passamos para chegar até aqui e valorizar isso para não, às vezes, não cair no, naquela coisa de ficar murmurando e reclamando, né? Porque quem é que não tem, né? Só o fato de estar vivo já é uma vitória, né? Então a mentalidade ajuda muito, encarando os desafios de hoje como aprendizado para o futuro. A todos uma excelente e produtiva segunda-feira. O que a gente deseja, um 27 de julho maravilhoso. Que a sua semana seja assim leve, cheia de energia, positiva e grandes realizações. É o que a gente deseja a você, grande ouvinte Ipiranga FM. Um grande abraço. 7h17 da manhã, bom dia. Muito obrigado por estar com a gente aqui na melhor sintonia.
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0: 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Bom...

0: Aliás, dá pra cantar justa boa, né? Nossa, 7h19 da manhã, na cidade clima do Brasil. Musicou, né? Altair e Alexandre. Agora é assim, né? Altair e Alexandre, antigos Ataíde e Alexandre. Precisaram mudar o nome da grupa por questões legais aí, direitos autorais e coisa nada. Então mudou aí o nome da dupla já faz um tempinho já, né? Pra Altair e Alexandre. Quando for pedir, Laço Aberto, Apaixonado por Você, As Avenidas. Deixa eu ver o que tem mais do Altair e Alexandre aí, ó. Altair e Alexandre, Cachimbrema, Cachaça, Chifre e Pobrema, Casa de Caboclo, O Tranco da Morena Rosa, Tá Nervoso, Vai Pescar. E aí segue, né? Muita moda boa tem esses meninos aí. Então diga assim, ó, quero uma música do Altair e Alexandre, tá bom? A gente vai programando pra vocês aí. 7h20 da manhã agora na Cidade Clima do Brasil. Vamos dando sequência aqui na programação, agradecendo o carinho. Hoje tem... Vamos falar aqui, ó, de um evento promovido pela CIP, um evento voltado para o público feminino. Falar também de renegociação de dívidas com o programa Desenrola Brasil, novo Desenrola Brasil. Dia Nacional da Juventude, que acontece aqui em Palmeiras também, aliás, todas as paróquias aí, né, ligadas à Arquidiocese de Curitiba. Também nós teremos um assunto relacionado a, vamos lá, Loto Fácil da Independência, que já tá valendo já, né? Já dá pra fazer as apostas aí. Prêmio milionário, hein? Vale muito a pena apostar e acreditar na sorte aí. Falando de volta às aulas, hoje acontece o retorno dos alunos da Rede Municipal e Estadual de Ensino às atividades, novamente, né? Também falaremos aqui sobre o Hospital Santa Casa, onde vai acontecer uma audiência pública. É? Sério isso? É um tema muito importante, literalmente dar a cara a tapa, né? Porque realmente não é fácil contentar toda a população com relação a esse tema que é muito importante relacionado à saúde, né? E vem então, portanto, a acontecer uma audiência pública. Volta e meia tem uma coisinha ou outra que o pessoal posta, claro, não dá pra acreditar em tudo também que vai pras redes sociais, mas volta e meia tem uma situaçãozinha ou outra aí que você fica abismado às vezes, né? Mas assim, ó, vai acontecer essa audiência para o pessoal debater assuntos relacionados à melhoria aí, né? Sempre importante isso. Bacana, bacana demais. A Câmara Municipal de Palmeiras vai realizar no dia 13 de agosto. Mais detalhes já sobre essa audiência pública que vai acontecer, portanto, com relação aos serviços prestados pelo Hospital Santa Casa. Importante isso, hein? Tema muito importante a ser debatido, a ser colocado à disposição da população também para que possam participar. Né? Inclusive vai ser um evento aberto a toda a população. Uma feira de serviços itinerário será promovida pela Prefeitura Municipal de Palmeiras também, no dia 15 de agosto, é outro assunto. O CNPJ alfanumérico é outro assunto que teremos. Ocorrências atendidas pelo Corpo de Bombeiros, também Palmeiras, na sexta-feira, né? Não tenho aqui de sábado e domingo ontem, mas na sexta-feira tiveram duas ocorrências. Vamos estar também aqui informando vocês na sequência da programação. São alguns dos assuntos e, claro, a gente já começa aqui, novamente reforçando, mandando aquele abraço carinhoso à galera, a todos os atletas, o técnico Duio, que é o responsável pelo time, e a galera toda aí que torce fervorosamente e ajuda o time a ir pra frente aí, né, com sua energia positiva, com a sua alegria, com a sua vontade de realmente vencer, né, o que é bacana demais, sempre respeitando, claro, né, o adversário, né, toda a equipe do Trovão Azul, né, a torcida Trovão Azul, aí torcedores do Pinheiral aqui, onde se sagrou campeão novamente pela segunda vez, bicampeão pelo Campeonato Campo Larguense de Futebol 2026, né? 2025 já trouxeram a taça para Palmeiras e esse ano novamente. Terminou ontem, portanto, com o jogo de volta da final contra o Corcovado, que é lá de Balsa Nova. O jogo aconteceu no estádio municipal José Galdino de França, em Balsa Nova, e o Pinheiral venceu a disputa e é campeão. Após empatarem de 1-1 no tempo normal, mais precisamente aí no segundo tempo, que no primeiro aí não saiu gol para nenhum dos lados, né? Aí nos pênaltis foi que o Pinheiral conseguiu a melhor aí, né? Obtendo 4 gols, quanto a outra equipe, né? A equipe do Corcovado, conseguiu apenas 2 gols nos pênaltis. O título assegurou, portanto, o bicampeonato para o time palmeirense, aí, né, o Pinheiral, que foi campeão também em 2025. Esse título garantiu que o time Trovão Azul, time azul e branco de Palmeiras, conseguiu subir campeonato. Assim, são 2 títulos em 3 anos de participação no certame promovido pela Liga Campo Larguense de Futebol. A conquista foi bastante comemorada por jogadores, dirigentes e pela torcida Trovão Azul, que compareceu em grande número para prestigiar daquele empurrãozinho no time. É sempre importante, né? Como faz a diferença, hein? Primeiro tempo, portanto, nos primeiros minutos ali, o Corcovado fez forte pressão e aos 11 minutos chegou a marcar, mas foi assinalado impedimento do atacante. Depois o Pinheiral, nos primeiros minutos também, né, equilibrou as ações e o jogo passou a ser disputado mais no meio do campo, com poucas chances de ofensivas aí, né? O placar no primeiro tempo ficou em 0-0. Tamanho do jogo, né? Do tamanho do jogo, afinal estava bem equilibrado aí, né? Segundo que a gente tem informação, estava bem equilibrado o jogo e os times seguraram a barra, como foi aqui no primeiro jogo, né? O empate de 1-1, que levou, claro, a essa disputa mais acirrada lá também, né? Então, primeiro tempo sem nenhum gol, né, válido, e no segundo tempo, aos 11 minutos, o Corcovado fez gol. Aos 15, o Pinheiral fez gol. Corcovado por um gol de pênalti e o Pinheiral por um gol de falta, uma cobrança de falta muito bem cobrada lá, que, né, deu ao Pinheiral aí a chance de empatar. E aí, segurando a barra até o final, né, foram para a disputa dos pênaltis e nos pênaltis se sagrou melhor, conseguiu aí concretizar mais, enfim, né, e obteve esse resultado favorável ao Trovão Azul, né? Então tá aí, temos mais assuntos aí, né, mais detalhes sobre a competição, enfim, sobre, provavelmente teremos também a fala, né, do Duio aí trazendo pra gente, né, falando um pouco a respeito de como foi a participação aí do time, né, o time que ele conduz aí, que ele é o responsável como técnico, né? Então, como é que foi a atuação ao longo de todo o campeonato e como é que foi o jogo de ida, de volta ontem, e aí como é que foi esse momento lá em que realmente conseguiram esse título bacana aí pro Pinheiral, né? Parabéns, mais uma vez, toda a torcida Trovão Azul, todos os atletas e a equipe técnica também, um grande abraço e parabéns. Palmeira ganha com isso, né? Ganha, destaque aí. Não é só o Pinheiral, não é só o Trovão Azul, mas Palmeira no todo aí, né? Parabéns aos meninos. E meninas que apoiam, que ajudam também, né? Enfim, parabéns. 7h27, grande abraço. Vira e mexe, estamos aqui falando, né, do Trovão Azul. É, time da casa aí, né? Sagrado campeão pela segunda vez, então bicampeão pela Liga Campo Larguense aí. Bacana! André e Adriano.
1: Bom dia!
0: Bom dia!

0: Chora sim, 7h29 da manhã. Uma excelente segunda-feira pra você. Obrigado por estar com a gente aqui na Melhor Sintonia.
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0: Muito bem, são 7h31 da manhã na Cidade Clima do Brasil. Ótima semana para você que tá ligadaço aqui sempre na programação Ipiranga FM. Bom dia.

0: Amélia, só uma canção. Bom dia, bom dia, bom dia.
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0: Isso aí, também temos aqui os recadinhos aqui, né, de utilidade pública, enfim, os convites para eventos que acontecem. Aí falando de evento, ontem teve uma festança das graúdas, né, Faxinal dos Quartins, segundo o nosso querido Eumar Cavalqueves, que é o administrador da comunidade aí, né, do Conselho da Comunidade. Uma das maiores festas de todos os tempos ali no Pinheiral aconteceu ontem. Foi sucesso de público novamente, né? Então, ele tava me falando, né? Houve esse tempo. Eu falei para ele, não tá doido, deve estar só o pó da gaita, né, Omar? Só o pó da gaita, rapaz. Mas caso tenha possibilidade, manda um áudio para nós aí amanhã. Amanhã pra gente veicular no programa cedo. E aí, acho que ele mandou. Onde ele mandou? Será que ele mandou ou não mandou? Se não mandou, não tem problema, não tem problema. A gente sabe, a gente entende que ontem tava corrido pro pessoal, deve ter cansado pra caramba, né? Mas assim, o agradecimento tá aí no coração de todo o conselho da comunidade. Comunidade Santa Catarina de Alexandria, Jesus Misericordioso, Faxinal dos Quartins, que ontem promoveu mais uma edição da grandiosa festa aí na comunidade, em louvor a seus padroeiros. Com a animação da tarde, dançante a matinê do grupo Cordiona. Sensacional, né? E vamos lá. Evento promovido pela ACIP, voltado ao público feminino, a Associação Comercial e Industrial de Palmeira. A ACIP promove na próxima terça-feira, dia 28, amanhã, portanto, às 19 horas, 7 horas da noite, um evento voltado ao público feminino, com o tema Yoga Terapia e Moda Feminina. A programação inclui palestras sobre o equilíbrio emocional e um momento de troca de experiências e negócios entre mulheres. O encontro será na sede da ACIP, aqui em Palmeira, na rua Coronel Macedo, ali pertinho da Copel, né? Ali que fica a ACIP. Toda mulherada convidada a participar, hein? Vamos falar também agora de renegociação de dívidas com o programa Desenrola Brasil, o novo Desenrola Brasil. Consumidores com dívidas têm até o dia 3 de agosto para aproveitar a mobilização do novo Desenrola Brasil e renegociar débitos. Os interessados devem procurar os canais de atendimento dos bancos participantes ou as plataformas oficiais de negociação para consultar as condições disponíveis e buscar um acordo para quitar as pendências. Falamos também agora a respeito de um evento que acontece promovido pela Arquidiocese de Curitiba. Esse evento acontece no dia 12 de setembro. É mais uma edição do Dia Nacional da Juventude. O evento será no Colégio Arquidiocesano e deve reunir entre 15 e 20 mil jovens de diversas cidades. A programação contará com momentos de espiritualidade, formação, lazer e será encerrada com um show do Ministério Missionário Shalom. O preço aqui não tem nada de preço. O preço aqui é outro assunto já, para sequência aqui, tá? Bem, voltando então, Dia Nacional da Juventude, um evento que vai reunir entre 15 e 20 mil jovens. É a estimativa, né, a média de público sempre aí nesse evento que vai acontecer no dia 12 de setembro. A juventude já está se mobilizando, né? Com relação às caravanas e quem vai e quem não vai, né? Juventude que é ligada aí à igreja, né? Tá sempre aí colaborando, enfim, nas ações e eventos e celebrações também. Provavelmente todo mundo vai, né? Bacana demais isso aí, hein? Show de bola. Agora sim, passando aqui para outro assunto, é com relação ao preço do leite pago aos produtores paranaenses, que aumentou em julho. O valor médio chegou...

0: aí na Cantinho do Pão, né? Ela que é extrovertida, divertida, animada pra caramba, essa menina, né? Foi até legal ver você séria lá, Tunica. Eu tava prosendo sobre os assuntos bem, né? Corriqueiros do dia a dia, né? Um assunto mais sério, assim, e ela, né? Aquela cara de querer dar uma risadinha, não conseguia, né, Tunica? Um assunto sério, né? Prosendo a Tunica. Mas é divertido essa menina, é. Um abraço, Tunica. Deus te abençoe, viu? Essa menina é 10, hein? Abração forte aí. Quem mais tá com a gente? Seu Jair de Paula, bom dia pra você. Tamo junto, diz ele assim, né? Obrigado, parceiro, sempre aí. Seu Pedro Cesanoski, o Heloíno Rodrigues, lá em Faxinaldo Silva, tá aí com a gente também, tomando um chimarrão e curtindo aqui a programação. Um grande abraço, bom dia. Obrigado, hein? Darley Pereira, buenos dias, rapaz. Como é que você tá aí, firme e forte?
1: Dia, meu povo.
0: Valeu. Dona Roseli Costa Gonçalves, lá estamos aqui no Cercado de Nilson. Bom dia. Na sexta-feira tivemos aqui 29 milímetros de chuva, hein? Choveu um pouco, mas a chuva foi tranquila e muito abençoada. Gratidão por mais uma semana que se iniciou, né? Abraços, bom dia. Pois é, sexta-feira eu tava meio da dúvida, será que vai chover ou não vai? Sempre que a previsão indicava a chuva, então nós de manhã aqui pegamos a previsão do tempo, passamos aí, indicava a chuva. Passou o dia todo sem chuva, de tarde foi chover. Pensei, quer ver que não vai chover? Eu falei que ia chover cedo no programa, baseando no que os institutos meteorológicos nos informaram. E agora não chove, mas que coisa, onde é que vai minha credibilidade, né? Brincadeiras à parte. Final do dia aí, uma chuva realmente bem tranquila, né? Umas trovoadas ali, né? Na região. Mas aí a chuva veio de boa, veio bem tranquila. Só com a chuvazinha, uma chuvinha bem expressiva até, né? Começo da noite de sexta-feira. 7h39. Vamos aproveitar aqui para ver rapidamente o que o Clima Tempo nos informa hoje. Olha os institutos meteorológicos, né? Segunda-feira, hoje é 27 de julho. O tempo no Paraná é tempo firme, com predomínio de sol, elevação das temperaturas e ausência de chuva para hoje. É, condições amanhã com bastante nebulosidade, como podemos aqui em nossa região pelo menos, né? É, podemos acompanhar agora, né? Bastante aquela cerração baixa, né? Diz que quando há cerração baixa é sol que racha, então é o mais provável que aconteça hoje. Vamos lá. A tarde hoje será uma tarde onde o sol irá predominar, elevando os termômetros aí com máximas que podem atingir até os 30 graus. Isso aqui no Paraná, né? Então aqui nossa região, pode ser que chegue próximo disso, né? Mas no Paraná aí haverão locais que poderão chegar, portanto, aos 30 graus. Não há previsão, portanto, de precipitação para esta segunda-feira em todo o estado, segundo o Sistema de Tecnologia e Monitoramento Ambiental do Paraná, o CIMEPAR. 7h40 da manhã. Bom dia! 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
0: É eu e você, na mesma sintonia sempre. Bom dia.
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3: Muito bom dia, 7h43 da manhã, você está na Ipiranga FM, a 91.7, a sua melhor sintonia. E faz da Ipiranga FM a sua companheira de todos os dias. Receba o nosso carinho, nosso abraço e o nosso...
1: Bom dia!
3: Bom dia, sinceramente, bom dia pra você, querido ouvinte.

0: Galvão aqui na programação. Bom dia!
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0: Sabe quando você ouve aquela expressão, o circo tá armado, você fica preocupado, né? Agora, nesse caso aqui é diferente, pra ficar feliz, ficar alegre, porque tá armado mesmo o circo, mas é pra recepcionar todos com aquele espetáculo grandioso aí. Estreia nessa sexta-feira o Circo Zanchettini em Palmeira, bom dia.
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0: É isso aí, tem, portanto, estreia nesta sexta-feira o Circo Zanchettini em Palma. Sexta-feira é 31, né? Sexta-feira é 31 de julho, finalzinho do mês aí, né? Acabou o mês de julho, gente do céu. Aí, né? Sétimo mês do ano já e voou, né? Vamos seguindo, acelerando, que temos mais alguns assuntos bem importantes para passar para vocês, enfim, né? Você que tá com a gente na sintonia da Ipiranga FM. Olha, Loto Fácil, né? Falamos agora há pouco, colocamos isso aqui como uma informação bacana para você que gosta sempre de apostar na sua sorte, porque já estão abertas as apostas para Loto Fácil da Independência 2026, que promete o maior prêmio da história da modalidade aí, tá? O sorteio será realizado no dia 15 de setembro e a estimativa é de pagar 300 milhões ao vencedor. A aposta simples custa somente R$ 3,50 e também é possível participar por meio dos bolões. O prêmio não acumula. Se ninguém acertar os 15 números, o valor será dividido entre os ganhadores da faixa seguinte. Então, bora apostar, né? E arriscar na sorte. De vez em quando dá, né? Quando se aposta demais, se vicia em jogo, daí é complicado, né? Quanta gente vive o dilema de estar, às vezes, endividado por conta de apostar demais só na sorte, né? É, enfim, mas de vez em quando é bom, né? E aqui em Palmeira, a gente tem muita gente que gosta de arriscar sorte e é bacana. A gente também, de vez em quando, faz uma fezinha, vai lá. Tem que arriscar, vai que, né? Imagina, 300 milhões é dinheiro pra caramba, né? Pra caramba, hein? Será que ajudaria ou não? Ah, com certeza. Então bora lá, vamos apostar, vamos arriscar. Vamos que vamos. Volta às aulas. O retorno dos alunos da rede municipal e estadual às atividades acontece nesta segunda-feira, hoje, né? Os estudantes das redes municipal e estadual de ensino de Palmeira retornam às salas de aula para o início do segundo semestre letivo. A Ipiranga FM deseja a todos os alunos, professores e equipes escolares um excelente retorno, com muito aprendizado, conquistas e um semestre inteiro de sucessos. Um abraço para toda a criançada, né? Animada para o retorno às aulas. Maioria? Será? Não sei, né? Há muitos que estão assim, pô, de novo, é. Aquele pessimismo todo, isso não é bom, viu? Tem que voltar com ânimo, com o pique todo aí. Afinal, todo recomeço, né? É bom demais. Bem, sobre o Hospital Santa Casa, a Câmara Municipal de Palmeira realiza no dia 13 de agosto uma audiência pública para debater os serviços prestados pelo Hospital Santa Casa aqui de Palmeira. O encontro irá acontecer às 19 horas, 7 horas da noite, no plenário da Câmara. E é aberto à participação da comunidade. A audiência foi proposta pelo vereador Sargento Gaio e reunirá representantes do hospital, autoridades e profissionais da saúde para discutir melhorias no atendimento à população. Esta é uma oportunidade incrível, eu disse incrível para você, né, que gostaria de participar aí, né, dando sugestões, ouvindo, enfim, né, e participando, né, isso é muito importante, é um tema muito importante isso aqui, viu, gente? Então há que se pensar em talvez lotar o plenário da Câmara nesse dia para acompanhar as falas, os comentários, os debates a respeito desse assunto que é extremamente importante. Então, se programe aí, tá?
3: Você que tem muito interesse com relação aos assuntos relacionados à Santa Casa, né? Então aproveite para o dia 13 de agosto participar deste evento no plenário da Câmara aqui em Palmeiras, Câmara de Vereadores aí, tá? Então participem, dia 13 de agosto. Vai se programando aí, coloca na agenda. Seguindo aqui, bom dia já, caminhando para a reta final da programação. Uma feira de serviços itinerantes será promovida pela Prefeitura Municipal de Palmeiras no dia 15 de agosto. É um sábado, é a feira de serviços itinerante. Ela vai acontecer na Unidade de Saúde Arnoldo Yurk, na Vila Rosa. Será das 8 horas da manhã até as 16 horas. A população terá acesso gratuito a diversos serviços como vacinação, exames preventivos, atendimento odontológico, vagas de emprego, atualização de cadastro único, emissão de documentos, cadastro para castração de animais, feira verde, bazar solidário e muito mais. A prefeitura convida toda a comunidade a participar. Durante o evento haverá bloqueio da rua, a rua Padre Fernando Guarda, que é a rua que passa do ladinho do postinho ali, né? Entre a Avenida Nassim Bacila e a Joanes Jansen. Então será no dia 15 de agosto, toda a comunidade, hein? Especialmente da Vila Rosa, a estar participando desse evento, né? Uma feira de serviços itinerante. Bacana essa iniciativa também. Parabéns a todos os envolvidos e idealizadores desse evento. Bacana demais. 7h52, o CNPJ alfanumérico entra em vigor esse ano, né? A Receita Federal começa a implementar um novo CNPJ alfanumérico que passará a combinar letras e números para ampliar as possibilidades de registros. A mudança vale apenas para novos CNPJs e será feita de forma gradual a partir do dia 31 de julho, agora já, na sexta-feira, hein? Quem já possui CNPJ, inclusive os microempreendedores individuais, os MEIs, não precisam fazer nenhuma atualização ou recadastramento. Só para os novos, portanto, 7h52. Vamos aqui para mais um intervalinho comercial, voltamos com a parte final falando de duas ocorrências que o Corpo de Bombeiros atendeu aí na sexta-feira. Para sair para o nosso intervalo, um abraço aqui ao Fabiano Mendes da Cruz, tá ligado comigo. Obrigado que é o nosso ouvinte, o Sidney, tá aí ligado também. Um abraço para a Odete, tá com a gente. O Sarrafo lá em Colônia Maciel tá ligadaço também. A Vani Costa compartilhou conosco aqui. Bom dia e os parabéns para o nosso Trovão Azul pelo título conquistado ontem. Aqui é Trovão Azul. Aham, parabéns de verdade aos meninos e meninas, todo mundo aí envolvidos, né, com o Trovão Azul, enfim, a toda a torcida especialmente, né? Chuvas, final de semana, 16 milímetros por aqui, Correias, seu Zé Hilton Boenkin, bom dia. Wagner Rigoni tá aí com a gente, parabéns ao Luiz Fabiano Kuznick, felicidades e muitos anos de vida. Tá aí as felicitações do Wagner ao senhor Luiz Fabiano, bom dia. Dircélia, na Vilinha, tá com a gente aí? Obrigado pelo carinho. 13 milímetros por lá. Chuva expressiva também na sexta-feira, hein, né? Seu Venceslau Cru tá ligadaço também. Muito obrigado. São ouvintes sempre abrilhantando aqui a grande audiência da Ipiranga FM. A todos o nosso muito obrigado. Voltamos já para a parte final aqui do programa Canal Aberto. Bom dia.
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3: Legal, são 7h57 da manhã, uma excelente manhã para você, finalizando aqui o programa de hoje com as informações do Corpo de Bombeiros, que atendeu duas ocorrências de trânsito na sexta-feira, dia 24. A primeira foi um atropelamento registrado às 18h15, 6h15 da tarde, na PR-151, no quilômetro 384. Não há mais detalhes sobre essa ocorrência. Já às 6h58 da tarde também, as equipes atenderam a um choque contra anteparo envolvendo um Volkswagen Gol 1.6 Power de cor prata na Avenida 7 de Abril, no centro aqui de Palmeira. São as duas ocorrências que temos aqui, que aconteceram na sexta-feira, atendidas pelo Corpo de Bombeiros. Estou ficando por aqui, vem na sequência o Giovanni Chicanoski, programa Hora do Campo. Um grande abraço para você, ouvinte querido, a você, produtor rural. Sabadão foi celebrado o dia, né, do colono, também dia dos motoristas, dia de São Cristóvão, aquele abraço carinhoso. Vem logo, logo a Festança Graúda, Lavoura São Cristóvão, a festa dos motoristas, já sendo organizada aqui os finalmente do evento aí, por toda a equipe aqui, né? Logo, logo, mais detalhes aí. 7h58, fica aí com o Giovanni Chicanoski na sequência. Bom dia.
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13: 7h58.
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4: 8 e 2.
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Já estamos por aqui com o Hora do Campo, né? Você sintonizado com a Ipiranga FM, juntos na melhor sintonia, nessa segunda-feira. Segunda-feira, finalzinho do mês, dia 27. O canto que trago. Vivemos então dia 27 de julho de 2026. Agradeço a sua participação. Ontem aí, dia dos avós. É, e você aí mandou aquela mensagem pro vovô, pra vovó. Deu um presentinho, uma lembrancinha. Então, se você não fez, pode fazer hoje, com certeza, nessa segunda-feira. Também tivemos aqui na nossa comunidade, né? Lá na Igreja de Fátima, o 19º ECC, onde eu e a minha esposa participamos, vivenciamos esse encontro. Então, um abraço para todo mundo, né? Para todos os casais que a gente fez lá, amizades. A gente fez uma amizade muito grande com vários casais, né? E o que eu me recordo aqui, e eu falei, viu, amanhã na rádio vou mandar um abraço pro senhor, tá bom? Lá pro pessoal de Cantagalo, esteve com a gente ali, o seu Stefano. Bom dia, seu Stefano. Tá ligadinho aí, meu amigo? É, o seu Stefano e a dona Vani. Pense um casal nota 10, 47 anos de casado, exemplo para nós, jovens, né? Aí no casamento. Então, um grande abraço para vocês e meus amigos lá de Cantagalo.

0: E claro, né, a todos os casais que participaram aí, né, todos os nossos colegas e amigos que a gente fez ali ao longo do encontro, um grande abraço pra vocês. Se vocês estão sintonizadinhos com a gente agradece de coração aqui a sua companhia na 91.7 FM.
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0: Também grandes amigos que a vida nos dá, né, ao longo aí da caminhada com Deus. A gente fala que quem faz amigos aí na caminhada com Deus são amigos que ficam no nosso coração. Um abraço também lá pra minha amiga Luciane Kochinski. Ô Luciane, olha só, você aí é uma pessoa muito bacana, legal, nota 10. É, Joel eu nem vou falar, né? O Joel é meu amigão aí de futebol. Joel Kochinski, um abraço pra você, né? Vocês moram aí em nossos corações. E com certeza aí a Luciane fez uma amizade muito legal com a minha esposa, né? A Patrícia falou, nossa, gostei muito da Luciane, né? Ela vem, conversa, acolhedora. Então, um abraço pra vocês aí, a gente agradece de coração a participação e aquela amizade aí. Meu amigo Michael Diadio, também outro comédia. Michael, tá ligadinho aí, meu amigo? Diz ele, é pelo CIMEPAR a previsão do tempo pra hoje. Olha, vamos ver, Michael, o que que o CIMEPAR diz para hoje, meu amigo? Michael, a Jane, eu que tive o privilégio e a honra de fazer aí o junto com o casamento deles, né? Eu tocava ali com o pessoal da Fátima e eles acabaram chamando o grupo da Fátima ali pra tocar no casamento. E eu estava presente. Veja só que bênção de Deus.
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0: 8 e 8, já veio falando com o nosso amigo Andrei, né? Já ele está por aqui. 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Meu amigo Joel, vai ter futebol sábado, meu companheiro. Lave a louça que você vai poder jogar. Início de campeonato, Joel. Então, ó, Luciane, libere o homem aí porque precisamos dele pro futebol. É só lavar a louça, fazer o almoço, fazer tudo aí, Joel, que dá tudo certo, meu amigo.

0: pelo Brasil.
1: 8:12, 8:12, né? Já está por aqui ele, nosso amigo, companheiro Andrei. Bom dia, meu amigo Andrei.
2: Bom dia, Giovanni. Bom dia aos nossos amigos ouvintes. Manhã desta segunda-feira, dia 27 de julho de 2026, amanhecendo aí com uma densa cobertura, com uma cerração bastante forte, uma umidade relativa do ar extremamente alta e, logicamente, né, parece até que deu uma chuva aí, de quão molhado está, né, todas as vegetações, o asfalto, calçadas, telhados, correndo água. Parece uma chuvinha, parece uma garoinha aí, mas de fato foi apenas aí essa intensa cerração, essa intensa neblina que amanheceu aí já desde o início desta manhã. Temos aqui as informações, né? A gente falava, né, que não existia uma boa previsão, né, para o final de semana e até torcia para que não viesse chuva, porém, na sexta-feira, finalzinho da tarde, início da noite, fomos surpreendidos por uma precipitação até de um volume bastante significativo, bastante intenso. E eu recebi aqui as precipitações dos amigos aí também, que colaboraram com essa situação aí para a gente poder informar aos amigos ouvintes. Então vamos lá, aqui na Comercial AG, nosso pluviômetro registrou a casa aí de 13 milímetros daquela chuva de sexta-feira, uma chuva bem... até que fortinha, né, para quem achava que não iria chover. A gente arriscou falar aí, né, as previsões não indicavam muitos volumes, né, indicava apenas aí alguma garoa, alguma coisa mais esparsa, e essa garoinha virou em 13 milímetros. O seu Antônio Venâncio, no alto da 7 de abril aqui, informou que deu a mesma chuva ali, 12 milímetros e meio. Aqui no Boqueirão, próximo à cidade, a Luzia já nos informou que tivemos 15 milímetros de precipitação. Jaime Jardim na Colônia Maciel com 17 milímetros de chuva. O Edson lá no Cantagalo com 15 milímetros também. Nosso companheiro Danilo ali na Cabanha Perete sentido ao Vitmarsum com 12 milímetros de chuva. Lá nos Correios, aí o Tuboinque indo Mel, Doce Mel, 16 milímetros de precipitação. E uma boa chuva ali no Paiol do Fundo. Marcão Inteligência que nos repassou agora cedo aqui. 20 milímetros de precipitação essa chuva de sexta-feira. Então, veja só como somou aí, média aí de 15 acima na cidade, um pouquinho menos aí, mas a média aí praticamente de 15 milímetros em quase que todas as localidades do nosso município, uma chuva que praticamente a gente não imaginava que viria com toda essa intensidade. Podia até vir alguma coisa, mas não dessa maneira. Um pouquinho mais gelado, né? Os amanheceres um pouco mais gelado, os dias... mais tranquilos, a gente tem, né, temperaturas agradáveis no período da tarde, o sol aparece, mesmo com essa neblina, né, a hora que ela dá uma baixadinha aí, já promete, né, ter um dia com uma boa insolação e as temperaturas máximas vão se tornando um pouco mais agradáveis. Então vamos lá, segundo o CIMEPAR, para o dia desta segunda-feira não há previsão de chuva para o Paraná. Temperaturas mínimas variam entre 12 a 14 regiões no norte, Campos Gerais, leste, sudeste e centro-sul. Muitas nuvens baixas e nevoeiros se formam nas proximidades de rios e lagos, com dissipação ainda durante o período da manhã. Ao longo do dia, o predomínio de sol, com aumento de vento norte, transporta ar aquecido lá do norte para as nossas regiões, favorecem a elevação das temperaturas. Na nossa região, aí na casa dos 23 graus, e regiões mais quentes do estado, chegando até a 30 graus, temperaturas máximas bem agradáveis, pelo que a gente vê para um período de inverno. Então vamos lá, hoje mínima 13, máxima 25 graus ali, ó. A gente falou em 23, 25 graus, temperatura máxima hoje, tempo aberto, ensolarado, apesar da neblina, da cerração agora cedo. Amanhã, praticamente da mesma maneira, a máxima chega até a 26 graus, Na quarta-feira permanece a previsão de chuva, ainda temos, né, a persistência desse sistema que traz umidade para quarta-feira, porém um volume pequeno, 3 milímetros segundo o CIMEPAR aqui. Máxima cai para 22 graus, mas a mínima em 15 graus, então fica relativamente bem agradável aí o dia também, mesmo com essa pequena possibilidade de chuva. Na quinta ainda mantém um pouco mais nublado, na sexta também, mais ou menos as mesmas médias, ali, mínima de 14, máxima de 22 graus. Sábado o sol aparece, a máxima vai para 25 graus. Domingo também, sem previsão de chuvas. E segunda em diante, um novo fluxo de umidade, de novas precipitações, se forma na nossa região, podendo trazer chuvas aí de pequeno volume durante toda a próxima semana. Ou seja, fica o conselho, fica a dica para o que a gente está observando no tempo e nos próximos 15 dias de colocar em ordem os trabalhos aí a partir desta semana, deixar essa semana aí com as pulverizações em dia e deixar a semana que vem para lidar no barracão. Mexer aí mais escondido um pouquinho aí do clima externo. Essa semana apenas na quarta-feira uma pequena possibilidade de chuva, então de hoje em diante, né, pulverizações, né, trabalhos externos aí são bem-vindos no campo, segundo o que a gente observa no nosso dia a dia e dos trabalhos. Aos amigos desejamos um excelente dia de trabalho, uma excelente manhã, um excelente dia aí, que a gente possa aproveitar esse clima aí, mesmo com essa cerração, logo logo vai se ajeitando. E amanhã a gente retorna com mais informações do tempo, informações atualizadas e principalmente aí o que deverá acontecer, o que o mercado agrícola vai nos contar com as melhores médias de soja aí dos últimos meses, com certeza aí as melhores médias do ano por enquanto, médias aí de preços, diga-se de passagem. Agradecemos e desejamos um excelente dia, excelente início de semana e abençoado a todos. Até amanhã, se Deus quiser.
1: Valeu, meu amigo Andrei. Um abraço para você e para toda a equipe aí da Comercial AG. Obrigado pelas informações. Temos aqui meu amigo, seu Alzimiro Baggio. Olha só, aqui em Campestre, né? Choveu 15 milímetros. Obrigado, meu amigo Luiz Ramos. Passo do Tio Paulo, 15 milímetros também. Seu Venceslau Cru. Bom dia, Giovanni. Aqui, sexta-feira, 18 milímetros. Dona Helena Marques, Santa Bárbara de Baixo, 25 milímetros. Choveu mais por lá. Dona Tecla Volski, por aqui, obrigado, bom dia. Faxinal do Silva, 22 milímetros também. A dona Roseli, lá em Cercado, ó, lá deu mais chuva, com bastante trovão. Aí, ó, trovejou bastante, diz ela, 29 milímetros. E meu amigo em Água Clara, seu Elisier, 15 milímetros por ali. Um abraço aqui pro meu amigo Mário Lucas Colezel. Alô, Mário, bom dia para você, né? Ele que está comunicando a gente aqui que dia 8 do mês que vem, né? Dia 8 de agosto, então. Temos aqui feira de pastéis, espetinho e batata frita. Olha que legal que aqui a Igreja Matriz está proporcionando aqui no Salão Paroquial, né? Então, feira de pastéis, pastéis com sabores de carne, requeijão e banana. Aquele espetinho, aquela carne que você já conhece. Um abraço pra rapaziada do espetinho e batata frita. A partir das 15 horas, dia 8, venha saborear e apoiar a nossa comunidade aqui da Igreja Matriz. Venha com toda a família e participe, né, nesse dia 8, então, de agosto. Já deixe na agenda aí, dia 8 de agosto, feira de pastel, batata frita e espetinho. Pode marcar nossa presença aí, estaremos juntos, com certeza, meu amigo.

E assim vem chegando Lourenço e Lorival, sítio do vovô. Um abraço a todos, né, que estão ligados com a gente, ao vovô, à vovó. É, ontem foi dia de vocês, então Deus abençoe sempre. Um grande abraço.

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2: E 28.

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8 horas e 35 minutinhos, já estamos de volta por aqui. 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

8h41, dona Bernadette por aqui. Obrigado pela audiência, dona Dete, né? E como eu falo, a tia Dete, então um abraço pra você. Aí que Deus abençoe sempre. Assim a gente vai finalizando por aqui, já já o Manhã do Ouvinte com o Helder Skolimowski. Um abração lá pro meu amigo Fernando, Fernandão da Movelar. Ô Fernando, tá ligadinho aí, meu amigo? Deus abençoe.

Família é. E assim com o padre Ezequiel Dalpozo, a gente encerra a programação Família é. Então um abraço para todos os casais aí que fizeram esse sexto final de semana. Assim como eu, minha esposa, né, meus compadres Bruno e Rafa, a todo mundo que fez ali, que esteve com a gente, Rafael, né, a Luana. Então que Deus abençoe vocês aí, então, nessa segunda-feira, 8h42, bom dia.

0: 8h45.
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0: 52.
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13: 8:57.

Bom dia, já estamos no ar nesta manhã de segunda-feira, 27 de julho de 2026, pontualmente 9 horas, seja bem-vindo, chegamos com mais um Manhã do Ouvinte, para fazer companhia para você que está sintonizado aqui na 91.7 FGB, até as 10 horas da manhã. Eu sou o Helder Skolimowski, aqui na técnica, Giovanni Skanoski, bom dia! Bom dia para você de casa também, você que está no trabalho, alô pessoal da cidade, quem está no interior do nosso município, aquele abraço especial para você e aproveita bastante porque esta é a última semana do mês de julho. É a partir de sábado, estaremos iniciando um novo mês já, então aproveita aí os últimos dias do mês 7 do ano de 2026. Hoje, dia 27 de julho, Dia Nacional da Preservação de Acidentes de Trabalho, é dia do pediatra. Minuto que faz bem de hoje, toda segunda-feira nos oferece uma nova página em branco. O que será escrito nela depende, em grande parte, das escolhas que fazemos hoje. 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Olha, escutei o Helder comentando na rádio de vocês aí. O Jonathan, né? Popularmente conhecido como Zóio. Ô, Zóio! Um abraço pra vocês aí. Dá aquela acelerada agora aí pra não escutar aqui, ó. Bom trabalho, 9 horas 4 minutinhos. A previsão do tempo pra hoje é um dia de sol. Teve nevoeiro amanhecer, ainda tem névoa, né? Uma cerração forte aqui na nossa região, muitas nuvens à tarde, mas sem chuva, noite firme. A mínima de 13, a máxima pode chegar até os 23 graus, vai aí esquentar, né? Depois aí da cerração, tendência que o sol brilhe forte nesta segunda-feira e a gente tem a temperatura até em elevação. 23 graus é o que marca o clima-tempo neste momento para esta segunda-feira, em Palmeira. 9 horas 4 minutos, vamos começando com a nossa reflexão do dia, a historinha aqui do Manhã do Ouvinte. Segunda-feira, para muita gente, essa palavra vem acompanhada de um suspiro. É o fim do descanso, o retorno à rotina.
os compromissos voltam a ocupar espaços na agenda. Mas talvez a gente precise olhar para a segunda-feira de um jeito diferente. Ela não é apenas o começo de mais uma semana. Ela é uma nova oportunidade, uma nova chance de fazer melhor, de recomeçar. Quantas vezes deixamos um projeto pela metade porque pensamos que já era tarde demais? Quantas vezes adiamos uma conversa importante ou prometemos que cuidaríamos mais da nossa saúde, da nossa família ou de nós mesmos e deixamos para depois? A verdade é que a vida não muda quando vira o calendário. Ela muda quando nós decidimos agir. E toda segunda-feira traz exatamente isso, uma nova decisão. Você não precisa resolver todos os problemas hoje, não precisa alcançar todos os objetivos até o fim do dia. Basta dar o primeiro passo. Quem caminha um pouco todos os dias chega muito mais longe do que quem passa a vida esperando o momento perfeito. Se a semana passada não foi como você esperava, tudo bem, ela já passou. Hoje começa uma nova história. Leve com você a experiência. Deixe para trás o peso do que não deu certo e siga em frente com a confiança. Que Deus abençoe esta nova semana, ilumine seus caminhos e fortaleça suas decisões. Conceda saúde, sabedoria e serenidade para enfrentar cada desafio. Que esta segunda-feira seja o início de dias cheios de boas notícias para você. 97, bom dia! JQS começando o nosso programa. Dias melhores.

9:11, bom dia, dias melhores para sempre, é o que a gente deseja, né? A cada um de nós, eu também quero dias melhores, você também, então vamos ter esta mentalidade, esta força, essa expressão, fazer a nossa parte também, claro, né? E acreditar aí nos dias melhores para sempre. 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Feliz da vida, falando de Sportec Esporte, está a torcida do Pinheiral. É, o Pinheiral, a gente tem o hino do Pinheiral aqui, né? Sociedade Esportiva Pinheiral é bicampeã do Campeonato Campolarguense. Parabéns a toda a torcida Trovão Azul. Pinheiral que consagrou ontem lá em Balsa Nova, depois do empate aqui em Pinheiral de Baixo, no estádio Luiz Costa, por 1-1. Ontem o jogo também terminou empatado, 1-1. A decisão foi para os pênaltis. Aí sim, né? O Pinheiral foi campeão sobre o Corcovado. E a torcida do Trovão Azul, ó, tá feliz da vida. Parabéns pra todos!

0: 9h14, parabéns Trovão Azul, parabéns ao Pinheiral. E hoje já tem entrevista agendada aqui no Noticiário P7. A gente vai falar mais aí sobre esta conquista 2025 e 2026, Campeonato Campo Larguense. Três participações aqui do Pinheiral, né? E dois títulos já consecutivos ano passado e este ano. Pinheiral que está muito bem, parabéns a toda a equipe, aos jogadores, comissão técnica e também os torcedores, né? Que incentivo, que estão presentes no estádio, acompanham a Sociedade Esportiva Pinheiral e certamente fazem a diferença. Bom dia também lá pro Márcio, tá ligado conosco. 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Linhas e Rabiscos Uniformes, qualidade, economia e tudo o que você precisa em uniformes escolares e empresariais. 9h17, o intervalo rapidinho. 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Eu vou para o intervalo, fica ligado, porque no próximo bloco eu vou falar de uma promoção onde você vai ganhar prêmios lá na Elotan. 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Vai ter sorteio toda semana aqui no nosso programa e já já eu trago mais detalhes para contar para você. Fica ligado, 9h18, eu volto já!
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0: 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Bom dia, obrigado por você estar conosco aqui. Olha, quanta gente já mandando mensagem. O programa tá bonito, né? Tá animado, muitas participações. Manda a sua também pra nós aqui no WhatsApp 99533-669. Bom dia!

você não está. 9h22, bom dia lá pro Delmir, tá feliz da vida aí, né, com a Sociedade Esportiva Pinheiral. Alô, seu Basico, bom dia, encontrei ele na semana passada também, comentou ali do Trovão Azul, todo mundo, né, Pinheiral de Baixo hoje em festa, comemorando mais um título. Bom dia, Helder, aqui é a Ironilda Wendler, do Rocio 2, uma abençoada semana pra você e pra todos os ouvintes, obrigado igualmente. Alô, Roberto Rivelino, toque a música Mágoa de Boiadeiro. Pedro Bento e Zé da Estrada. Alô, meu amigo. Bom dia, Roberto. Roberto Rivelino sempre na audiência, aqui participando também da nossa programação. A Roberta, alô pessoal lá do CEMEI, tá ligadinha acompanhando. A Lucélia já mandou mensagem pra nós. A Maria do Carmo também, ótima segunda-feira. Helder, toca aí, tocando em frente, Almir Sáter. Um abraço do Lineu. Obrigado, Lineu. Dona Maria José também conosco. Adivaldo, estamos aqui no descarregamento na Líder. Alô, pessoal da Líder! É, e o nosso amigo Adivaldo já tá lá, né, com o caminhão lá, descarregando leite. Pessoal tá ouvindo também. A Rosana do Vale, bom dia! Um abraço pra todo mundo aí! É, pessoal lá tá pedindo Elton John, daqui a pouquinho tem. A Terezinha Novak também na escuta, aquele abraço, bom dia. Obrigado aí pra família Rípica, todos os ouvintes, abençoada, ótima semana. Muito obrigado, meu amigo Juliano, que não perde o nosso programa, tá sempre ligadinho também na Ipiranga. 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E tem música chegando, 9h26. 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Agora tem atendimento de pedido aqui, ó. Pedro Bento e Zé da Estrada pra gente matar saudades. Bom dia!

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9h34, vamos com mais mensagens, participações dos nossos ouvintes. Quem está aqui comigo também? Ó, um corintiano aqui, ó. Ô, meu amigo, o Paulo Fuscão, taxista, né? E hoje está com visita aí. É. Ó, quem está conosco aqui hoje também? O Padre Lineu. Ah, que bênção, né? Ô, Padre Lineu, um abraço. Torcedor do Coritiba. É. Semana passada o Padre Lineu me mandou uma mensagem, né? Tô aqui no Couto Pereira, mas não tá nada favorável pra nós hoje, né? Palmeiras venceu na semana passada, porque agora perdeu o final de semana. Perdeu pro Atlético Mineiro, né? Isso! Um abraço aí pra vocês, tudo de bom. Aquele abraço pra todo mundo, Paulo, aí pra esposa, né? Também o Padre Lineu, pessoal conosco ouvindo a programação nesta manhã. É 9h35 também, quem já mandou mensagem aqui... É, Delmares, aí de Campestrinho, tamo na escuta, ótima semana. Rosana do Vale também, obrigado pela audiência. Ah, por favor, se puder atender, eu agradeço. É, pessoal que tá lá, vamos agradecer a Deus, ao prefeito, tá ficando 10 a estrada do Quero Quero. Tá bom, tá aí, tá falado, tá registrado. Obrigado, Rosana. E ela quer ouvir Elton John. Alô, Ezequiel, Carneirinho também conosco. Aquele abraço naquele preparativo já do almoço. Hoje com feijoada, daquele tipo, né? Caprichado aí. A dona Bernadette também participando. Parabéns a toda a torcida do Pinheiral e também a toda a torcida do Atlético Mineiro. Valeu, tá bom? Ô, do Pinheiral vamos comemorar. Do Atlético Mineiro, por que será, né? Isso, só porque o Palmeiras perdeu. Bom dia, Maria Lúcia. Aqui na Vila Rural, feliz com a vitória do Trovão Azul, sou original do Pinheiral de Baixo, parabéns Trovão Azul, obrigado Maria Lúcia, o Elcio também, bom dia, abençoada semana para todos nós, toca aí, Cabeça Branca do Baitaca, um abraço, bom dia, Roseli Fátima dos Santos, bom dia Helder, e perder em casa, né, fazer o quê? Verdade, antes o técnico do Palmeiras falava, é calendário, é muita pressão, é desfalque, é jogador aí cumprindo suspensão, é jogador machucado. Mas agora, depois de uma pausa enorme dessa da Copa do Mundo, jogando em casa, qual a desculpa do Abel agora, né? Não tem mais, né? 9h36 na Ipiranga, a gente segue com mais música pra você, em nome também lá da equipe da Spalbi Gás, gás e água mineral. 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E na compra do gás, ainda tem brinde pra você, 9h37.

0: 9h41, aqui na Cidade Clima do Brasil. Bom dia lá pra Nara também, Márcio, estão ligados conosco, né? Alô, todo mundo, aquele abraço. Ótima segunda-feira. E quem está aqui no estúdio da Ipiranga é o Matheus, da Celeiro Materiais de Construção. Nesta última semana do mês, já, Matheus, passou rapidinho o mês de julho. Bom dia, Matheus.
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0: Até amanhã e viva o Grêmio, que empatou, né? Empatou também na rodada, né? Mas tá melhor, Palmeiras perdeu, né, Matheus? Então, fala, meu Grêmio empatou, pelo menos.
1: O meu Grêmio já tá bem, já tá empatando em casa.
0: E o Palmeiras perdendo, tá bom, né? 9h48, eu volto já! 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

9h52, bom dia! Vamos lá, seguindo com o nosso programa. É, aqui, ó, o Roberto Rivelino falou pra nós aqui. E o Furacão, Helder, portamos alegre. É verdade, né? O pessoal aí do Furacão tá feliz? Então tá bom. É, porque tiveram vários empates nessa rodada também e derrotas, né? Aí o que aconteceu no futebol final de semana. Deixa eu repassar rapidinho. O Atlético venceu o Internacional, Furacão 2-0. Santos e Chapecoense, com Neymar em campo e marcou gols, 2-2. Vasco da Gama e Mirassol, 1-1. Bahia e Corinthians, 1-1. Cruzeiro em casa perdeu para o Botafogo, 1-0. Grêmio e Fluminense, 1-1. O Bragantino e Coritiba ficaram no empate sem gols. Flamengo e São Paulo, 1-1. Palmeiras perdeu para o Atlético Mineiro, 2-1. E o Remo venceu. Olha a zebra aqui. Remo venceu, Vitória, 2-0. 9h53. Nós seguimos com a nossa programação. Já já tem o padre Reginaldo Manzotti. E agora nós vamos direto para as Lojas MM.

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0: Tchau, tchau. E assim nós fechamos nosso programa de hoje, agradecendo a audiência, o carinho e a participação de todos. Fica na Ipiranga, já já o padre Reginaldo Manzotti. Eu volto a partir das 11h30 no Noticiário P7. Tchau, tchau! Alô, Adriano Santos, confirmando a audiência aqui. Um abraço para você, Nancy, Rosana do Vale, também a Neuza Maria Galdino. Bom dia, ótima semana! 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

0: Louvado seja nosso Senhor Jesus Cristo, para sempre seja louvado. Queridos filhos e filhas, como é que foi seu final de semana? Espero que tenha sido bom. No dia dos idosos, no dia que celebramos São Joaquim e Santana, você foi à missa? Celebrou? Bom, domingo com a missa é semana com a graça de Deus. Eu quero saudar a todos. Nós estamos no sétimo dia da novena do preciosíssimo sangue de nosso Senhor Jesus Cristo, pedindo: derramai o seu sangue precioso sobre todos nós. Segunda-feira, saúdo a todos. Saúdo a partir da Rádio Evangelizar, de onde tudo começa, as rádios irmãs, cujos nomes cito neste momento. Saúdo a você pela TV Evangelizar, sinal digital em todo o país, em várias cidades, canal aberto, pelo YouTube Padre Manzotti Oficial, pelo aplicativo da Associação Evangelizar é Preciso e todas as plataformas digitais. Filhos queridos, povo amado de Deus, vamos passar esta hora abençoada. Vamos juntos, em nome do Pai, do Filho e do Espírito Santo. Amém. Diz o Evangelho de hoje que Jesus contou-lhes outra parábola. O reino dos céus é como uma semente de mostarda que um homem pega e semeia no campo. Embora ela seja menor que todas as sementes, quando cresce, fica maior do que as outras plantas e torna-se uma árvore, de modo que os pássaros vêm e fazem ninhos em seus ramos. Jesus contou-lhes ainda uma outra parábola. O reino dos céus é como um fermento de uma mulher que uma mulher pega e mistura com 3 porções de farinha, até que tudo fique fermentado. Tudo isso Jesus falava em parábolas às multidões. Nada lhes falava sem usar parábolas para se cumprir o que foi dito pelo profeta: abrirei a boca para falar em parábolas. Vou proclamar coisas escondidas desde a criação do mundo. Senhor, diante das duas parábolas, nós temos algo a aprender. Primeiro, que o Senhor semeia. Semeia o bem, e é de Deus que vem a bondade, a justiça. É de Deus que nos vem o diálogo, o valor à vida, em todas as suas etapas. Lembrando de termos celebrado o jubileu dos idosos. Então falamos das crianças, mas também lembramos os idosos. Pode ser uma semente pequena, mas ele cresce. Pode ser algo que no primeiro momento parece tão sem importância, tão pequeno, mas é como a semente de mostarda, que depois gera uma árvore que serve para ser abrigo dos pássaros. As coisas pequenas têm valor, pelo menos aos teus olhos, Senhor. Está nas tuas mãos todo esse empenho. Senhor, também aprendemos da parábola da pequena porção de fermento, que é desproporcional à farinha, mas que tem um efeito muito grande. O bem tem um efeito muito grande quando feito. Por isso, Senhor, que não desprezemos as pequenas coisas. Um perdão dado, um gesto de carinho, uma oração feita por alguém, uma caridade praticada. Que pequenos gestos podem, com a tua graça, transformar o mundo. Dai-nos esta consciência, Senhor. Dai-nos esta consciência, Senhor. Então, começando e acreditando nisso, entregue tudo nas mãos de Deus. Entregue, diga: Senhor, esta semana eu entrego nas tuas mãos. Eu entrego cada minuto, eu entrego cada dia, eu entrego a semana toda. Eu entrego nas tuas mãos e acredito que o bem que eu fizer gerará o teu reino. Está na mão de Deus a minha vida. Está desanimado hoje? Você está abatido, abatida hoje? Está na mão de Deus. Então diga: eu coloco, Senhor, a minha família nas tuas mãos, o meu trabalho hoje, segunda-feira, nas tuas mãos, os meus colegas de trabalho, eu coloco nas tuas mãos. Aquilo que você tem algo importante por fazer essa semana, uma reunião, uma entrevista, um pedido de emprego, uma conversa importante a ser realizada. Eu quero que agora, onde quer que você esteja me acompanhando, no Brasil, fora do Brasil, diga: está nas tuas mãos, Senhor, esta causa. Está nas tuas mãos, porque eu confio. Está nas tuas mãos, porque nas minhas mãos são frágeis. As minhas mãos são frágeis. O meu querer é indeciso e as minhas forças são limitadas. Está nas tuas mãos, Senhor. Está nas mãos de Deus a paz no mundo. Está nas mãos de Deus o valor do Evangelho. Está nas mãos de Deus. Que coisa boa pensar assim, né? Que se estivesse nas nossas mãos, o que faríamos? Nós seríamos propensos às nossas próprias injustiças e paixões. Mas deixando nas mãos de Deus, o mundo nas mãos de Deus e nos configurando à vontade de Deus, tudo ganha um sentido. Por isso, continue a pedir: Jesus, pelas tuas santas chagas, dolorosas, gloriosas, Jesus, derrame uma gota do seu preciosíssimo sangue sobre esta causa. Derrame uma gota do seu preciosíssimo sangue sobre este momento que estou vivendo. Conversa com Jesus, conversa com Ele agora. E cante alto na sua cozinha, cante alto no seu trabalho. Está dirigindo? Cante alto. Minha vida está nas mãos de Deus. Minha família está nas mãos de Deus. O meu passado, o meu presente, meu futuro está nas mãos de Deus. Canta lá, sobe o som. Eu vou me entregar. Está nas mãos de Deus, está nas mãos de Deus. É assim que a gente começa a semana, sem derrotismo, sem negativismo, confiantes, com fé. Esta semana eu entrego nas mãos de Deus. Comece assim e vale a pena. As coisas ganharão novo brilho. A vida terá um novo sentido. Nós só começamos o programa. Eu vou para o intervalo e eu volto. Quero lembrar a todos: não quebre esta novena do preciosíssimo sangue de Jesus. Hoje é o sétimo dia. Teremos partilha de vida, leitura orante. Volte comigo, eu volto já.
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0: 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Eu quero lembrar que dia 31, sexta-feira, numa sexta-feira, estarei agora com vocês em Araquari, na festa do Senhor Bom Jesus de Araquari. 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Falando que nós estamos falando do inabalável. Você está escutando a música, né? O sacristão cantando. Soltou a música melhor. Inabalável. Este livro você encontra em todas as livrarias do Brasil. Ali na sua cidade, ao você ir no centro, procure uma livraria, adquira. E olha, tem tantos ensinamentos. 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Você sabe que este livro inabalável, ele fala inclusive sobre amizade. Os amigos de Jó, que não foram muito amigos não, estiveram presentes, mas usaram muito mal a palavra e tentaram desencorajar Jó. Às vezes, nós permitimos que os amigos façam isso, nos desencorajam e tirem a nossa vontade de viver. Não permita isso. Como reagir quando uma voz dentro de nós ou de alguém vem para nos atrapalhar? Vamos aprender com Jó, inabalável. Com fé, a tempestade vai passar. Bom dia, Maria Lúcia.
1: Bom dia, padre, a sua bênção.
0: Deus abençoe. Você fala de onde, filha?
1: Eu falo aqui de Salvador. Padre, que prazer falar com o senhor.
0: Prazer todo meu. Meu grande abraço a Salvador. Como é que você me acompanha?
1: Eu acompanho pelo aplicativo, pela Rádio Celso.
0: Tá certo.
1: E também pela internet, pelo YouTube.
0: Tá bom, então meu abraço a todos que estão no YouTube. Aproveito dizer, se inscrevam no YouTube. Meu abraço à Rádio Celso e também pelo aplicativo. Diga lá, Maria Lúcia, a palavra é sua.
1: Padre, eu tenho dois testemunhos.
0: Por favor, conte-nos.
1: O primeiro foi minha nora, que o sonho dela era de engravidar. E ela não estava conseguindo engravidar, mas vi essas orações aí teve mês das mães, assim, o senhor que estava fazendo uma oração aí por uma pessoa, por um ouvinte.
0: Sim.
1: E o senhor pediu para ela botar a mão na barriga, para Deus dar o dom dela ser mãe.
0: Certo.
1: E eu tomei essa graça, eu peguei, coloquei a mão na minha barriga, mentalizei a minha nora.
0: Certo.
1: E graças a Deus, ela engravidou, padre.
0: Oh, que hoje ela,
1: a filhinha dela hoje fez 2 anos e, por incrível que pareça, ela nasceu no Dia das Mães, dia 11 de maio.
0: Que bênção! Como é que é o nome dela?
1: O nome dela é Heloísa. É uma bênção na nossa vida.
0: Então diga, a minha neta, Heloísa...
1: A minha neta, Heloísa...
0: É o milagre de Jesus das Santas Chagas.
1: É o milagre de Jesus das Santas Chagas. Ai, como eu queria falar tanto essa palavra.
0: Graça recebida...
1: É graça testemunhada, toca o sino, sacristão.
0: Isso mesmo. E você falou que tinha um outro testemunho.
1: O outro, padre, foi onde minha irmã descobriu que estava com câncer, um câncer no intestino, e aí foi uma luta para poder ela fazer o tratamento, mas conseguiu. Aí eu coloquei ela nas mãos de Jesus da Santa Chagra.
0: Certo.
1: E todos os dias eu benzia a água, levava para ela no hospital, ela fez a quimioterapia, passou a usar aquela bolsinha, mas graças a Deus fez a cirurgia, deu tudo certo e hoje ela está curada em nome de Jesus da Santa Chagra.
0: Amém. Como é que é o nome da irmã?
1: O nome dela é Jovenice.
0: Josenice.
1: É, Jovenice.
0: Jovenice. Então diga, graça recebida?
1: É, graça testemunhada. Toca o sino mais uma vez, sacristão.
0: Verdade, filha. Nunca é demais agradecer a Deus, né? Você quer aproveitar e deixar alguém em oração?
1: Sim, minha família, a família do meu esposo, que está um pouco desunida.
0: Tá.
1: E pela minha saúde também, que eu vou fazer uma colonoscopia e peço a Deus que não dê nada demais e se der, que ele me dê força para me continuar e curar.
0: Tá bom.
1: E dizer que é um prazer todo dia receber o Senhor em minhas nossas casas, né? Que
0: amém.
1: O Senhor é uma pessoa abençoada por Deus e que Deus cada dia mais lhe dê sabedoria.
0: Amém.
1: Para o Senhor continuar nessa missão que eu sei que não deve ser muito fácil, mas quem está com Jesus,
0: exato,
1: nada é difícil, né?
0: E reze por mim, tá bom, querida?
1: Com certeza, Padre. O Senhor está nas nossas orações todos os dias.
0: Um grande abraço, Maria Lúcia, de Salvador, Bahia. Eu estarei final do ano, já tem data marcada, estarei em Salvador. Com grande alegria, meu abraço a quem acompanha pelo aplicativo, pelo YouTube, Rádio Excélsior FM, Padre Danilo Pinto, Arcebispo, Cardeal Arcebispo Dom Sérgio da Rocha, de São Salvador da Bahia. Vanusa, que a paz de Jesus esteja com você, Vanusa.
2: Amém, Padre, bom dia.
0: Bom dia, Deus abençoe. De onde você fala?
2: Amém. É de São Paulo.
0: São Paulo, capital.
2: Isso.
0: Como é que você me acompanha, querida?
2: É mais pro aplicativo.
0: Tá bom, aí temos
2: mas
0: a 9.
2: Mas tem a 9 de julho, né?
0: Isso mesmo. Sim. Diga lá, Vanusa.
2: Então, padre, eu liguei a semana passada, falei com um rapaz aí, né? Inclusive pedindo oração pra minha mãe. Porque assim, uns dias atrás ela não andou bem, teve anemia, chegou a ficar internada, tomou sangue. Aí depois não andou muito bem, a gente passou, minha irmã passou lá nos médicos, só que ficamos numa dúvida aí, porque ela passou numa médica, a médica pediu ressonância, e em começo a médica falou assim que estava suspeitando que era câncer, né?
0: Entendi.
2: Isso, porque na verdade, padre, ela tinha tido um câncer há 9 anos atrás, um tumor retal. Fez cirurgia, usou colostomia, foi um sucesso,
0: segundo
2: ficou curada.
0: Caso
2: inclusive, eu falei com o senhor dando meu testemunho em 2018.
0: Certo.
2: E agora, sim, a gente está assim, na dúvida, porque ontem ela fez uma colonoscopia e o médico falou que talvez ali não tenha câncer. É uma parte assim que abriu na parte de cirurgia que tem que fazer uma pequena cirurgia para fazer fechamento e com certeza a gente sabe que ela vai precisar tirar útero.
0: Entendi.
2: Mas assim, padre, nós estamos na esperança que não seja e o que vier, que Jesus da Santa Chaga esteja com nós. Eu estou em oração, estou rezando o texto da Santa Chaga. Ela está na Paraíba, minha irmã acompanha o senhor também, entendeu?
0: Diga o nome dela, Vanusa.
2: Terezinha Alves Pinto.
0: Só um minutinho, Terezinha.
2: Alves Pinto.
0: Vamos rezar juntos agora, repita comigo.
2: Sim.
0: Senhor Jesus.
2: Senhor Jesus.
0: Pelas tuas santas chagas.
2: Pelas tuas santas chagas.
0: Dolorosas e gloriosas.
2: Dolorosas e gloriosas.
0: Derramai uma gota do preciosíssimo sangue.
2: Derramado uma gota do teu preciosíssimo sangue.
0: Sobre a minha mãe, Terezinha.
2: Sobre a minha mãe, Terezinha.
0: Que ela não tenha câncer.
2: Que ela não tenha câncer.
0: E seja o que for.
2: E seja o que
0: ela
2: for.
0: Ela tenha forças para enfrentar.
2: Que ela tenha força para enfrentar.
0: Eu creio, Jesus.
2: Eu creio, Jesus.
0: No teu poder.
2: No teu poder.
0: E na tua graça.
2: E na tua graça.
0: Amém.
2: Amém.
0: Que Deus abençoe Vanusa, de São Paulo, capital. Tem um aplicativo, YouTube, é verdade, mas também pela Rádio 9 de Julho. Padre Jorge, minha saudação, Padre Jorge. Cardeal Arcebispo Dom Odilo Pedro Scherer, de São Paulo. Eu vou para o intervalo e eu volto com a leitura orante de 1 Coríntios. Você tem gostado? Ligue 41-3221-6060 e deixa seu recado. Eu volto já, volte comigo.
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0: Nós vamos para a leitura orante de 1 Coríntios, capítulo 13, 8, 13. Mas antes, eu quero dizer, povo dos Estados Unidos, atenção, está chegando. 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E agora, vamos juntos, Bíblia aberta, cartilha de oração. E hoje, nós damos continuidade ao chamado Hino ao Amor Cristão, o Hino do Amor. Sábado, nós começamos e fomos do capítulo 13, do versículo 1 até o versículo 7. Eu retomo. Começou dizendo assim: eu poderia falar a língua que são faladas na terra, no céu, mas se não tivesse amor, as minhas palavras seriam como o som de um gongo, ou um barulho de um sino. Poderia ter o dom de anunciar mensagens de Deus, ter todo o conhecimento, entender todos os segredos, e ter tanta fé que até poderia tirar as montanhas do lugar, mas se não tivesse amor, eu não seria nada. Poderia dar tudo o que tenho e até mesmo entregar o meu corpo para ser queimado, mas se não tivesse amor, isso nada adiantaria. Quem ama é paciente e bondoso. Quem ama não é ciumento, nem orgulhoso, nem vaidoso. Quem ama não é grosseiro, nem egoísta. Não fica irritado, nem guarda mágoas. Quem ama não fica alegre quando alguém faz uma coisa errada, mas se alegra quando alguém faz o que é certo. Quem ama nunca desiste, porém suporta tudo com fé, esperança e paciência. Isto foi sábado. E se alguém quiser rever a meditação dessa leitura orante, está no YouTube Padre Manzotti. Sábado, a primeira parte do Hino ao Amor. Segunda parte agora, toca o sino, sacristão. Versículo 8. Segunda parte. O amor é eterno. O amor é eterno. Diante do mundo do descartável hoje, que se ama hoje e amanhã já não se ama mais, diante da troca tão inescrupulosa no matrimônio, eu te pergunto, é amor ou paixonite? E paixonite não segura casamento. Mesmo no serviço a Deus, é amor ou apenas empolgação? Porque o amor é eterno, diz o texto. Existem, continua Paulo, mensagens espirituais, porém elas durarão pouco. Existe o dom de falar em línguas, mas acabará logo. Existe o conhecimento, mas também terminará. Lembra que eu fiz toda uma semana explicando os dons carismáticos? Você lembra disso? Paulo diz, tudo isso vai acabar. Pois os nossos dons de conhecimento, as nossas mensagens espirituais são imperfeitos. Mas quando vier o que é perfeito, então o que é imperfeito desaparecerá. Ah, meu Deus, coisa linda. Hoje nós vivemos a imperfeição. Mas quando chegar a perfeição, então chegará a verdade. Versículo 11. Quando eu era criança, eu falava como criança, sentia como criança, pensava como criança. Agora que sou adulto, parei de agir como criança. Será que isso é verdade? Ei, não tô falando idade cronológica. Eu não estou falando se você tem 30, 40, 60, 80, 90 anos. Eu estou falando de maturidade. Será que nós não estamos agindo como crianças? Hoje gosto, amanhã não gosto, birrento. O amor é perfeito e o amor é para sempre. O amor é eterno. Então, estamos sendo maduros ou estamos sendo crianças? Versículo 12. O que agora vemos é como uma imagem imperfeita, um espelho embaçado. Não sei você, mas quando a gente vai tomar banho, se liga o chuveiro, vem aquele vapor. Você já tentou olhar no espelho? Precisa limpar. Hoje a vida é assim, ela está embaçada, não dá, nós não sabemos. A vida é um espelho embaçado, mas depois veremos face a face. As nossas dúvidas cessarão, os nossos desamores serão curados, os nossos traumas serão superados. Agora, continua Paulo, o meu conhecimento é imperfeito, mas depois conhecerei perfeitamente, assim como sou conhecido por Deus. Deus me conhece perfeitamente, mesmo eu não me conhecendo. Deus me conhece, Deus te conhece. Portanto, continua e termina no versículo 13. Agora existem três coisas: fé, esperança e amor. Porém, a maior delas é o amor. Então, amor, amor. A linguagem e a identidade do discipulado é o amor. Não foi Jesus que disse: nisso sabereis que são meus discípulos, amai-vos uns aos outros. Senhor, dai-me o verdadeiro amor. Dai-me a graça de amar. Dai-me a graça de amar. Esta foi a leitura orante maravilhosa de hoje. A segunda parte do Hino ao Amor. Eu vou para o intervalo, eu volto já. Volte comigo. Você percebe que vale a pena a leitura orante, né? Por isso, no final da tarde, eles colocam às 20 horas no YouTube Padre Manzotti. Pega de sábado, escuta o de hoje e releia e reze mais uma vez. Eu volto já.
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0: 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Escute esse testemunho, por favor.
1: Oi, padre.
0: Oi.
1: Eu sou a filha mais velha de 6 irmãos.
0: Ah.
1: E ajudei a criar o caçula, o nosso Jô da família. Tinha serviço bom, um salário bom, carro, uma vida econômica relativamente boa. E se envolveu com as amizades, com pessoas que não é gente. Envolveu com droga, magias, pornografia, muita coisa errada. Seu corpo cobriu de lepra e também contaminando a sua alma. E assim, nesse vale de lágrimas, de novena em novena, depois de uma conversa franca com meu pai e com ele, em meio às lágrimas de minha mãe, quando o papai falou para ele que só existe 2 espíritos, o de Deus e do demônio. Do demônio dá-nos nome bonito, mas continua sendo do demônio.
0: Isso.
1: Depois das 24 horas, na presença do Senhor, através TV Evangelizar e no Evangelho, da experiência de Deus, 10 horas da noite, 9 minutos, onde eles levavam aquele paralítico até Jesus, numa cama. Naquele dia, padre, eu levei o meu irmão, fé, diante de Jesus.
0: Que forte,
1: e ele curou, como também perdoou os seus pecados. O Senhor falou assim: você vai gravar o áudio e mandar testemunhando. Tá aí o áudio.
0: Olha aí,
1: porque
0: gente,
1: graça recebida é graça testemunhada. A fé não é ausência da dor.
0: Olha aí.
1: É saber onde ancorar.

0: Você me emocionou aqui, viu? Quando você contava, eu lembrei do fato. Lembrei da pregação. Lembrei dos quatro amigos que levavam o colchão. E você foi a que levou seu irmão. Olha, é emocionante. Que bom que você nos dá esse exemplo. Exemplo para todo o Brasil. De uma fé inabalável. Se o programa terminasse agora, teria valido a pena. Deus seja louvado, Filho de Deus. Dai-nos, Senhor, a fé inabalável. Dai-nos, Senhor, esta fé inabalável. Amém. É, meu Deus. Elaine.
1: Oi, Padre, sua bênção.
0: Meu Deus. Bom dia, que testemunho forte, não foi?
1: Sim, Padre.
0: Você estava escutando, né? Você fala de onde, Elaine?
1: Padre, eu falo de Campo Mourão.
0: Meu abraço, Campo Mourão, Paraná. Como é que você me acompanha ali?
1: Padre, eu te acompanho todos os dias pelo YouTube.
0: Certo. Mas temos ali a Rádio Colmeia também, News.
1: Sim.
0: Diga, Elaine, a palavra é sua.
1: Padre, eu estou ligando, vou tentar ser breve. Eu tenho um filho de 3 meses. Com 46 dias, ele teve bronquiolite. Eu vi meu filho ser entubado. Nós vimos nosso filho ter duas paradas, uma de 2 minutos, uma de 45 segundos. Meu filho está no meu colo agora, Padre.
0: Meu Deus.
1: E é um milagre da UTI.
0: Meu Deus.
1: Foram 15 dias, um estado gravíssimo, né? E a gente... Por muita oração, por corrente, por fé, por São José e Nossa Senhora. Eu estou com meus filhos no meu braço agora.
0: Meu Deus.
1: E é uma honra, Padre, falar com o Senhor, que eu venho tentando há muitos dias, porque assim, o José, devido à bronquiolite, ele ficou com uma sequela no coração.
0: Sim.
1: Uma miocardite.
0: Sim.
1: É o que a gente trata agora, né?
0: Sim.
1: Agora ele toma remédio contínuo para o coração. E de 12 em 12 horas eu dou esses remédios para ele. E eu tenho fé, Padre,
0: claro,
1: que o coração dele vai recuperar 100%.
0: Amém. Que os anjos digam amém. Que os anjos digam amém. O nome dele é José?
1: José Augusto.
0: José Augusto. Vamos recomendá-lo a São José. Repete comigo. Obrigado, Senhor.
1: Obrigado, Senhor.
0: Pela graça que eu já recebi.
1: Pela graça que eu já recebi.
0: Pelas vitórias que o José teve.
1: Pelas vitórias que o José teve.
0: Eu te louvo, Senhor.
1: Eu te louvo, Senhor.
0: Mas eu te consagro.
1: Mas eu te consagro.
0: O José.
1: O José.
0: As tuas santas chagas.
1: As tuas santas chagas.
0: E sei que por intercessão de São José.
1: E sei que por intercessão de São José...
0: Ele ficará curado por completo.
1: Ele ficará curado por completo.
0: Amém.
1: Amém. Padre, eu queria que o Senhor abençoasse os remédios que estão na minha frente, que são os que eu faço uso, que dou para ele, né, todos os dias. Todos os dias eu coloco esses remédios, né?
0: Certo.
1: A água bem, eu tenho os remédios.
0: Claro. Que Deus abençoe os remédios. Segure os remédios na mão. Você tá com a criança no colo, né?
1: Eu tô com a criança no
0: colo, José.
1: Tá.
0: Mas estenda a mão em direção aos remédios. E todo dia, quando eu abençoo no final, eu vou começar a incluir os remédios também. Mas agora, se alguém toma um remédio, segure nas mãos. Deus de misericórdia, de bondade. Abençoe esses remédios que foram dados, foram prescritos, para que surtam o efeito esperado e possam dar a cura. Senhor Deus, dai discernimento aos médicos que dão as receitas, aos pais que ministram os remédios e às pessoas que o tomam, que a cura seja completa. Amém. Deus abençoe, Elaine. Você vai ainda ligar e dizer: Deus não fez a obra pela metade. Deus abençoe. Campo Mourão, Rádio Colmeia News FM, Neuclécio, que é o diretor, Bispo Dom Evandro Luiz Brown, da Diocese de Campo Mourão. Eu vou para o intervalo e eu volto. Volto com o preciosíssimo sangue de Jesus, sétimo dia da novena. Volte comigo.
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Filhos e filhas, hoje é aniversário da rádio ABCD, Pedra Branca FM, Coronel Martins, Santa Catarina, Comunidade FM, Bom Sucesso, Minas Gerais, RFM, Rafard, São Paulo, Soldade FM, Tarrafal de São Nicolau, Cabo Verde. Olha aí, gente, olha onde chega. Cabo Verde, um grande abraço aos cabo-verdianos. Transativa FM, Dores do Indaiá, Minas Gerais. E hoje é aniversário da TV Evangelizar, canal 9.1 de Sinop, Mato Grosso. 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Escute, falando do transmissor de Fortaleza, meu Deus, veja a imagem deste carro. Padre Reginaldo, sua bênção, sou Maria Marcolina de Souza, conhecida como Dona Coda, Coca. Sou de Fortaleza, associada há vários anos. Assisto esse programa pela TV Evangelizar e pelo rádio. Ó, gente, ajude que tá perigando de o transmissor parar em Fortaleza. Por favor, ajude. Quando conheci, estava passando por um momento muito difícil em minha vida. Estava arrasada porque meu filho tinha sido assassinado. Nesse momento, minha querida nora, Maiara, me apresentou Jesus das Santas Chagas, às 15 horas, na TV Evangelizar. Depois resolvi lhe acompanhar e a minha vida mudou completamente. Tenho alcançado muitas graças e bênçãos. Não posso testemunhar todas, mas eu quero contar. Padre, meu filho, Carlos Jean, ia trabalhar e dormiu no volante do carro, onde colidiu com o ônibus. Foi a imagem do carro que você viu. O carro teve perda total, mas a vida dele foi preservada. Outro testemunho. Meu marido adquiriu uma doença crônica. Durante meses, os médicos não descobriam o que ele tinha. Mas com Jesus das Santas Chagas, implorei e foi descoberta a doença, tratada e ele ficou curada. Ainda tem mais, padre. Fiquei meses com ansiedade, pânico e depressão. Fui internada no hospital mental e quase enlouqueço. Mas graças a Jesus das Santas Chagas, recobrei o equilíbrio.
Maria Marculina de Souza, a dona Cuca, Fortaleza, Paraná, ou Ceará. Filhos amados, povo querido de Deus, vamos à novena, sétimo dia, reze comigo. Senhor Jesus, que derramaste teu precioso sangue em remissão dos nossos pecados, humildemente peço essa graça que tanto necessito. Qual é a graça? Qual é a graça? Lava-me, Senhor, com teu preciosíssimo sangue. Derrama o seu sangue nas tuas chagas, mãos, pés, do lado aberto. Lava-me com teu sangue por inteiro, corpo, alma, espírito. Envolve o teu sangue, a minha mente, meu coração, minha vontade, os meus sentimentos. Derrama teu preciosíssimo sangue em toda a minha pessoa, Senhor Jesus. Que teu sangue seja minha defesa, minha fortaleza, minha guarda, e que nada do maligno possa atingir a mim, a minha família, pelo poder do teu preciosíssimo sangue derramado sobre mim e sobre todos que agora apresento em oração. Diga o nome da intenção. Eu falei, não quebra essa novena, acredite nessa novena. Agradecemos, Jesus, por teu sangue e por tua vida. Repete comigo, a minha defesa é o sangue de Jesus, a minha proteção é o sangue de Jesus, a minha cura é o sangue de Jesus, a minha fortaleza é o sangue de Jesus. O Senhor esteja convosco, Ele está no meio de nós, abençoai, Senhor, a água, a roupa dos enfermos, as fotos de família. Hoje me pedi a Elaine os remédios. E abençoai por intercessão de São Pio de Pietreutina nos méritos das Santas Chagas. Pai, Filho, Espírito Santo. Amém. E eu me despeço com um clipe inabalável. Evangelizar é preciso.

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0: 11 e 13.
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1: 11:21.
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0: Muito bom dia, são 11 horas e 30 minutos e está entrando no ar mais uma edição do Noticiário P7 na manhã dessa segunda-feira, dia 27 de julho de 2026. Essa que é a edição de número 140 deste ano e hoje que é o dia do motociclista. Eldris Kolimoski, bom dia.
1: Bom dia, Bruna Camargo e ouvintes. Vamos para as manchetes de hoje.
0: Trovão Azul conquista o bicampeonato do Campeonato Campo Larguense.
1: Técnico e presidente do Pinheiral avaliam campanha e os desafios do clube.
0: Feira de serviços itinerante vai acontecer no dia 15 de agosto na Vila Rosa.
1: Corpo de Bombeiros atende duas ocorrências de trânsito em Palmeira.
0: Estudantes da rede municipal e também estadual voltam às aulas nesta segunda.
1: Estas e outras informações e notícias agora no Noticiário P7. 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
0: Segundo o Climatempo, esta segunda-feira será de sol entre muitas nuvens aqui em Palmeira. Temperatura máxima chega aos 24 graus e nós não temos previsão de chuva. Para amanhã, terça-feira, o tempo fica firme. A mínima será de 14 graus e a máxima de 25, também sem previsão de chuva. Já na quarta-feira, o tempo deve mudar. A previsão é de 3 milímetros de chuva, com mínima de 15 e a máxima de 19 graus. O dia será de sol entre muitas nuvens com pancadas de chuva à tarde, portanto. Já na quinta e na sexta, o tempo permanece estável, sem previsão de chuva. Segundo informações do Climatempo, na quinta, os termômetros vão variar aqui na nossa cidade entre 13 e 18 graus. Por enquanto, sábado e domingo deve ser de tempo firme, com temperaturas mais elevadas e máxima na casa dos 25 graus aqui em Palmeira.
1: 11 horas e 32 minutos e agora resultados de loterias. Em nome da Lotérica Nassar, eu começo com os números da quina do concurso 7.075. 02, 04, 20, 50 e 73. A quina acumulou, o prêmio estimado é de 23 milhões de reais.
0: Loto Fácil, concurso 3.745. Os números da Loto Fácil foram 1, 2, 4, 5, 6, 7, 8, 9, 10, 12, 13, 19, 21, 22 e também o 24. Loto Fácil acumulou, o prêmio estimado está em 9 milhões de reais.
1: Agora tem mais milionária no concurso 375. 02, 06, 15, 19, 25 e 29. A mais milionária teve os trevos 3 e 4 e o prêmio permanece acumulado, agora já estimado a 77 milhões de reais.
0: Mega Sena, concurso 3036. Os números sorteados da Mega: 5, 12, 21, 33, 43 e também o 50. A Mega Sena acumulou, o prêmio está estimado em 78 milhões de reais.
1: O concurso especial da Loto Fácil da Independência, ele está com um prêmio estimado de 300 milhões de reais. O sorteio acontece no 15 de setembro e o valor não acumula. 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
0: E hoje é dia de sorteio da Quina, que está com prêmio acumulado em 23 milhões de reais. Temos também Super 7, um prêmio acumulado em 4 milhões e 100 mil reais. Loto Mania, prêmio acumulado em 3 milhões e 600 mil reais. Loto Fácil, prêmio acumulado em 9 milhões de reais. E a Dupla Sena, que está com prêmio na casa de 2 milhões de reais. 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
1: 11 horas e 34 minutos. Após o intervalo comercial, teremos entrevista com o técnico e presidente do Pinheiral, que falam sobre o bicampeonato campeonato de Campo Largo, onde a equipe local conquistou o título mais uma vez. Segundo ano consecutivo em que o Pinheiral sagrou-se campeão.
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0: 11h38, noticiário P7 está de volta e, como adiantamos, né, Helder, temos a entrevista para falar do bicampeonato do Pinheirão, né?
1: É verdade, uma festa, né, que acontece em Palmeira pelo segundo ano consecutivo. Inclusive, estão conosco aqui o presidente da Sociedade Esportiva Pinheirão. Humberto, seja bem-vindo, bom dia.
2: Bom dia, obrigado pelo convite e estamos aí para compartilhar, né, com a comunidade de Palmeira esse bicampeonato.
1: Também conosco o técnico que representa a Sociedade Esportiva Pinheirão, Duio. Seja bem-vindo mais uma vez, bom dia.
3: Obrigado, Helber. Bom dia a todos, né? Mais uma vez é um prazer estar aqui para contar um pouco dessa nossa história.
0: Para começar o nosso bate-papo, eu queria perguntar justamente do jogo de ontem, né? Uma decisão aí tão equilibrada que foi decidida nos pênaltis. Quando que caiu a ficha de que o bicampeonato ele era uma realidade?
2: Bom, a ficha, ela cai após o apito final, né? E foi o último gol finalizado lá pela nossa equipe, né? Mas a torcida sempre confiante, né? Um jogo difícil. Na verdade, não tem jogo fácil, né?
0: Uhum.
2: Detalhes, eles começaram até que bem, fizeram um gol, mas logo em seguida a gente conseguiu fazer um golaço de falta, né? Aí já acalmou, aí a torcida, né, gritando lá e tal, e agora eu acho que é nossa, né? E daí foi indo, espremendo e finalizou no empate, mas a torcida confiante, né? Vai nos pênaltis, eu acho que nós ganhamos, né? E é o que aconteceu, né?
1: A decisão foi para os pênaltis. Du, inclusive, você esteve aqui conosco, né, em outras conversas e você falava desse campeonato, por ser um campeonato longo, né? A dificuldade de manter o elenco e até essa motivação. Pinheirão que não começou com tudo aquilo, mas se reabilitou e chegou à final e é o campeão. Como que você avalia tudo isso?
3: O campeonato... A gente...

0: qualidade técnica, você ter preparo físico, mas se não tiver um poder mental de saber que você pode reverter numa situação difícil, e nós jogamos pressionados a segunda parte do campeonato que nós não podia nem empatar, nós tínhamos que vencer todos os jogos, e a maioria deles fora de casa, e fomos atrás, buscamos, e acabamos classificando que nem ano passado em quarto lugar, fomos decidir fora de casa a semifinal com uma equipe fortíssima que é do Fanático, né, uma equipe muito bem estruturada, bem treinada, e a gente conseguiu passar. Chegamos nessa final com uma equipe, dois jogos, na verdade foi três jogos com eles, um na fase de classificação e mais dois, que foi muito equilibrado os dois jogos, como o de ontem. E no final, futebol você pode decidir nos 90 minutos, mas se tiver os pênaltis, tem que encarar da melhor maneira possível. E a gente foi com tranquilidade, com a confiança e deu tudo certo.
1: Também queria perguntar para vocês o que vocês consideram a principal dificuldade enfrentada ao longo dessa campanha, ao longo do campeonato?
2: A dificuldade, a gente já está acostumado, já está no segundo ano, a gente participava de outros campeonatos, né? Dificuldade, na verdade, é sempre de chegar com o título para a torcida, né? Porque a gente, eu principalmente, eu entrei colaborar, né, em tudo que sentido, mas olhando a torcida, sabe? Se não tiver torcida, para mim, até não tem graça, né? Daí a gente olha mais por esse lado, né? Tendo torcida, a gente segue em frente, né? Só colaborando.
3: E como que isso representa para vocês, principalmente para a comunidade lá de Pinheiral de Baixo, mas para Palmeira, porque você conseguir trazer o título 2 anos consecutivos para a cidade num campeonato lá de Campo Largo, não é nada fácil, né?
0: Como ontem, a hora que acabou o jogo, né? E a gente comemorou bastante. Depois do jogo, a gente foi pra oração. E eu falei para meus atletas assim: eu não vou falar muito, porque não tenho o que falar, tenho que só agradecer a todos vocês, mas que vocês entendam que está ali fora. Tinha da criança mais nova ao torcedor mais antigo. E para aquelas pessoas, eu falei: vocês aqui, falei para os atletas, vocês são os heróis delas. Porque muita gente tem problema particular, tem os. O nosso cotidiano, a nossa vida, nosso trabalho, a gente tem nossos problemas, tem nossas dificuldades. E esse momento é um momento de alegria. Um momento de alegria, ser comemorado, porque tudo na vida passa. Mas os momentos que vivemos ontem e vivemos durante esses 2 anos são eternizados, através de fotos, através dos abraços, através das amizades, através das alegrias, dos risos, dos choros, das emoções. E isso aí é que a gente tem que valorizar. Eu tô num clube hoje, nesses 2 anos, que eu nunca vi coisa igual. A nossa torcida caminha junto com nós todo momento. Critica quando tem que criticar, aplaude quando tem que aplaudir, mas eles nunca deixaram de estar junto com nós em todos os jogos. Falei com o Berto antes de nós entrarmos aqui, falei assim: no mínimo, tinha mais de 200 pessoas lá ontem. Daqui, a nossa torcida ficou igual a deles, como ano passado também esteve, e comemoraram e lutaram junto com nós do primeiro ao último minuto. A festa foi bonita e esperamos continuar fazendo um bom trabalho e honrando a eles. Porque, como o Humberto falou, um clube sem o torcedor, sem as pessoas ali junto com nós, não tem nem porquê você estar participando.
1: Vocês, né, destacaram muito bem o papel da torcida. Queria perguntar quem mais vocês gostariam de agradecer por esse título tão importante, né? E como que a diretoria também recebe esse título?
2: Ah, eu quero agradecer a todo o elenco, o Duio, né? Com a participação firme com nós lá, né? Aceitou e encaixou muito bem, né? E agradecer todo o elenco, toda a diretoria que sempre está presente, que nem o Duio também comentou, nos momentos bons e ruins. E então é agradecer só essas pessoas, né? Que já são demais, né? Todas elas que eu coloquei são pessoas que só somam na Sociedade Esportiva Pinheirão.
3: Acreditamos também, né, Duio, que manter um clube assim, né, no futebol amador, ele não é fácil, né? Porque hoje tudo tem um custo muito elevado, muito alto. Como que é para a diretoria e para vocês, né, organizar tudo isso e ter essa motivação, tanto com a parte do futebol, que é importante, mas a questão financeira?
2: É importante destacar que a parte financeira, os patrocinadores estão presentes, né? Graças a Deus eles estão vendo a evolução do Pinheiral. A cada momento, assim, a gente está Você não precisa nem estar correndo muito atrás de patrocínio, eles vão vindo.

0: normalmente, e isso é gratificante, né? Que é um trabalho, que nem eu estava comentando também com o Duio, é um trabalho de desde a diretoria, torcida envolvida, é todo mundo, né? Então, o público em si, ele vai vendo o resultado e passa a participar junto com nós, né? Então, isso fortalece cada vez mais, né?
1: Eu queria deixar um agradecimento especial aqui ao Adriano, que por motivos de trabalho não pode estar presente nem com o nosso time, mas quero agradecer ele pessoalmente e aqui para que todo mundo escute que foi graças à coragem dele de chegar e fazer uma ligação para mim e fazer um convite lá no ano passado. Ele que me proporcionou viver esses 2 anos aí e acreditou que eu podia dar certo, como o Humberto falou, mas não é eu sozinho, é um trabalho em conjunto com o Wagner, com o Miro, com o Humberto, com toda a nossa comissão técnica, com toda a diretoria, com a torcida. É uma união de coisas que faz o futebol dar certo. E esses 2 anos aí foram, que até agora está sendo maravilhoso, porque disputamos, vamos para o sexto campeonato, né, Humberto? E de 5 campeonatos ganhamos 4. Estamos indo pro, e chegamos nas quartas, na Taça Paraná, disputando umas quartas e final. Perdemos nos pênaltis para a equipe de Iguaçu no passado, e esse ano na Taça Paraná vamos tentar ir melhor ainda do que fomos no ano passado.
2: Queria perguntar, do e agora, né, o bicampeonato foi conquistado, quais são os próximos objetivos, próximos passos da equipe do Trovão Azul?
1: Então, hoje até domingo nós vamos comemorar.
3: Uma semana, pelo menos,
1: Oh, dá um descansinho, né? Mas que eu tava brincando aí com o Ber, né? Que time é grande assim, né? Não dá nem tempo de respirar. Dia 29 agora já tem o arbitral, né? Pra Taça Paraná. A gente vai fazer uma reunião ainda com a nossa diretoria para avaliar como é que nós vamos começar, como vai ser o trabalho da Taça Paraná, questão de treinamentos, de organização do grupo, né? E a gente quer fazer um bom papel no Taça Paraná, melhor do que a gente fez ano passado. Nós temos material humano para isso. Temos nosso torcedor, nem vou falar mais porque nosso torcedor e a nossa diretoria são espetaculares. Estão fazendo um grande trabalho e a gente quer fazer um grande trabalho nessa Taça Paraná aí para podermos pegarmos e chegarmos mais longe. Por que não buscar um? Porque a gente não entra no campeonato para participar. A gente tem nossos objetivos. O primeiro deles é sempre classificar, depois ir no mata-mata, chegar na melhor posição possível, e se possível, e o nosso time tem condições para isso, mostrou que já tem, e buscar o título da Taça Paraná, sim, por que não?
3: 11h49, a gente deixa mais uma vez aqui os parabéns a toda a Sociedade Esportiva Mineral, a vocês que hoje representam, né, esta equipe, os torcedores e os microfones também. Fico à disposição para vocês fazerem esses esclarecimentos, esses agradecimentos finais.
0: Então, eu agradeço o convite mais uma vez, né? Eu só queria destacar o seguinte, que o Pinheirão, ele é um time assim de muita tradição, né? Eu participei como jogador, hoje sou da diretoria, e a gente tem evoluído de uma forma assim gratificante, né? Com os títulos, mas a gente está também preparando uma base. Pensando, que a gente comentou com o Duio, né? Pensando no futuro, que até o momento a gente não tinha base, que é a escolinha, e a gente está com um trabalho muito interessante nessa escolinha. Até vou ressaltar que a gente vai participar da Copa Condá em Santa Catarina, ali, sabe, no Chapecó. Já a gente já inscreveu duas equipes, uma de 13 e sub-13 e sub-15, para dar incentivo para as crianças. Desculpa, e aos pais, né? Então, o investimento que a gente pensa em fazer hoje é pensando em colher frutos no futuro, né? Então, eu só queria fazer essa colocação e agradecer mais uma vez o convite a todos e vamos só comemorar agora.
3: Do da mesma maneira.
1: Agradecer a vocês pela oportunidade de vocês também estar sempre fazendo as matérias do nosso futebol amador, levando para conhecimento da região aqui inteira, não só Pirau, mas também todos os outros clubes. Isso é muito importante, o futebol amador sendo divulgado. Eu não vou falar nomes, então eu quero agradecer a todo mundo que esteve junto conosco, a todos os meus amigos que torceram, que não torcem pelo Pirau, mas torceram ontem pelo nosso clube e nós conseguimos. E um agradecimento especial aos nossos atletas, nossos guerreiros que se superaram, se reinventaram dentro da competição e conseguiram ontem trazer mais um título, porque nós podemos fazer o que for aqui fora, a melhor coisa do mundo. Se eles não quiserem, não dá nada certo. Eles são os donos do espetáculo, eles que fazem a diferença. E um abraço a todos esses campeões que merecem muito essa conquista.
2: 11 horas e 51 minutos, nós vamos para o intervalo. No próximo bloco, a gente vai falar de uma feira de serviços itinerante que vai acontecer agora no dia 15, no bairro da Vila Rosa.
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0: 11:50, 55 minutos, estamos de volta aqui no Noticiário P7.
1: E nesta segunda-feira começa o segundo semestre letivo para os estudantes das redes municipal e estadual de ensino de Palmeira. As escolas voltam a receber alunos, professores e demais profissionais para uma etapa do ano escolar.
0: Rádio Ipiranga deseja a toda a comunidade escolar um ótimo retorno às atividades, com o semestre marcado por muito aprendizado, dedicação e novas conquistas.
1: A Prefeitura de Palmeira promove no dia 15 de agosto, um sábado, a Feira de Serviços Itinerante. Será na Unidade da Saúde Arnaldo Iurque, na Vila Rosa. A programação acontece das 8 da manhã até as 4 horas da tarde e reúne diversos serviços gratuitos voltados à população.
0: Entre as atrações estão a Feira Verde, com produtos da agricultura familiar e artesanato, atendimentos na área da saúde, vacinação, exames preventivos, testes rápidos e atendimento odontológico. Também haverá coleta de lixo eletrônico, distribuição de mudas de árvores, painel de vagas da Agência do Trabalhador, atualização do cadastro único, orientações da sala do empreendedor, cadastro para castração gratuita de cães e gatos, além de serviços da Secretaria de Finanças.
1: A programação contará ainda com o Bazar Solidário da Acarupe e atividades do programa Hiperdiga, incluindo a caminhada orientada e alongamento.
0: Prefeitura orienta que para a atualização do cadastro único, os moradores levem documentos pessoais e todos os integrantes da família também os seus dados, comprovante de endereço e, quando houver, comprovante de renda.
1: Ainda durante a realização do evento, que acontece na rua Padre Fernando Guarda, ficará ali interditada entre a Avenida Nassim Bacila e a rua Joanes Jansen. A Prefeitura convida toda a comunidade para participar e aproveitar os serviços oferecidos.
0: O Terço da Rosa Mística acontece amanhã, às 19h30, na casa da Dona Everilda Maier Nunes, o endereço Rua Conceição, 1731.
1: 11:57, já após o intervalo comercial, a gente vai trazer informações do Corpo de Bombeiros.
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4: Noticiário P7. 12 horas e 1 minuto, estamos de volta aqui no Noticiário P7.
1: O Corpo de Bombeiros de Palmeira foi acionado para duas ocorrências de trânsito na sexta-feira.
4: Primeira foi atropelamento registrado por volta das 18h15 na PR-151, quilômetro 384. Não foram divulgadas outras informações sobre esse caso.
1: Pouco depois, 18h58, os bombeiros atenderam um acidente tipo choque contra anteparo na Avenida 7 de Abril, na região central da cidade. A ocorrência envolveu um Gol de cor prata.
4: 12 horas e 2 minutos, Noticiário P7 de hoje vai ficando por aqui. Essa edição que foi de número 140. Muito obrigada pela audiência e uma ótima tarde para você.
1: Tenha uma boa tarde e continue na Ipiranga.
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1: Meio-dia e 11.
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13: Mas se existe alguém que... Olá, boa tarde, excelente tarde, uma ótima tarde de segunda-feira para vocês, queridos ouvintes, que já estão ligadinhos desde as primeiras horas do dia aqui na nossa melhor sintonia, a sintonia da 91.7 FM Ipiranga de Palmeira, a nossa FM da cidade clima do Brasil. Você que está ligadinho em casa, no trabalho, no veículo, você que está passando por Palmeira, você de outras cidades, de outras localidades, estamos chegando para mais um Bem Me Quero, em sintonia com a sua saúde, com o seu bem-estar. Porque aqui no Bem Me Quero, nós falamos em saúde. E saúde engloba quatro pilares, né? A saúde fazem parte da nossa saúde quatro pilares, que é o bem-estar social, bem-estar espiritual, bem-estar mental e bem-estar físico. Nós, na verdade, somos todo esse compilado de coisas, né, que nos formam, todas essas questões nos formam e nos levam à saúde ou à falta dela. E nós estamos aqui para que você tenha cada vez mais saúde e mais bem-estar. Eu sou a Joselba Raza, vou chegando aqui com o Nando, com o Luiz Fernando de Jesus, que é o meu sonoplasta, que fica sempre ligadinho aqui para puxar as músicas, para puxar os anúncios, né? E nós estamos juntos já há 2 anos aqui no Bem Me Quero, para levar até você este programa e sempre priorizando pelo seu bem-estar. Hoje, que é dia 27 de julho de 2026, estamos na última semana do mês e última segunda-feira do mês. Segundamos com este dia maravilhoso, com esse céu azul, esse sol potente no céu, né, para trazer para nós energia boa, energia de alegria, de gratidão, de bem-estar, de felicidade. E eu desejo que toda a sua semana seja assim, esteja sorrindo para você como está sorrindo este dia para nós com esse sol maravilhoso. Logicamente que todos nós temos os nossos probleminhas, os nossos perrengues, as nossas dores, mas nós levamos a vida sempre com muita gratidão, porque, querida ouvinte, tudo na vida passa, tudo passa. Coisas boas passam, coisas ruins também passam, né? Os momentos todos. Então vamos viver hoje com toda intensidade, com toda gratidão, com toda paz e amor no coração. Boa tarde para a Luzia Campa, boa tarde para a Bárbara e a Ângela, já passando aqui para nos desejar uma semana abençoada. Amém! Desejo a vocês também, minhas queridas. Nós chegamos, mas não chegamos sozinhos. 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Por quê? Porque nossa saúde não pode esperar, gente, né? Nossa saúde é coisa séria, nossa saúde é algo que a gente tem que estar sempre atento e cuidando muito bem dela, né? Antes de começarmos a nossa tagarelice de hoje, né? Porque nesse programa a gente fala e fala até demais, por isso que tem que tomar uma aguinha. Você já tomou a sua aguinha hoje? Está se hidratando? Não pense que porque não é aquele sol escaldante, aquele calor terrível, que você não precisa tomar água, né? Nós precisamos tomar a mesma quantia de água todos os dias para que o nosso corpo fique hidratado. Nós precisamos dessa hidratação. Antes, então, de começarmos a falar dos assuntos de hoje, eu quero mandar um grande abraço para uma ouvinte, né? Eu fui almoçar lá na Cintia esses dias, lá na Prato Cheio, e aí essa ouvinte estava lá, me reconheceu pela voz, muito querida. Ela é lá de Santa Bárbara, Maria Aparecida. Dona Maria Aparecida, um abração para a senhora. Fiquei de mandar o abraço, né? Mas eu sabia que a senhora estava aqui por Palm City naquele dia, então não ia ouvir o programa, então estou mandando hoje. Dona Maria Aparecida, lá de Santa Bárbara, um grande beijo no seu coração, um abração e muito obrigada pela sintonia e pelo seu carinho. É uma pessoa maravilhosa, super simpática, super querida, que eu tive o prazer de conhecer. Hoje também eu quero mandar abraços lá para o André Kulik Camargo e para o Marcelo Henrique Leal. Eles esperam ansiosamente a tradução musical todos os dias. Um grande abraço para eles. Hoje eu vou oferecer para vocês, especialmente na hora da tradução aí, meninos. Quem mais está com a gente aqui? Ah, também quero falar que hoje nós temos dois aniversariantes super especiais para nós, né? O diácono Miguel Simon hoje está aniversariando. Um grande abraço, diácono, tudo de bom. Também o nosso diretor aqui, o Luiz Fabiano Kuznick, também está aniversariando, completando idade 9 hoje. Vamos ver se vai ter bolo, né, Nando? E também o senhor João, que também é diretor aqui da rádio, também fazendo aniversário. Um grande abraço para ele, além dos nossos ouvintes, né? O Tadeu Lewandowski, o Daniel Henrique Marcos dos Santos, Alzimiro Antônio Baggio, o Salomão da Luz Costa, a dona Rose Cléia de Paula, a dona Rose, querida, que é nossa ouvinte diária aqui, também aniversariando. E tem mais uma aniversariante, que é a Belzinha. A Isabel também, nossa querida amiga Belzinha, também está fazendo aniversário hoje. Então, para todos vocês, né, que o seu novo ciclo seja de muitas bênçãos, muitas graças de Deus, né, que muita saúde, muita paz, muita prosperidade e harmonia na vida, mas o principal, saúde, né? Nosso programa fala em saúde e nós sabemos que quando a gente tem saúde, querido ouvinte, o resto a gente corre atrás, o resto a gente dá um jeito. Mas quando a saúde pega, né? Não tem. É aquela história, você tem mil problemas, mas quando você não tem saúde, você só tem um problema. É porque aí esse problema, ele condiciona todos os outros, né? E hoje, então, queridos ouvintes, além de ser aniversário de todo esse povo especial aí, também é um dia de conscientização e combate ao câncer de cabeça e pescoço, comemorado no dia 27 de julho. Apesar de nós já termos falado sobre o assunto quando nós falamos das campanhas das cores deste mês, nós já falamos sobre o combate ao câncer de cabeça e pescoço. Mas hoje, especificamente dia 27 de julho, é o dia escolhido para essa campanha nacional do Julho Verde. O Ministério da Saúde e a Sociedade Brasileira de Cirurgia de Cabeça e Pescoço reforçam que a detecção precoce da doença eleva as chances de cura em até 90%. O que engloba os principais riscos das regiões afetadas são a boca, a língua, a garganta, a laringe, a faringe, a tireoide e as glândulas salivares. E as causas principais são o fumo, cigarro, charuto, narguile e consumo excessivo de álcool. Outros fatores também, né, como infecção por HPV, má higiene bucal. E os sintomas de alerta são as feridas na boca que não saram. Sabe aquelas feridinhas que passou 15 dias e ela não desapareceu? Não é uma simples afta, ela pode ser algo muito mais perigoso. Também a rouquidão, as mudanças na voz por mais de 15 dias. Aliás, todo sintoma, querido ouvinte, passou de 15 dias, deve ser investigado, né? Também o surgimento de caroço ou nódulo na região do pescoço, da cabeça. E também quando engolir, você sentir dor ou dificuldade para engolir os alimentos. Então, são sintomas que merecem a atenção e a procura urgente de um médico. O que fazer? Procura um clínico geral, relata os sintomas e o clínico geral faz todo um encaminhamento para o médico, para o oncologista, né? Aí passa pelo processo de fazer uma biópsia, um exame primeiro, um exame de imagem, exame de biópsia, e aí sim trata. E todo problema aí detectado, né, precocemente tem mais de 90% de chance de cura. Então a prevenção é a melhor coisa, é muito melhor prevenir do que remediar, né, pessoal? Hoje também é o Dia Nacional da Prevenção de Acidentes do Trabalho. E essa data foi oficializada no Brasil em 72 por meio das portarias número 3.236 e 3.237 do Ministério do Trabalho. Marcaram, então, neste dia 27 de julho, com estas portarias, a obrigatoriedade dos serviços de medicina e segurança nas empresas, né? E os objetivos da campanha é conscientizar empregados, empregadores sobre a importância de ambientes seguros, também reduzir índices de doenças ocupacionais, de acidentes fatais ou incapacitantes, promover a cultura de prevenção contínua e o respeito às normas regulamentadoras. E as principais medidas de prevenção é o fornecimento e uso correto de equipamentos de proteção individual, que são chamados EPIs. Os treinamentos regulares e orientações de segurança para toda a equipe, a manutenção adequada de maquinários e sinalização de rotas de fuga, as avaliações de risco e cumprimento do programa de gerenciamento de riscos. 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E ontem, né, falamos das datas de hoje, mas ontem também teve uma data muito especial. Ontem, gente, foi o Dia Mundial dos Avós e dos Idosos, né? Por quê? Não podemos falar só dos avós e não falar dos idosos. E eu trago hoje uma frase do dia. Na verdade, é um versículo bíblico de Isaías. Diz assim: eu nunca te esquecerei. E esse eu nunca te esquecerei foi escolhido, então, como tema do 6º Dia Mundial dos Avós e dos Idosos. E lá em Isaías, né, fala-se do amor fiel de Deus que nunca abandona seus filhos, mesmo na fragilidade da velhice. E isso inspirou o tema escolhido pelo Papa Leão XIV para a 6ª edição do Dia Mundial dos Avós e dos Idosos, que será, né, que foi celebrada, aliás, ontem, dia 26 de julho. E a data, ela coincide com a festa litúrgica de São Joaquim e Santana, que são os avós de Jesus, né? Inclusive, ontem era feriado em Ponta Grossa, Nando, né, além de ser domingo, porque era dia de Santana, padroeira da cidade de Ponta Grossa. Então, esse tema, eu nunca te esquecerei, é o tema do 6º Dia Mundial dos Avós e dos Idosos. É, e ele é de Isaías 49:15, foi o tema escolhido pelo Papa Leão XIV para o 6º Dia Mundial da Voz dos Idosos, né, e por meio, né, de um comunicado do Dicastério para os Leigos, a Família e a Vida, então foi comunicado esse tema. E a frase é extraída do livro do profeta Isaías, que sublinha o amor de Deus por cada pessoa, que esse amor jamais diminui, que ele vai ser sempre igual, independente da idade da pessoa, da diferença que for, né? Nem mesmo no tempo da velhice e da fragilidade esse amor diminui. E segundo o comunicado, o versículo bíblico escolhido deseja ser uma mensagem de consolação e esperança para todos os avós e idosos, especialmente para aqueles que vivem na solidão ou se sentem esquecidos. E como tem, né, gente? Como tem, ontem eu celebrava lá na comunidade de Santa Rita de Cássia, no Papiros, e no finalzinho da celebração até comentei, porque os avós, nós viemos deles, né? Eles são os nossos ancestrais, mas muitos poucos se lembram dos avós. Né? Às vezes lembra da avó, ah, eu vou lá na avó para comer aquela comidinha especial que ela sabe fazer, né? Ou até às vezes para emprestar um dinheirinho da avó. Mas durante os outros dias, meses e anos, os avós ficam esquecidos. Essas pessoas que fizeram tanto por nós já, né? Porque muitos avós até criam os seus netos, cuidam dos seus netos quando eles são pequenininhos para os pais trabalharem. É além de que nós temos toda uma herança histórica, genética, cultural que nós herdamos dos nossos antepassados. Você sabe quem são os seus bisavós, por exemplo? Né? Você sabe os nomes dos seus bisavós? Eu te desafio hoje, querido ouvinte, a procurar aí, descobrir e saber os nomes dos seus bisavós, dos seus tataravós. É a nossa ancestralidade que é importantíssima, que é toda essa bagagem deles de conhecimento, de cultura, até mesmo a bagagem genética, que nos faz ser o que somos hoje. E então, neste dia do idoso, né, e dos avós, nós fazemos uma referência toda especial para essas pessoas. Né? E quero hoje, inclusive, mandar um grande abraço para todas as vovós, os vovôs do Lar Acelino, do Lar Sagrada Família, da Vila Vicentina, todos esses avós e vovós aí que não estão na companhia dos familiares. Né? E, ao mesmo tempo, né, que esse pensamento aí vem para homenagear, é também um apelo dirigido às famílias e às comunidades eclesiais para que não se esqueçam dos idosos, reconhecendo neles uma presença preciosa e uma verdadeira bênção. Então, instituído lá pelo Papa Francisco em 2021, o Dia Mundial dos Avós e dos Idosos é celebrado todos os anos desde então, no 4º domingo de julho, e se apresenta como uma oportunidade para fazer chegar aos idosos a proximidade da Igreja e para valorizar a sua contribuição na vida das famílias e das comunidades. Neste ano, então, a celebração ocorreu ontem, no dia 26 de julho, coincidindo com a festa dos Santos Joaquim e Ana, que são os avós de Jesus. E o Santo Padre, ele nos convida, né, convida as dioceses a celebrarem essa jornada com uma liturgia eucarística, né, convidou então para que fosse feita ontem especial aí, né, ou que fosse lembrado pelo menos nas celebrações o Dia dos Avós e dos Idosos. E é algo muito importante, né, gente, ser lembrado, ser sempre muito valorizado. São Joaquim e Santa Ana, eles eram pais de Nossa Senhora, né, eles são os padroeiros dos avós. E a Igreja Católica celebra a festa dos pais da Santíssima Virgem Maria e avós de Jesus, São Joaquim e Santa Ana, no dia 26 de julho. E é em razão desta data que comemora-se também o Dia dos Avós. E ambos esses santos, chamados padroeiros dos avós, eles foram pessoas de profunda fé e confiança em Deus. Foram encarregados de educar no caminho da fé a sua filha Maria, alimentando seu amor pelo Criador, preparando-a para sua missão. Para o Papa Emérito Bento XIV, através das figuras de São Joaquim e Santana, ressalta-se a importância do papel educativo dos avós, que na família são os depositários e muitas vezes as testemunhas dos valores fundamentais da vida. São Joaquim e Santa Ana fazem parte de uma longa corrente que transmitiu o amor a Deus no calor da família, até Maria, que acolheu em seu filho o Filho de Deus e ofereceu ao mundo, ofereceu-o a nós. Então nós vemos aqui o valor precioso da família como um lugar privilegiado para transmitir fé. E olhando para o ambiente familiar, hoje é bom destacar, né, que na festa de São João e Santa Ana, celebra-se então a festa dos avós. E os avós são importantes na vida da família. Eles comunicam patrimônio de humanidade, de fé, que é essencial para qualquer sociedade. E como é importante o encontro e o diálogo entre as gerações, principalmente dentro da família. Isso tudo quem falou foi o Pontífice, foi o Papa. E eu reitero e reforço aqui, queridos ouvintes, a valorização dos avós, né? Quem me dera ter minhas vozinhas queridas que me fazem tanta falta, principalmente as duas avós, né? Mas a minha avó materna, que eu ficava mais perto aqui, que praticamente todo dia eu estava na casa dela. Ela me faz muita falta. E com certeza, esse convívio com os avós é muito importante, com os idosos, porque eles têm muito a nos ensinar, gente. E as presenças, eu sempre falo aqui, as presenças são importantíssimas e nós precisamos cultivar as presenças, os carinhos e os afetos. E aí, você visitou os seus avós ontem? Você viu os seus avós? Você lembrou dos seus avós no dia de ontem? Ou em todos os outros dias da sua semana, do seu mês, da sua vida? Né? E também tem aqueles que não estão mais entre nós, mas sobre esses eu vou falar um pouquinho mais tarde hoje, né? Nós começamos então a nossa reflexão de hoje, dentro do nosso bem-estar social, falando sobre o Dia dos Avós e dos Idosos, né? E sobre essa frase interessante, que é mais do que uma frase, né? É uma promessa: eu nunca te esquecerei. É uma promessa que a gente faz. E esse esquecer não é o esquecer só de não trazer para a memória, mas é eu nunca te esquecerei no sentido que também eu vou te visitar, eu vou te ver, eu vou estar com você, né? Porque muitos dos nossos avozinhos, infelizmente, estão aí muitas vezes esquecidos, né? Em casas de apoio, em casas de abrigo ou até na própria casa, mas convivendo, morando sozinhos. É isso aí, pessoal. Eu já volto, só vou tomar uma aguinha.

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1: Voltamos, mas nada faz eu desistir de vocês, né? A não ser que eu não esteja mais aqui na rádio, mas por enquanto, quando estivermos aqui fazendo Bem Me Quero, eu não desisto de vocês. E pensando em vocês, eu trago agora, né, o momento da reflexão espiritual, para que nós tenhamos também o nosso bem-estar espiritual, né? Que a nossa alma, o nosso espírito também esteja nutrido pela reflexão do Evangelho do dia de hoje, 27 de julho de 2026, que é tirado de Mateus 13, do 31 ao 35. Né? Na verdade, são continuações, né? Há vários dias, já nos domingos anteriores, nós já refletimos sobre as parábolas de Jesus, que estava à beira do Mar da Galileia, evangelizando, né, as multidões. Ontem também refletimos as três últimas parábolas no Evangelho de ontem, quando ele já se encontrava sozinho com seus apóstolos e os preparava para a missão. E hoje nós continuamos na segunda-feira da 17ª semana do tempo comum, né, com ainda a parábola, que Jesus contou-lhes ainda uma outra parábola, né, que diz assim: quantos de nós, né, querido ouvinte, passamos grande parte da vida correndo atrás de coisas grandiosas? E com isso nós deixamos de perceber os tesouros escondidos, né, na nossa vida. E como nós temos tesouros que muitas vezes nós não damos valor e estão bem pertinhos de nós, né, que são as pequenas realidades do nosso cotidiano. E quem não observa as coisas simples presentes no seu cotidiano, dificilmente compreenderá a profundidade da mensagem de Jesus e o que ele deseja nos ensinar por meio das suas parábolas. Até uns dias atrás, ainda Jesus falava, né, que felizes, glorificava a Deus por fazer os simples conhecerem as coisas e não os sábios, porque é no coração dos simples, no olhar dos simples, que consegue perceber todas as maravilhas do cotidiano, as maravilhas simples do cotidiano. Essa pessoa tem o coração puro para conseguir entender a profundidade da mensagem de Jesus. Ou seja, não está tomado com o seu coração e a sua mente

pela prepotência, pela arrogância e pela autossuficiência, e assim humildemente consegue aceitar e entender. E Jesus, ele costumava revelar a grandiosidade do reino dos céus por meio daquilo que é insignificante aos olhos do mundo, né? Porque o mundo espera sempre coisas grandiosíssimas. E hoje, muito mais do que nunca, né? Nesta era de tantos likes, de tantas promoções em mídias, o mundo espera sempre por coisas muito mais grandiosas. E o mestre dos mestres serviu-se de imagens bem simples através das parábolas para nos mostrar a grandeza de um reino alicerçado na justiça, no amor e no perdão. E enquanto esperamos acontecimentos extraordinários para experimentar esse reino, deixamos escapar as oportunidades de vivê-lo no aqui e no agora, no convívio familiar, na vida comunitária, no cuidado com a criação, nos pequenos gestos de amor que transformam a realidade. O reino já acontece no meio de nós, mas nós não o vivenciamos. E até na condição que eu falei há pouco, dos nossos avós, dos nossos antepassados, o quanto os reverenciamos, o quanto os enaltecemos e valorizamos. E o evangelho de hoje nos apresenta uma das mais belas características do reino dos céus, que é: ele cresce de forma silenciosa e imperceptível, mas com extraordinária força transformadora. O texto nos apresenta duas parábolas. Na primeira, Jesus compara o reino a um grão de mostarda. E embora seja uma das menores sementes, ela germina, cresce e se torna uma árvore enorme onde os pássaros encontram abrigo. Apesar de ser a menorzinha semente que existe, ela dá uma árvore frondosa, imensa, que serve de abrigo. E nada é mais admirável do que a força escondida numa pequena sementinha que ninguém dá valor e que rompe a terra para gerar vida. E assim também acontece com o reino de Deus. Ele nasce discretamente no coração de quem acolhe a palavra. Cresce pela ação da graça e se expande à medida que permitimos que essa palavra transforme a nossa vida. Na segunda parábola, Jesus compara o reino ao fermento misturado na massa. Não vemos o fermento agir, mas logo percebemos o seu efeito. Assim também é o reino dos céus. Sua presença é discreta, porém seus frutos renovam o coração, as relações e toda a vida. Ao comparar o reino dos céus com uma pequena semente e uma porção de fermento, Jesus quer nos dizer que o reino dos céus é construído a partir de pequenas iniciativas, de tudo o que promove a vida. Se quisermos encontrar o reino dos céus, procuremo-lo no cotidiano da nossa vida, pois é na realidade concreta que Jesus continua a caminhar conosco e a transformar o mundo. Jesus é a porta de entrada do reino dos céus. Quem entra por essa porta já começa ainda nesta vida a experimentar a alegria do céu. Então, vamos prestar atenção nas coisas simples da vida, queridos. Em toda a vida que brota da terra, a vida que está ao nosso redor através dos animais, dos pequenos seres da criação, a vida que nos é presenteada através das pessoas que nós amamos, que convivem conosco, a nossa própria vida, que é uma grande bênção de Deus, né? Então, que vivamos realmente o reino de Deus na valorização da vida, seja ela da mais simples à mais estupenda que possa existir. E vou tomar mais um golinho de água e já continuamos o nosso bate-papo de hoje. E hoje vamos falar especialmente para os idosos.

0: Vamos continuando, bem me quero de hoje. Hoje que é segunda-feira, 27 de julho de 2026. 12 horas e 51 minutos. Boa tarde pro Adivaldo, que também tá por aqui, né? Boa tarde, abraço para você, meu querido. Muito obrigada pela audiência. Que bom que você está do outro lado. Quem mais tá por aí? Quem tá por aí se manifesta. 999-53-3669. Confirme a sua audiência. Estamos esperando sua mensagem. E olha só, né? Hoje, então ontem, como era o dia do idoso dos avós, dia 26 de julho, hoje eu trouxe um pouquinho também uma reflexão de Lourdes Moreto, que eu achei bastante interessante e eu trago para vocês, principalmente para as pessoas mais de idade, né? E também para as mais novas, por que não? Porque todos nós, né, Nando, vamos envelhecer. Todos nós vamos passar aí dos 50, se Deus quiser, né, povo? Se Deus quiser, vamos passar dos 50, dos 60, dos 70, assim esperamos, né? Então, a reflexão diz mais ou menos assim, ó. Quando completei 70 anos, olhei para a minha trajetória e pensei que talvez o fim estivesse mais próximo do que o começo. Foi nesse momento que percebi que muitas das certezas que carreguei por toda a vida eram apenas ilusões. A velhice não poupa ninguém e nos obriga a enxergar a realidade com mais clareza. E aí, gente, ela propõe para nós quatro proposições bastante interessantes. A primeira é: filhos são amor, mas não um remédio para a solidão. Veja que interessante. Filhos são amor, mas não um remédio para a solidão. Durante muito tempo, acreditei que quando meus filhos crescessem, minha velhice seria acompanhada por suas presenças. Mas a vida deles também seguiu o seu caminho. Trabalho, família e responsabilidades ocupam os seus dias. E muitas vezes resta apenas uma mensagem rápida ou uma ligação inesperada. Aprendi que os filhos são uma bênção, mas não podem ser a nossa única fonte de companhia. E ela continua ainda, né? A nossa querida aqui, Lourdes Moreto. A segunda proposição que ela faz: a saúde é o maior patrimônio. Bom, nisso eu concordo totalmente com a Lourdes e creio que você também concorde, querido ouvinte. E ela diz assim, ó: na juventude tudo parecia simples. Hoje, cada passo exige mais cuidado e cada decisão depende da disposição do corpo. Foi então que compreendi que saúde não é um detalhe da vida, mas o seu maior patrimônio. Cuidar dela é investir em liberdade e qualidade de vida. Eu digo mais, querido ouvinte, nós vamos envelhecendo. Desde o momento que nós nascemos, nós já estamos envelhecendo, né? E a cada dia que passa, parte do nosso corpo, quase tudo no nosso corpo envelhece e precisa de saúde. E a saúde é um investimento. Quando nós cuidamos da nossa saúde na juventude, na idade mais madura, nós estamos garantindo que essa saúde vá perdurar também na nossa velhice. Quando nós cuidamos da saúde dos nossos ossos, quando nós praticamos atividade física para fortalecer os nossos músculos, né, para aguentar o peso da idade, quando nós investimos numa alimentação saudável para que nós não venhamos a desenvolver doenças degenerativas, né? Quando nós cuidamos de todo o nosso corpo, de toda a nossa saúde, é um investimento. Por isso que sempre eu estou aqui insistindo com vocês. Atividade física, alimentação saudável, sono de qualidade, consultas periódicas ao médico, né? Hidratação sempre com uma aguinha, né? Cuidar muito bem e também a higiene mental, que é importantíssima, porque nunca houve um tempo em que nós estivéssemos com a nossa mente tão ocupada e ocupada com coisas que estressassem tanto, né? Porque as notícias, os vídeos, tudo que nos aparece pelas redes sociais nos estressa também, né? Além de trazer muitas vezes uma cultura inútil, uma cultura fútil, também nos estressa. A terceira proposição que a Lourdes nos faz é que dinheiro traz segurança. A aposentadoria, para muitos, não representa tranquilidade, mas sobrevivência. As contas chegam, os remédios aumentam e a realidade mostra que depender apenas do governo pode ser muito difícil e arriscado, eu diria. Então, economizar, mesmo que pouco, significa preservar a independência e manter a dignidade. É outra coisa que nós também temos que pensar, pessoal. Investir na aposentadoria, né? Cuidar da aposentadoria. Quem tem condições até de fazer também concomitante a sua aposentadoria pelo INSS, fazer também, né, uma previdência privada, eu aconselho, né? Porque nós sabemos que muitas vezes o que nós ganhamos daí durante a vida toda trabalhando, quando nós nos aposentamos, achata esse dinheiro, né? Diminui. E aí, muitas vezes, os nossos gastos são muito maiores conforme a idade. Pelo passar da idade, pela a quantidade de remédios, o estilo de vida que a gente precisa levar. E as despesas só aumentam, nós sabemos disso, né? Então, a Lourdes, ela dá para nós aí 5 regras para viver melhor após os 70. Eu até mudo um pouquinho aqui, né, a proposição da Lourdes e coloco melhores 5 regras para viver. Eu acredito que para viver em todas as idades. A primeira é tenha sua própria segurança financeira. O amor da família é precioso, mas a independência financeira proporciona liberdade para viver com mais tranquilidade. Então, sempre priorize a sua liberdade financeira. Depender dos outros, gente, não dá certo. Nunca é seguro depender de outras pessoas, né? Tanto financeiramente como para qualquer coisa, né? Mas financeiramente, principalmente. O segundo, faça da saúde a sua prioridade. Caminhar, fazer atividade física, alimentar-se melhor, manter hábitos saudáveis, são atitudes simples que fazem grande diferença ao longo dos anos. A terceira proposição, terceiro conselho, crie a sua própria felicidade. Não espere que a alegria venha dos outros. E para isso, você pode ter atitudes simples todos os dias. Um bom livro, né? O livro, gente, sempre vai ser um bom caminho. O Nando incentiva muito a leitura aqui e eu também incentivo, porque o livro é uma higiene mental. O livro, a leitura faz bem, né? Uma música, né? Vocês mais do que ninguém sabem comigo, porque vocês curtem aqui a 91.7, pedem música, né, Nando? A música, gente, eu não sobrevivo sem música. Eu acordo desde os primeiros momentos do dia, eu já ligo a rádio, eu fico ouvindo a rádio, né? Quando eu não estou ouvindo a rádio, eu tô colocando uma playlist das minhas preferidas, mas a música é muito importante. Um passeio, uma refeição especial pode transformar o dia de qualquer pessoa. Às vezes, um passeio curtinho, simples, né? Sai dar uma voltinha a pé por aí. Você vai encontrar pessoas que talvez você não veja há muito tempo. Você vai respirar um ar diferente. Você vai ver cores, texturas, né? Saia passear observando tudo, tudo que tem ao teu redor. Aquela refeição especial também. Puxa vida, tanto tempo eu não como tal coisa. Hoje eu vou me dedicar a fazer este prato especial que eu gosto, né? A quarta dica, não transforme a idade em motivo para desistir. Tem muita gente por aí que justifica tudo com a idade, né? Ah, eu não vou porque eu já tô velho, eu não quero porque eu já tô velho, eu não vou mais fazer isso porque eu já tô velho, né? E reclamar constantemente apenas aumenta o peso da nossa caminhada. Enfrentar a vida com coragem inspira respeito e fortalece a alma. E como é bonito a gente ver esse pessoal de idade aí, em baile, dançando, fazendo coisas, pessoas estudando, se formando na universidade depois que já criaram os filhos, né, que já estão até aposentados, pessoas fazendo cursos que toda a vida quiseram fazer, pessoas aprendendo a dirigir, pessoas realizando sonhos, né? A quinta proposição é viva o presente. Ah, isso não tenho dúvida nenhuma e sempre eu falo para vocês aqui, né? O presente é um presente e nós temos que viver o momento presente com intensidade. O passado já foi, nós não podemos mudar, ele deixa lembranças, mas é o hoje que pode ser vivido. Então aproveite cada oportunidade para aprender, para viajar, para cuidar de si, para realizar pequenos sonhos. E ela termina dizendo assim: a velhice é uma etapa que desafia, ensina e transforma. Cada pessoa escolhe como enfrentá-la, esperando que alguém resolva sua vida ou até assumindo o protagonismo da própria história. Enquanto houver um novo amanhecer, haverá também uma nova chance de viver com propósito, coragem e gratidão. Então está aí o conselho da nossa amiga. E eu trago mais um pouquinho hoje para vocês aqui, né? Que são os conselhos das avós, dos avós, que deveriam passar para os nossos pequenos e não para os nossos pequenos, para todos nós, né? Aqueles conselhinhos que a avó dá, mas que servem para a vida da gente também. Tem mais um intervalinho, Nando? Tem? Então nós vamos fazer mais um intervalinho e aí eu volto com os conselhos da avós que deveríamos passar aos nossos pequenos e depois vem a tradução do dia. Eu quero partilhar, eu quero partilhar.
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0: Voltamos com o Bem Me Quero de hoje, 27 de julho de 2026, um dia após o Dia dos Avós e dos Idosos. Mas vamos combinar, gente, que todo dia é dia do avô, todo dia é dia do idoso, para a gente cuidar, para a gente respeitar, para a gente valorizar. A Lucélia até mandou um áudio para nós aqui, ela falava, né, do tempo em que os netos pediam bênção aos avós. Como isso era importante, e eu lembro que eu pedia bênção aos meus avós, né? E isso é tão importante, gente, porque quando os avós, os pais nos abençoam, tem um valor tremendo. Se as pessoas soubessem o quanto isso é valioso, com certeza voltariam a ensinar os seus filhos a pedir a bênção, né? Para os pais, para os avós. Na minha família a gente tinha o costume, a minha mãe ensinou, nós pedíamos bênção, pedimos até hoje para todos os tios, tias, vovó, né? Agora eu não tenho mais meus avós vivos, mas pedia sempre. A Neuza também participando com a gente. Boa tarde, professora Joselba, que Deus abençoe. Amém, querida, que Deus abençoe vocês também. O senhor Pedro Cesanós, que também estão lá na escuta no Boqueirão, né? Boa tarde, seu Pedro. Tudo de bom para o senhor, para sua família. Olha o João Machado. Olha que legal, gente. Ele mandou uma fotinho da netinha dele, da Esther. E ele diz assim: sou o João Machado, estou na escuta e hoje com minha neta Esther. Estou fazendo pão e a Esther está me ajudando. Olha que coisa maravilhosa. Ele coloca: que Deus te abençoe sempre. Amém. Você também, Estherzinha querida. Que Deus te abençoe. Um beijo no teu coraçãozinho, boneca. Que menina linda. Olha que importante isso que o João relata para nós aqui, manda foto, né? A netinha aprendendo, fazendo com o avô. Isso é uma memória, João, que você cria nessa menina, uma memória eterna, né? Uma memória preciosíssima que você está criando nela. Que bom isso, né? Fico muito feliz por vocês aí. Parabéns. Quem manda uma mensagem para nós aqui também, o seu Aristeu de Araújo. Ele com a Dona Emília estão ouvindo lá no Farajala, né? E ele diz que os idosos são a experiência na nossa vida, exatamente. É com eles que nós aprendemos, né? Eles que nos trazem toda a experiência de vida. E quantos conselhos úteis, quanta vivência, né, importantíssima para nós vem dos nossos idosos, com toda certeza. Eu ontem à tarde ainda liguei para minha mãe pedindo uma receitinha que eu queria, né? E ela de cabeça ali já me passou a receitinha. E como é bom isso, né, gente? Mas agora nós vamos então. Eu trouxe para vocês mais uma matéria interessantíssima, que são os conselhos de avós que deveríamos passar aos nossos pequenos. Já lá a pequena Esther já vai ouvindo aí, né? Então, conselhos de avó, eles têm um valor enorme. E não é à toa que diversas culturas consideram as pessoas mais velhas e sábias como a referência para os jovens, né? Você sabia que lá no Japão é assim? Né? Na Coreia, no Japão, os idosos, eles são extremamente respeitados porque eles são a referência. E segundo o neuropsicólogo Econon Goldberg, a sabedoria atinge o seu auge na velhice, porque além de tudo que a gente aprende, a gente tem muita experiência de vida. E aí nós lembramos daqueles conselhinhos e frases que os nossos avós costumavam nos falar e que não demos tanta importância, que daí quando nós chegamos à nossa idade madura, na cidade adulta, nós percebemos como eles tinham razão, né? Então, alguns conselhinhos aqui que nós vamos relembrar agora. O mundo não vai acabar hoje. Você já teve essa frase aí na sua vida, Nando? Alguém já falou isso para você? Mãe, pai, avô, o mundo não vai acabar hoje, calma aí, né? Uma clara mensagem que muitas vezes nós custamos a entender. Mas a verdade é que muitas vezes nós damos importância à urgência para as situações ou coisas que não valem tanta preocupação. Seguir esse conselho na correria do dia a dia pode parecer inviável, mas tente o exercício. O que vai acontecer se eu deixar de fazer isso hoje e fizer amanhã ou depois? Se a resposta for algo como nada ou pouco, talvez não seja um problema para você relaxar e deixar para fazer depois, né? E ensine isso para o seu pequeno desde cedo. Mostre que é importante saber esperar, ter paciência, que são virtudes que irão acompanhá-lo para toda a vida. O segundo conselhinho, tudo na vida passa. Eita, reconheci a Joselba agora há pouco que começou o programa falando nisso, né? São tantas as situações para as quais essa frase cairia como uma luva hoje, né, querido ouvinte? Como quando a criança cai, fica com um ralado no braço, sente que aquela dor não passará, ou quando ela fica frustrada por não ter ganho o presente que queria no Natal. E aí é um conhecimento que a gente vai levar para a vida toda, tudo passa, por isso não se desesperar tanto quando algo acontece que nós não estamos aí muito felizes com o resultado, mas vai passar, algo de ruim acontece, tudo passa, né? Tanto bom quanto ruim passa. O terceiro conselho, sai da frente da TV e vai ver o céu, né? Ou sai, os antigos diziam muito, sai da frente da TV e sai pro limpo, né? Sai pro limpo, eles diziam. O que significa isso? Que seja TV, tablet ou celular, ficar tanto tempo em frente às telas é um hábito que deveríamos repensar em nossas famílias. Igualmente, devemos prestar atenção à mesma coisa com as crianças. Vocês podem começar limitando o tempo de uso de celulares e tablets para pais e filhos. Que tal criar uma rotina de passeios, mesmo que pelo bairro, de brincadeiras fora de casa, ou até aqui como o nosso amigo João Machado, ensinando a fazer biscoitinho, pão, né? Ajudando a fazer uma horta, fazer uma plantinha, tirar matinho da horta. Você acha que criança não gosta? Gosta, gente. Gosta de tudo isso. 4. Comer cenoura faz bem para a vista. Você já ouviu esse conselhinho? Já, então é prático porque, assim como outros legumes e frutas, né? A cenoura tem beta-caroteno que se converte em vitamina A e contribui para a retina dos nossos olhos. Então, esse conselho era extremamente verdadeiro. Mas há uma sabedoria muito maior por trás disso. Ou seja, coma alimentos saudáveis, né? Alimentos orgânicos, alimentos que vêm da terra, né? É uma boa lição a ser passada para as próximas gerações, né? Evitem os muito multiprocessados, como alimentos mais saudáveis, né? Alimentos aí que você pode até achar na tua horta, né? Vamos tentar cortar da vida dos nossos filhos, tanto processado, gente, tanto salgadinho, tanto alimento tão colorido, né, tão cheio de gordura, de açúcar, de adoçante, estabilizante, corante, e vamos colocar alimento mais saudável na vida dos nossos filhos. Imagine que se nós, que tivemos uma alimentação extremamente saudável, porque nem tínhamos tudo isso que, né, existe hoje, a nossa saúde já não é muito lá essas coisas, né? Imagine, gente, se nós tivéssemos abusado e comido toda uma porcariada aí na nossa infância, né? Que será que não teria acontecido com a gente, né? Então, nós vamos para mais um intervalinho e daí eu volto com a tradução de hoje e a mensagem final.
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0: Voltamos com o Bem Me Quero de hoje, 27 de julho de 2026. Juntos estamos na melhor sintonia, na sintonia da 91.7. E agora chegou aquele momento que o pessoal espera, aguarda ansioso. E hoje quero oferecer especialmente para esses dois jovens que aguardam ansiosamente a tradução, né, todos os dias, o André Kulik Camargo e o Marcelo Henrique Leal. E também para todos os aniversariantes do dia, em especial para o nosso amigo Edson Bach, foi ele que me pediu essa música, né? Lembram do Tuque? Era o Tuque, né, Nando, que trabalhava aqui na 91.7? Pois então, ele que pediu essa tradução, então vai pra ele também. Vamos lá! Hoje, gente, eu vou traduzir uma francesa. Não é a minha área, né? Porque sou professora de inglês, não é a minha área. Mas vamos lá, se conseguimos traduzir, então, hoje pra vocês, de Dizeless, Voyage, Voyage.

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uma das capitais das ideias fatais. Olhe para o oceano. Viaje, viaje. Mais longe do que a noite e o dia. Viaje. Pelo extraordinário espaço do amor. Viaje, viaje. Sobre a água sagrada de um rio indiano. Viaje. E não volte jamais. 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Voyage, voyage, Desiree's vai além de uma simples celebração de viagens físicas. A música usa referências a lugares distantes, como no Ganges, no Amazonas, das ilhas Fiji ao Fujiyama, para simbolizar não só deslocamentos geográficos, mas também jornadas internas e espirituais. O nome artístico, Desireless, que significa sem desejo, reforça essa ideia de desapego e busca por uma experiência mais contemplativa da vida. A letra destaca a liberdade de atravessar fronteiras físicas, culturais e emocionais. E isso fica evidente em versos, né, que acima dos arames farpados, dos corações bombardeados, olhe para o oceano, mostrando que a viagem proposta vai além de obstáculos e conflitos, sugerindo uma visão de mundo aberta e pacífica. O refrão "Viaje, viaje, mais longe que a noite e o dia, no espaço incrível do amor", reforça a ideia de uma jornada que ultrapassa tempo e espaço, conectando-se com o amor universal. É. Desireless inspira as pessoas a buscar novas experiências e expandir os seus horizontes, tanto no mundo interior quanto no exterior. E assim nós encerramos nosso programa de hoje. Não vai dar tempo de eu passar aqui a mensagenzinha do nosso programa de hoje, né? Mas eu deixo para vocês, queridos idosos, vovós, vovós, futuros vovós e futuras vovós, né? Parabéns pelo seu dia, que Deus os abençoe muito, com muita saúde, paz, amor, prosperidade em suas vidas, né? E para os que têm ainda os seus vovós e vovós vivos, visite-os, cultivem essas presenças, porque são maravilhas que só depois que a gente perde é que a gente valoriza. Boa tarde, Roseli Costa Gonçalves. Quantas lembranças boas o tempo dos meus avós, de pedir bênçãos, ouvir os conselhos do bolsinho com balinhas. Que tempo bom e que passou muito rápido. Hoje são estrelinhas que nos iluminam lá de cima. Abraços carinhosos, Deus abençoe a todos, gratidão. Obrigada, Roseli, exatamente tudo isso que você falou, né? Quanta saudade. Amém, querida, abraços carinhosos para vocês também. Um grande beijo no seu coração. E aí nós vamos nos despedindo, então, deixando você, o João Machado mandou mais uma foto linda da filhinha dele, né? Olha aí, minha ajudante, ele colocou ajudando lá, né? Passando no cilindro a massa, que coisa linda. Então, gente, um grande beijo no seu coração, fique com Deus, fique aí com uma seleção musical do baú, porque nós temos reunião agora aqui na nossa emissora, gente. Nós temos reunião, então o Nando não vai conseguir atender os pedidos de vocês, né, instantaneamente, simultaneamente, porque nós estaremos em reunião, mas ele vai deixar um playlist aqui bem especial para todos vocês. Fiquem aí na melhor sintonia. Nós voltamos amanhã, 12 horas e 15 minutos, com mais um Bem Me Quero. Até lá!

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Tenham todos uma ótima tarde, está começando mais um Baú da Ipiranga. Estamos começando mais uma semana, nesta segunda-feira, dia 27 de julho. 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

0: Estamos chegando até você aqui nesta segunda-feira, pessoal. Uma segunda-feira ligeiramente diferente das circunstâncias usuais do Baú da Ipiranga, porque daqui a pouquinho aqui a equipe da Rádio Ipiranga terá uma reunião, então eu ficarei ausente durante quase todo o programa, mas a gente vai deixar prontinho um playlist aqui para vocês acompanharem as músicas do Baú da Ipiranga, as músicas antigas da Ipiranga FM, como fazemos todos os dias, todas as tardes, beleza, pessoal? Então, com vocês aí o playlist musical, o Baú da Ipiranga segue a partir de amanhã no seu ritmo normal. Não que hoje não seja um ritmo normal, hoje teremos o playlist básico, mas é aquelas mesmas músicas antigas que, se você que gosta de música antiga sintonizou, você gosta muito, é as mesmas músicas que nós vamos ouvir na sequência, beleza? Fiquem todos com Deus e aproveitem o playlist.
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15: No piano, Dudu Borges.

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1: 3:32.

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5: 16 horas 31 minutos, sejam todos muito bem-vindos a mais um Ipiranga Pop. Hoje chegando até você, nesta tarde de segunda-feira, dia 27 de julho, início da última semana do mês de julho, né? Temos só até sexta-feira aí de mês de julho e passa o tempo, pessoal. Mas vamos falar da semana que se segue. Essa semana, caso você não saiba, querido ouvinte, se não me falha a memória, dia 30, quinta-feira. 30 de julho estreia nos cinemas Homem-Aranha Um Novo Dia, que é novo filme do Homem-Aranha, dos tantos que ele já fez. E pra eu pretendo inclusive trazer a resenha desse filme aqui, se possível, mas pra preparar o terreno, então, pra essa estreia tão aguardada, um dos filmes mais aguardados de 2026, então eu pretendo fazer, pra variar um pouco, uma semana temática, dessa vez uma semana temática do Homem-Aranha. É isso aí, vamos falar de todos os filmes ao longo desses dias aí que o Homem-Aranha produziu pra cinema, e foram bastante, foram vários até, estamos falando... Atualmente acho que já tá indo pro quarto filme com o Tom Holland, então no caso, no total estamos falando de 8 filmes, né? 3 com o Tobey Maguire, 3 com o Tom Holland, o quarto chega quinta-feira, e 2 com o Andrew Garfield. Isso sem contar as aparições dele, como interpretado pelo Tom Holland nos filmes dos Vingadores. Mas esse daí não vou contar, não vou incluir. Mas ao longo da semana a gente tem tempo para falar de todos. Então hoje, esta segunda-feira, eu vou falar do primeiro deles, Homem-Aranha de 2002, olha, 2002, 24 anos atrás, acho que o Tom Holland não era nem vivo naquela época, nem nascido, né, 24, não era assim, era porque o Tom Holland acho que já tem 30 anos, ele completou 30 anos, então ele tinha lá seus 8 aninhos de idade, mas, enfim, o filme do Homem-Aranha, que é o filme que meio que define... Todo, inclusive muito do que é feito até hoje ainda em termos de Homem-Aranha no cinema, é esse filme do Sam Raimi. Mas você deve saber, ou deveria saber, pelo menos vamos contar tudo aqui, que foi uma longa caminhada até a gente chegar nessa situação, nessa circunstância, nesse filme de 2002. E tudo começou lá mais ou menos em algum momento de 1979/1980, adentrando a década de 80. E demorou muito tempo para se tornar realidade, justamente porque demorou muito tempo para o cinema, principalmente o cinema hollywoodiano, aprender como traduzir em imagens uma história em quadrinho. Vamos voltar lá naquela época. Em 1979, se você lembrar, quem tem idade para lembrar, claro, em 1979 foi lançado o filme do Superman. Com o Superman, o filme com o Christopher Reeve, foi um gigantesco sucesso, ganhou o Oscar de melhores efeitos visuais e estabeleceu não só Christopher Reeve como um dos super-heróis definitivos, a personificação definitiva do super-homem, que até hoje os atores não conseguem igualar a personificação dele, como também estabeleceu o parâmetro do que deveriam ser filmes de quadrinhos dali pra frente. E claro, a indústria esticou o olho. Houveram continuações do filme do Superman, houveram outros filmes, inclusive, a gente teve alguns casos como o, em 1989, o Batman do Tim Burton. Também a gente teve o Dick Tracy um ano antes, mas o que acontece é que os estúdios eles não sabiam como fazer uma adaptação ainda. Muito menos de um personagem complexo como o Homem-Aranha, que exigia efeitos visuais inovadores para a época, porque o Homem-Aranha não simplesmente voava como o Superman, né? O Homem-Aranha faz todas aquelas acrobacias que é fácil até desenhar. Quando você tem controle sobre o traço de uma página em branco, né? As possibilidades são ilimitadas. Mas outra coisa é você materializar de forma realista aquilo na tela do cinema, com atores de carne e osso. Isso ainda fazia aquele traje, tudo. Enfim, era difícil. Mas ainda assim, a ideia era fazer uma produção de baixo orçamento como aquelas da Canon Filmes. E foi a Canon Filmes que tentou pela primeira vez fazer uma adaptação do Homem-Aranha, dirigida pelo Joseph Zito, o mesmo diretor do Braddock, o Super Comando, aquele filme com o Chuck Norris. Tanto isso é verdade, o Joseph Zito estava até certo disso, que existe até uma brincadeira no Braddock, que é famosa entre os fãs. O Braddock tem uma cena de um filme do Homem-Aranha, de um vindouro filme do Homem-Aranha sendo exibido no filme do Braddock, com o Chuck Norris assistindo lá. Se você vê, tudo isso era uma pequena referência ao fato de que o próximo filme do Joseph Zito seria o filme do Homem-Aranha, mas não acabou acontecendo, porque à medida que foi sendo, a pré-produção foi continuada, o estúdio percebeu que precisava de mais e mais investimento e acabou adiando o projeto, engavetando o projeto. Enfim, o Homem-Aranha foi e voltou entre vários estúdios. A Carolco, essa aí foi no caso foi um deles. Nos anos 90, quem detinha esses direitos acabava sendo a MGM. E quem se envolveu por um tempo com esse projeto foi o James Cameron, que até escreveu um roteiro e tudo mais. Mas o James Cameron também, quem conhece ele sabe, o James Cameron fez Avatar, Titanic. James Cameron é aquele tipo de diretor que desenvolve ao longo de anos o projeto. E o estúdio não gostou daquele atraso nas realizações, nas produções, porque eles queriam com urgência um filme do Homem-Aranha. E acabou que engavetaram o projeto de novo. Com o projeto sendo engavetado mais uma vez, os direitos do Homem-Aranha acabavam pulando de um estúdio para o outro, porque os direitos originais sempre foram da editora Marvel, e os estúdios eles compravam por um tempo provisório, pelo tempo de produção e exibição do filme. Como o filme acabava não saindo, esses direitos comprados eles expiravam e acabavam indo para outros estúdios. No caso da MGM, foi para Sony Pictures, já no final dos anos 90. E aí, depois de alguns outros, de sondarem alguns vários diretores, como Chris Columbus e o David Fincher, os direitos acabaram passando pro Sam Raimi, que tinha feito um filme muito interessante justamente usando essa estética de história em quadrinho, embora o filme não fosse uma adaptação de histórias em quadrinho. Era um filme chamado Darkman, Vingança Sem Rosto. Quem viu, talvez alguém que esteja assistindo, ouvindo o programa, tenha assistido esse filme. Esse filme tem toda a cara de história em quadrinho, embora não seja uma adaptação. O que fazia do Sam Raimi, diretor desse filme, a escolha perfeita para fazer um filme do Homem-Aranha. Então nós já estávamos em 2000 e pouco, 2001, e já tinha saído em 1999 X-Men, o filme. Os estúdios já tinham percebido que sim, as adaptações de história em quadrinho podiam ser sucessos de bilheteria, podiam ser também sucessos de crítica, os quadrinhos podiam render bons filmes. Ainda não tinha muitos exemplos, não existia, estava longe de existir uma Marvel Studios ainda, mas já tinha o caso do X-Men, o filme, em 99, e uns anos antes já tinha também o caso do Blade, o Caçador de Vampiros, também um personagem da Marvel, interpretado pelo Wesley Snipes. Foram dois filmes que pavimentaram o caminho para a chegada do Homem-Aranha. A diferença é que, ao contrário do próprio Homem-Aranha, eram filmes, vamos dizer assim, eram filmes visualmente discretos, vamos dizer assim. Os X-Men, pelo menos do primeiro filme, do X-Men 1, não estou falando dos que vieram depois, que abraçaram o conceito de quadrinho, mas o primeiro X-Men é um filme todo... É um filme todo assim, como que eu posso dizer, ele é um filme, ele não tem uma paleta de cor exagerada, ele é um filme austero, a palavra que eu estava procurando era essa, é um filme austero, inclusive as uniformes dos X-Men naquele primeiro filme, quem lembra, quem assistiu vai lembrar. É, eram todos uniformes pretos, eles até remetiam ao figurino do Matrix, que tinha sido lançado um ano antes. Então foi mais ou menos esse o caminho. Mas o Homem-Aranha precisava ser colorido, ele precisava ter o uniforme traduzido com fidelidade dos quadrinhos, e a saída foi chamar o Sam Raimi, que adotou um estilo muito parecido com o que ele usou em todos os outros filmes dele, inclusive no Darkman, que foi trabalhar o formato de quadrinho ao longo do filme, ao longo da narrativa do filme. Isso pode parecer algo corriqueiro dito hoje, mas acredite, na época muitas pessoas não relacionavam a arte sequencial dos quadrinhos com um filme. Para eles eram duas mídias não só completamente diferentes, mas como muitas vezes incompatíveis. Tanto que depois que o Christopher Reeve acabou se aposentando do papel de Superman, E se acidentando lá, que ele não tinha como fazer mesmo o papel novamente, ninguém mais, por anos, não se conseguiu mais trazer um outro filme do Superman pro cinema. E chegava então o Homem-Aranha, em 2002, trazendo o Tobey Maguire, interpretando o Homem-Aranha de Peter Parker. Até agora, até hoje, na minha opinião, uma escolha perfeita. O Tobey Maguire é o Homem-Aranha perfeito e o Peter Parker perfeito, até mais do que os atores que vieram depois, o Andrew Garfield e o Tom Holland, que são bons também, acho que eles são bons, mas para mim o Tobey Maguire sempre foi a escolha perfeita. E ele que protagonizava esse filme do Sam Raimi, Homem-Aranha, de 2002, que trazia alguns elementos daquele roteiro que o James Cameron tinha escrito bem no começo, e como, por exemplo, os lançadores de teia orgânico, né, que surgem do próprio pulso do Peter Parker nos quadrinhos, é ele que constrói os lançadores de teia. Mas muito interessante. Tudo se resume à história do Homem-Aranha enfrentando o Duende Verde. O início, ou a primeira metade do filme, é a origem dos dois, a origem tanto do herói como do vilão, o encontro deles, o embate deles e como esse embate vai levar a consolidação do Homem-Aranha como um herói de Nova York, o amigão da vizinhança. Nesse meio tempo, o roteiro, né, do Sam Raimi trabalha também elementos que faziam muito sucesso nos quadrinhos do Homem-Aranha, que é a relação romântica dele com a Mary Jane, ainda que tenha algumas diferenças do quadrinho, isso foi mantido, a Mary Jane está lá, a Kirsten Dunst interpreta a Mary Jane, e até onde eu sei, a única que foi a Mary Jane como ela deveria ser no quadrinho mesmo, o mais próximo foi a Kirsten Dunst, e depois eles tentaram outras personagens, ao meu ver não deu certo, mas eu chego lá, vou falar disso nos próximos programas. E tem também o William Defoe interpretando o vilão do Duende Verde magnificamente, muito bom. Ouso dizer que até nem foi aproveitado todo o potencial desse ator, porque ele era fantástico como Duende Verde. Ele retorna aí até num dos filmes recentes do Homem-Aranha, ele retorna como Duende Verde, mas a gente vai falar disso mais pra frente. Mas o que importa é que Homem-Aranha, o primeiro, né, de 2002, um ano antes, um ano depois do Senhor dos Anéis,

gostavam porque lembravam do Homem-Aranha quando eram criança, quando liam os quadrinhos. Os mais jovens gostavam do Homem-Aranha por causa da ação, dos efeitos visuais, que na época eram impressionantes. Realmente, o Homem-Aranha era impressionante no quesito efeitos visual. Ele só não ganhou Oscar naquele ano porque ele estava concorrendo com o Senhor dos Anéis e as Duas Torres, como eu falei, que tinha o Gollum, que era um personagem digital inédito no cinema. Mas depois ele compensou no segundo filme, ganhando Oscar. Chego nessa parte amanhã. E as mulheres, por que o filme Homem-Aranha também agradava as mulheres nos quadrantes do público? Porque ele envolvia romance. Não deixava de ter um peso muito grande para a trama, o romance do Peter Parker com a Mary Jane. E isso levou o Homem-Aranha a ser um sucesso avassalador de bilheteria, confirmando na sequência a continuação, né? Assim como depois vieram também continuações dos outros filmes, X-Men e tal, e sedimentando esse caminho que levou para mais adaptações cinematográficas. Na esteira do Homem-Aranha veio o Hulk, do Hang Lee, que foi meio controverso, mas se tornou realidade também, não saía nenhum filme do Hulk. Vieram esforços da parte da Warner para fazer filmes da DC Comics, e todo um leque de possibilidades no cinema comercial se abriu. Foi Homem-Aranha de 2002, de Sam Raimi, que começou isso tudo. Essa onda de filmes baseados em heróis, em histórias em quadrinho, surgiu ali e foi um ponto de virada para o cinema comercial. Não, o cinema comercial não seria o que é hoje se não fosse esse primeiro Homem-Aranha de 2002. Me lembro até hoje, quando eu vi no cinema a primeira vez que o Peter Parker, que o Tobey Maguire, né, usa as teias para se balançar na cidade de Nova York, quando ele está perseguindo um assassino, o assassino do tio Ben, né, que mais tarde ele vai descobrir que foi um bandido que ele mesmo, com os poderes de Homem-Aranha, resolveu deixar escapar, porque ele não era obrigado a prender bandido. Essa cena que ele persegue o bandido, ela é incrível vista no cinema, ela é uma cena empolgante, ela é uma cena eletrizante. E é justamente esse personagem, o bandido que ele deixa escapar, que ele descobre ter sido o assassino do tio Ben, que vai levar ele a se tornar um Homem-Aranha. Ele jura então que ele nunca mais vai deixar nenhum bandido escapar e se torna um super-herói mascarado. E daí veio todos os filmes que você conhece, os Batman, né? Daí que eles resolveram investir em Batman. Também tem uma história muito longa envolvendo Batman no cinema. Talvez um dia eu consiga contar essa história para vocês. Mas depois veio o Batman do Christopher Nolan. Depois veio outros três. Esse foi o primeiro de uma trilogia de Homem-Aranha e outros filmes depois. Mas a gente vai contando essa história ao longo da semana. O que importa é que Homem-Aranha você encontra disponível na HBO Max, deixa eu ver aqui, na HBO Max, tá lá, no Mercado Play, na Amazon Prime, no Google Play, e eu acredito que na Netflix também. É um filme que, como eu falei, tem lá seus 24 anos, então ele deve ser relativamente fácil de achar. Espero que você que tá me ouvindo tenha assistido, porque ele é sensacional, vale muito a pena acompanhar esse filme, assistir esse filme, ou rever esse filme de repente, né, pra ficar de motores a postos pro próximo filme do Homem-Aranha, que estreia agora dia 30. Beleza? Deixa eu mandar aqui um abraço pro nosso amigo Vanderlei, lá de Campestre de Vieiras. Ele diz: boa tarde, Nando, eu não assisti ainda o Mestres do Universo do He-Man, é bom? Se assistiu, o que achou? Eu fiz um programa sobre o Mestres do Universo, Vanderlei, há um mês e meio atrás. Eu assisti no cinema, achei muito bom, gostei bastante, e ainda mais pra gente que cresceu assistindo o desenho do He-Man, ele é fantástico, porque ele tem inúmeras referências, é bem fiel ao desenho, vale a pena, meu amigo, obrigado pela participação. Também o Roberto Rivelino diz que tá na escuta, brigadão. E o Adriano Santos mandou um joinha aqui, umas palminhas, deve ter gostado dos filmes do Homem-Aranha, né, Adriano? Obrigado aí, tenham todos uma ótima tarde. Fiquem agora com 5 minutos com Jesus, hoje com o pastor Noedi. Na sequência, a programação da tarde com o nosso amigo Gilmar Antônio, que já se encontra daqui nos estúdios, por sinal. O Ipiranga Pop, se Deus quiser, volta amanhã. Uma vez mais, muito obrigado e até a próxima.

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0: Saúdo e cumprimento nossos amados ouvintes com a graça e a paz de nosso Senhor e Salvador Jesus e convido-os a meditarmos sobre o tema A Consciência Machucada e fundamentados no Evangelho de Marcos capítulo 7, versículos 21 e 22 e de onde lemos: Porque é dentro do coração que vêm os maus pensamentos e o falar e o agir sem pensar nas consequências. Na famosa tragédia de Shakespeare, Lady Macbeth, consumida pela culpa, grita em desespero: Sai, mancha maldita! Enquanto tenta inutilmente remover as manchas de sangue de suas mãos. Essa cena reflete como a sensação de impureza pode afligir a alma. Séculos antes, Jesus desafia os líderes religiosos sobre as leis de pureza que funcionavam como lembretes simbólicos de que não podemos viver sem uma limpeza espiritual. Estamos sujos diante de Deus e a consciência nos atormenta com o peso da culpa. Assim como Lady Macbeth tenta limpar suas mãos, muitos de nós buscamos maneiras de nos purificar por conta própria. Boas ações, rituais supersticiosos ou botando a sujeira para debaixo do tapete. No entanto, Jesus nos ensina que essas tentativas externas são insuficientes. Ele disse: Porque é de dentro do coração que vêm os maus pensamentos e o falar e agir sem pensar nas consequências. Ele deixa claro que a contaminação vem do coração e que não podemos resolver nossos problemas morais e espirituais com soluções superficiais. Somente Jesus pode nos purificar. Através de seu sacrifício na cruz, encontramos o perdão de nossos pecados e a perfeita limpeza do nosso coração. Ele não apenas remove as manchas do nosso passado, mas também nos veste com a sua justiça, oferecendo-nos uma nova vida. Ao aceitarmos o presente de Cristo, deixamos para trás o peso da culpa e da vergonha e em seu amor encontramos paz e esperança para viver. Por isso, ore comigo: Senhor, agradeço-te por me purificar de dentro para fora. Ajuda-me a confiar na limpeza que só Jesus pode proporcionar. E a paz de Deus, que excede todo entendimento, guarde nossos corações e mentes em Cristo Jesus para a vida eterna. Amém.
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13: Muito bem, vamos marcando. Olha só, pontualmente, 5 horas da tarde aqui na Ipiranga, são 5 horas, 17 horas. Estamos aí começando mais uma programação da tarde aqui com o amigo Gilmar Antônio. Estamos aí chegando, né? Muita paz no seu coração, muito carinho, né? Queremos que você fique com a gente até as 18 horas. E para você participar, fácil demais, né? 99-53-3669.
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13: Muito bem, mandando a tristeza pra longe, né, gente? Tá começando o programa do Gilmar Antônio. Estamos chegando por aqui pelas ondas amigas da Ipiranga FM 91.7. Final de tarde maravilhoso, ensolarado. Que tarde maravilhosa, né, gente? Que tarde maravilhosa. 5 horas e 1 minuto pra você, aquele abraço. Juntos, portanto, até as 18 horas.
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13: Muito bem, vamos chegando aí com a participação, colaboração do Nando aí. E nós vamos começando aí, meu amigo, trazendo então um pouquinho sobre essa tarde, sobre esse final de tarde, sobre o dia de hoje. Portanto, aqui contando pra você algumas comemorações desta data.
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13: Vamos então lá para o calendário, de hoje. Estamos aí vivendo hoje, segunda-feira, comecinho de semana, né? Estamos começando mais uma semana de trabalho, com muito amor, com muito carinho. Começando, portanto, essa segunda-feira falando da folhinha, então, né? Estamos contando aí para você que hoje estamos aí vivendo dia 27 de julho. Hoje é dia do motociclista. Hoje, portanto, dia do motociclista. Também hoje, segunda-feira, Dia Mundial de Conscientização e Combate ao Câncer de Cabeça e Pescoço. Hoje também, dia 27, minha gente, dia de São Pantaleão de Nicomédia. E também hoje, segunda-feira, dia do pediatra. Estamos vivendo também hoje, segunda-feira, dia 27, Dia Nacional da Prevenção de Acidentes do Trabalho. Eu quero lembrar também que ontem domingo, dia 26, foi o dia dos avós. É, dia do vovô, dia do vovó, né? Ontem também, dia dos avós, ontem domingo, dia 26. Quero mandar um abraço para você, vovô, para você, vovó. Você que ouve aí todo dia o programa aqui do Gilmar Antônio, né? Um abraço então para todos os vovôs e todas as vovós.
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13: Muito bem, pergunto agora pro Nando, né? Ele que vai conversando um pouquinho comigo aqui, falando para mim, portanto, aí a temperatura nesse momento aqui no calendário, aqui na folhinha, informando, portanto, a temperatura nesse momento aqui nos estúdios da 91.7. Boa tarde, Nando.
17: Boa tarde, seu Gilmar. Pois então, quente, né?
5: Tá um dia bem quentinho. É um a gente aqui tá derretendo no estúdio, né? O estúdio é tipicamente quente.
13: Realmente é mais quente aqui dentro do estúdio, sim, né? E também, né? Esse veranico aí que tá essa semana novamente.
5: Verdade. Até já estávamos falando semana passada, né, dele. Fazem 25 graus agora no momento na cidade de Palmeira, faz um calor considerável, e esse calor deve permanecer pelos próximos dias. Amanhã está prevendo até um pouco mais de calor, um grau a mais do que hoje. Amanhã está prevendo 26 graus, mas na quarta tem uma previsão de chuva, eu acho que até em decorrência desse calor. Tem uma previsão que lá por umas 10 horas da manhã, na quarta-feira, vai haver 59% de chances de chuva, meados da manhã de quarta. Mas é só nesse período ali. É uma chuvinha bem leve, bem rápida que vai dar na quarta-feira. O restante da semana não temos chuva.
13: Então tá aí, né? Tá aí a informação pra você. Só repetindo, tá quanto agora mesmo?
5: 25 graus,
13: né? 25 graus, olha só. Amanhã, portanto, 26 graus amanhã.
5: 26 graus. Aqui no estúdio, sensação térmica de uns 27 graus.
13: Olha só. Veranico, mais um veranico aí no nosso inverno. Mas, como o Nando já frisou, quarta-feira em diante dá uma mudadinha. Mas a gente vai atualizando aí, porque são previsões e de repente muda tudo, né? Então a gente vai atualizando dia após dia. É hora então de refletir um pouquinho agora na programação, lembrando que daqui a pouco tem boa música.
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13: uma vida humilde. As pessoas humildes são mais fortes, porque elas sabem que ainda precisam aprender muito, lutar muito, estudar muito, suar muito para conseguir alcançar o que desejam. O humilde, a pessoa humilde, ela não se vangloria quando conquista uma vitória, pois a pessoa sabe que fazer isso é deixar a porta aberta para a inveja e para o fracasso. E inveja não é bom, claro que não é bom, né? Então, viver de forma humilde é a maneira mais sábia de todas. Porque a humildade nos ensina a aceitar os altos e baixos da vida. E que, na realidade, apesar de todas as diferenças, somos todos filhos de Deus, somos todos irmãos perante Cristo e devemos viver sempre em harmonia com todos. Muito bem, vamos marcando 5 e 6, vamos ser pessoas humildes então, né? Para poder lutar e ser pessoas melhores, isso é muito importante. Cada dia você agindo, fazendo uma ação, agindo diferente, você vai melhorando, né? Vai melhorando e isso só vai ser bom para a sua vida, né? Porque você, como você vive, vai ser, portanto... Como você vive, né? Como você vive cada dia vai ser, portanto, a sua felicidade diária. Olha, são 5 e 7. Nós vamos começar o programa trazendo a primeira música de hoje. Eu não conversei com o Nando antes de entrar no ar, né? Pergunto para ele qual música que ele selecionou para nós começar o programa hoje, o nosso programa aqui. Boa tarde mais uma vez.
5: Boa tarde, Sr. Gilmar. Então, para começar o programa e por que não para começar a semana, né?
13: Isso, começando bem a semana, né? Com esse sol maravilhoso.
5: Exatamente.
13: Com essa temperatura maravilhosa também, né?
5: Selecionei um dos clássicos. Clássico mesmo.
13: Clássico,
5: com C maiúsculo.
13: Clássico.
5: É João Mineiro e Marciano, Se Eu Não Puder Te Esquecer.
13: Se Eu Não Puder Te Esquecer. A primeira música de hoje, um grande clássico da dupla João Mineiro e Marciano. 5 e 7. Vai participando comigo. 999-53-3669.

0: Muito bem, maravilha. Olha aí, são 5 horas e 11 minutos aqui na 91.7 Ipiranga, Ipiranga FM. Nosso boa tarde para vocês que estão participando. Quero mandar um alô aqui lá pra família Wojnarowski, né? Um abraço forte, obrigado aí pela audiência. Obrigado. Um alô, portanto, aí pro seu Renato Wojnarowski, né? Acompanhando o nosso programa. Boa tarde, Gilmar. Hoje toca o grupo Carqueja, música Andejo. Minha esposa gosta muito. Um abraço aí, portanto, para toda a família aí do seu Renato Wojnarowski. Muito bem, obrigado pelo carinho da audiência. 5 horas e 12 minutos. Também a Nereida participa com a gente, né? Vão mandando um abraço. Um abraço aqui, portanto, para a Nereida. Boa tarde, Nando. Alô, Gilmar. Abençoado final de tarde para que todos estejam bem. Obrigado. E ela indica mais um clássico. O clássico é com Leandro e Leonardo. Doce Mistério. Faz tempo que não ouvimos essa, né? Faz tempo mesmo, né? Muito bem, obrigado pelo carinho da audiência, portanto, um abraço aí para todo mundo aí da Vila Rosa, né? Inclusive, a Nereida me ouve por lá. Obrigado pela audiência e daqui a pouco seu sucesso aí com o Leandro e Leonardo, portanto, Doce Mistério, um grande clássico, né? Quero mandar um abraço aqui lá pro Robertão, que tá me ouvindo lá no Cantinho do Pão, né? Obrigado aí pela audiência, a música aqui do Roberto é com Edson e Hudson, né? O palco caiu. Já ouvi essa música, é bonita, né? Edson e Hudson, dupla que também faz sucesso aí pelo nosso país, né? O Francisco Santa Clara também acompanhando o nosso programa. Obrigado, Francisco. Ele está desejando, como sempre, na segunda-feira, uma semana abençoada para todos nós aqui, né? Ele manda um abraço para os seus familiares, todos os nossos ouvintes. Também quero mandar um grande alô aí para a família da Luzia, também passando aqui o seu recadinho nessa segunda-feira. O José também passando por aqui, obrigado. O José tá mandando moda, né? O Gaiola tá mandando moda lá pro seu Davi, lá do Boqueirão. Ô, seu Davi, lá do Boqueirão, né? Ele pede aqui Michel Teló. Garçom amigo, será que é a mesma lá do Reginaldo Rossi? Não sei, né? A gente vai conferir aqui, né? Garçom amigo, Michel Teló, indicação aí do José. Também quero mandar um abraço lá pro Jurandir. Obrigado, Jurandir, pela audiência. Ele que tá nos ouvindo, acompanhando o nosso programa, tá trabalhando, né? E nos ouvindo. Ele que tá trabalhando com o rádio ligado. Ele que agora ouve nós em novo endereço, tá ouvindo nós lá pertinho do Campo do Palmeira, né, Jurandir? Ele pede Chitãozinho e Chororó. Olha só que moda boa, que clássico, meu amigo Jurandir. Vai preparando essa aí, meu amigo Nando. Olha, ele pede aqui Fotografia. Essa música é um grande clássico de Chitãozinho e Chororó, né? Eu toquei muito essa música aqui, Jurandir. Quando eu comecei aqui na rádio, né? Eu comecei aqui na rádio fazendo um programa sertanejo à noite, né? E essa música, Fotografia, eu toquei bastante, né? Lá na década de 90 eu toquei bastante essa música aqui no meu programa que se chamava Noite Sertaneja. Nós fazia à noite, né? Depois que passou algum tempo, daí eu comecei a fazer o programa no horário das 5. Mas eu comecei aqui na rádio fazendo o Noite Sertaneja. Aliás, eu comecei aqui na rádio bem antes, né? Tava até conversando com o Kuznick. Eu comecei aqui na rádio bem antes, né? Bem antes dos anos 90. Comecei aqui fazendo trabalho voluntário, né? Fazendo reza do terço, fazendo Olegue à Igreja, né? E até que apareceu uma vaguinha aí, né?
1: Inclusive o senhor conta no documentário, né?
0: Conta no documentário, né? O locutor que fazia o programa à noite, inclusive com o nome de Noite Sertaneja, né? Acabou saindo da emissora e aí surgiu eu, né? Daí o pessoal já tava observando, né? Que eu não saía daqui, só vinha aqui rezar o terço toda tarde, às 6 horas, né? E daí começaram a ver que eu fazia... Comecei a dar umas melhoradas, assim, na reza do terço. Fazia uma mensagem antes de começar o terço, né? Inclusive, as irmãs naquela época do Imaculada Conceição ali, as irmãs da,
2: que ali era, hoje é Sagrada Família, era Imaculada, né?
1: Imaculada, era Imaculada, eu estudei, inclusive,
2: estudou lá, pois é. E as irmãs vinham aqui e falaram, poxa vida, obrigado, Gilmar, você pode vir amanhã rezar o terço com nós, você faz uma mensagem no começo, gostei da tua mensagem, bem interpretada.
1: Pois é, eu falei, era ao vivo, né, o terço na vivo. Época.
2: Falei pra ela, não, tudo bem, veja amanhã. Daí vim no outro dia, vim no outro. Todo dia eu preparava uma mensagem pra fazer no começo do terço. Veja só, né?
1: Já que você tá aí, então já vira locutor. Não.
2: Então é isso, né? Isso que é paixão pelo rádio, né? E a gente deve ser pessoas assim, né? E não pessoas também vangloriosas, não pessoas assim que fazem o mal, mas que fazem o bem. Eu procurei sempre fazer o bem,
1: tempo,
2: né?
1: Há um só tempo proativo e humilde, né?
2: É, exatamente. Então a humildade, inclusive a mensagem de hoje, a nossa mensagem inicial hoje foi sobre humildade, né? Devemos ser pessoas persistentes, né? Eu sabia que eu gostava de rádio, né? Eu tinha uma boa interpretação, mas estava aguardando a oportunidade, mas não fiquei sentado, né? Eu fiz alguma coisa para que isso acontecesse. Sim. É um recadinho, uma mensagem que também a gente passa para quem quer ser alguém, ter um trabalho, ter um ideal, ter uma profissão, né? Por isso que tem aí alguns jovens, às vezes, que perdem as estribeiras, fazem besteira, porque não persistem no que querem, né? É claro, muitas pessoas precisam de uma ajudazinha, né? Mas para isso precisa persistência, né? Isso mesmo, 5:18, deixa eu parar de falar aqui, para trazer música. Quero mandar mais um alô, tá mandando um alô para quem mesmo aqui? Pro Jurandir, né? O Jurandir, portanto, pediu aí fotografia com Chitãozinho e Chororó. E ele tá ouvindo a gente agora lá no seu trabalho, que fica lá pertinho do campo do Palmeira, né? Muito bem, obrigado pela audiência, 5:18, daqui a pouco mais abraços, nós vamos ouvir agora então Chitãozinho primeiro, ou tem outra, tem uma gaúcha primeiro, né?
1: Na verdade é o Eduardo Costa,
2: o Eduardo Costa.
1: Eduardo Costa, que é o Eduardo, o mesmo ouvinte Eduardo também pediu, Eduardo Costa.
2: Quero dar um abraço lá pro Edu, então, lá pro Eduardo, ele que todo dia agora tá me ouvindo, né, Eduardo? Ele falou que agora pode me ouvir todo dia. Obrigado, Eduardo, ele indicou, portanto, saudade. Aí com o Eduardo Costa, vamos trazer para ele então, ele manda para a família e depois nós trazemos aí então...
1: Daí Carqueja, sim, né? O grupo Carqueja,
2: Andejo, uma moda gaúcha, atendendo aí o Roberto.
1: O Renato
2: Vanarovics. Vai pro Renato, vai
1: pro
2: Roberto
1: esposa,
2: também,
1: né? Ele dedicou pra esposa,
2: vai
1: se não me engano.
2: Pro Roberto e vai também lá pro seu Renato Vanarovics, que pediu essa aí. Gaúcha que chega na sequência.
1: A esposa,
2: né,
1: dele disse que gosta muito dessa música.
2: Tá. Um abraço aí, então. Olha, 5:19.

0: Muito bem, vamos marcando, já são 5h25, tá aí então o Grupo Carquejo, ouvimos aqui na programação, obrigado pelo carinho da audiência, estamos na Ipiranga. Olha, vai ter uma grande festa, minha gente, dia 2 de agosto, aí na localidade de Pinheiral de Cima. A programação é a seguinte, o trido preparatório começa já no dia 29, trido preparatório, portanto, nos dias 29, 30 e 31, começando às 7h30 da noite. Muito bom, né? Muito bom, então você deve participar, né? Será no dia 2 e olha, no dia da festa, às 10 horas tem a Santa Missa. Ao meio-dia, tradicional almoço com filé, alcatra, carneiro, leitão, maionese, arroz e saladas, né, gente? E olha, à tarde, é claro, 1h30 começa, portanto, lá as atrações, né? Show de prêmios e tudo mais. Obrigado pela audiência, nossos amigos aí de Pinheiral de Cima, portanto, né? Que vão estar de festa aí, portanto, eles ouvem nós também lá. E, portanto, dia 2 de agosto, a festança vai ser bem animada. Portanto, Nossa Senhora da Assunção, lá em Pinheiral de Baixo. Portão em louvor a Nossa Senhora da Assunção, lá em Pinheiral de Baixo. Grandiosa festa, agora no próximo dia 2 de agosto. Vamos marcando 5h27, antes da próxima música, temos mais um recadinho aqui. 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E no sábado, dia 1º de agosto. O Bazar das Irmãs contará com muita roupa infantil, masculina e feminina. E vai ter também lá, minha gente, calçados e roupas de cama com procedência, né? Roupas de Curitiba. E é claro, roupas selecionadas e higienizadas pelas irmãs. Elas pedem que leve, inclusive, sacola, né? Para você levar sua compra para casa, tá? Então não perca, é sexta e sábado na Casa das Irmãs da Vila Rosa. O endereço é ali na rua João Perota, número 257, portanto, Vila Rosa. Deixa eu mandar abraço aqui, Nando. Vamos mandando abraço para os aniversariantes de hoje. Hoje estamos aí vivendo o dia 27, né? É aniversário da senhora Rosicléia de Paula. Ela é irmã do Clean aqui da rádio, né? Alô, dona Rosicléia de Paula, parabéns! Também vamos mandando nossos parabéns lá pro seu Salomão da Luz Costa, o Ico, lá do Rincão do Coxo. Alô, seu Salomão, parabéns, Ico. Hoje também parabéns aqui, seu Alzimir Antônio Baggio, lá de Campestre de Vieiras. Olha, mais de 30 anos sócio aqui do Clube dos Aniversariantes, ô, seu Alzimir Antônio Baggio, felicidades. Parabéns também pro jovem Daniel Henrique Marques dos Santos, aqui de Palmeira. Ô, seu Daniel. Ô, Daniel. É o jovem, né? O adolescente, o jovem aí. Daniel Henrique Marques dos Santos, aqui em Palmeira. Parabéns aí pro jovem Daniel Henrique Marques dos Santos. Também parabéns, olha quanta gente hoje.
1: Bastante,
0: né? O senhor Tadeu Lewandowski, de Ranchinho, alô, seu Tadeu. É, e um dos diretores aqui da rádio também, o seu João.
1: Seu João Franco.
0: Parabéns, seu João Franco, felicidades. Diácono Miguel também aniversariando hoje.
1: Diácono Miguel Simon,
0: parabéns. E também sabe quem que tá aniversário hoje?
1: Sei.
0: Seu Kuznick, né? Diretor aqui da emissora, seu Luiz Fabiano Kuznick. Tivemos conversando hoje, né? Ele nem conta pra gente que tá no aniversário.
1: Ficou bem quieto, né?
0: Ah, validade. Ficou bem quietão, né? Ô, seu Luiz Fabiano Kuznick, parabéns, felicidade, muita saúde. É claro, sempre com as graças de Deus, né? Temos que comemorar, né, Kuznick? Parabéns mais uma vez aí, felicidade, muita saúde, muita paz.

0: Muito bem, esse é o Gauchão da Fronteira, barbaridade, tchê, Gauchão da Fronteira abrindo a sanfona aí. Mas quero mandar um abraço aqui também pro Jefferson, ele também tá participando do programa, mandando um alô aí para nós, né, seu Jefferson de Ponta Grossa. Obrigado pela audiência, um abraço para todo mundo aí de Ponta Grossa, o Jefferson nos ouve por lá, né, que bom, né, tá ligado com nós. Com certeza tá na estrada isso, não sei se não tá na estrada, viajando, né, e ouvindo aqui o Gilmar Antônio, né, muita gente tá na estrada aí com o rádio ligado do caminhão, do carro aí, né, um abraço forte, devagar na estrada, né, tem que ter cuidado aí na estrada, aos motoristas aqui o nosso carinho e o nosso lembrete aí, muito cuidado na estrada para evitar coisas desagradáveis, né. Vamos trazer moda então, vamos trazer música.
1: Primeiro intervalo.
0: Ah, tem intervalinho, né. Então vamos trazer no intervalinho, 5h31, e na sequência tem mais música. Permaneçam ligados.
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3: Muito bem, vamos marcando, já estamos de volta, né? 5h36, obrigado pelo carinho da audiência. Eu tenho aqui mais um recado, meu amigo Nando, tenho mais um comunicado aqui. Uma pessoa, o seu João, né? É o nome da pessoa, tá aqui. O seu João Bernardo, ele perdeu o óculos de grau dele, né? Ele pede encarecidamente que quem encontrou ou então vier a encontrar esse óculos, né? Que deixa aqui na emissora, que Deus abençoe, né? Que Deus abençoe, portanto, essa pessoa que encontrou ou vier a encontrar esse óculos de grau. Óculos de grau só vai servir para a pessoa mesmo que a pertence, né? Então eu uso óculos, o Nando usa óculos, mas só serve para nós.
4: Só pra nós, né?
3: Se eu pegar o óculos dele, eu não vou enxergar nada.
4: Sim.
3: Se ele, ou vice-versa, se ele
4: se
3: pegar,
4: eu pegar o
3: meu,
4: óculos do senhor
3: a mesma
4: também,
3: coisa,
4: não.
3: Porque o grau é para aquela determinada pessoa. Então quem encontrar o óculos não vai servir para nada. E o seu João Bernardo tá precisando desse óculos, né? Porque ele a pessoa que usa, principalmente quem usa bastante tempo, né? Tirou óculos, não consegue enxergar, não consegue ler direito. Portanto, se você encontrar, portanto, um óculos de grau, deixa aqui na rádio, né? Que o seu João Bernardo vem aqui, né? Vem aqui ver, né? Se é dele o óculos, tudo certinho, né? Mas ele vai agradecer de coração, portanto, a pessoa que encontrou ou vier a encontrar, deixa aqui na rádio, portanto, é um óculos de grau que o seu João Bernardo perdeu, tá? Olha, 5h38, recadinho que o Edson Antônio deixou aqui pra mim, né? Muito bem, obrigado pela audiência, meu boa tarde pro Francisco, já mandei um alô pra ele, ele que tá me ouvindo, acompanhando o programa. O pessoal da Basson também tá me ouvindo. Quero mandar um alô lá pra Dona Tereza. Eu vi ela rapidinho essa semana, não sei se ela me viu, né? Mas a Dona Tereza é uma pessoa bacana, super legal, né? Uma pessoa humilde, pessoa maravilhosa. Ela não perde o meu programa, ela mora aí na Avenida 7 de Abril. Boa tarde para a senhora, obrigado pela audiência. Obrigado pela audiência. Obrigado também você que está me ouvindo no interior. Quero mandar um alô lá para o Joelcio Feirante, que me ouve lá no Passo do Tio Paulo. Também o nosso boa tarde, lá para o seu... esqueci o nome do outro feirante lá, né? Da família Rodrigues. Um abraço, ele me ouve ali no assentamento, né? Pertinho do Pulgas. Obrigado, portanto, Fernando, lembrei, né? Seu Fernando Rodrigues, ele, a esposa, a dona Claudete, isso, também tá me ouvindo lá. O casal lá, feirante, que mora, portanto, ali pertinho do Pugas, ali, né? Ali no assentamento Palmares. Obrigado pela audiência, um grande abraço aí, seu Fernando. Olha, 5h39, agora é hora de trazer um clássico, né? Um clássico com Leandro e Leonardo. A indicação foi de uma ouvinte nossa aqui, né? Da Nereida. A gente vai ouvir Doce Mistério, um clássico, né? E depois a gente vai atendendo aqui o Roberto, ele indicou pra gente Edson e Hudson, O Palco Caiu. Aqui você ouve moda boa, né? 5h40.

0: Muito bem, vamos marcando 5h46. Obrigado. Ouvimos aí.
1: Edson Wilson, o palco caiu e antes Leandro Leonardo, Doce Mistério.
0: Doce Mistério, dois modão, ouvimos aí, portanto. Nós vamos agora, portanto, aí, né? Vamos trazendo as últimas músicas de hoje. Quero mandar um abraço, deixa eu ver se tem mais gente aqui pra mandar um abraço.
1: Tem mais uns três.
0: Tem mais algum aqui, né? Olha, pessoal de Ponta Grossa, tá me ouvindo? O Adriano tá me ouvindo por lá. Boa tarde, Gilmar, que Deus abençoe a semana de vocês. A nossa semana, né, Adriano? A semana de todos nós. Um abraço lá pro Delmir, que também passa por aqui. Uma semana abençoada também lá pra Odete, mandando música pras amigas, lá pro Gusto. Obrigado. Ela manda lá pra Rosi, pra Márcia, lá pra Thaís, né? Enfim, pra todas suas amigas. Obrigado, minha amiga Odete. Muito bem, são esses aí os últimos pedidos de hoje, né? Vamos então, portanto, aí trazendo as últimas de hoje. E essa música é muito bonita, minha gente. O significado dessa música, fotografia ou o seu retrato, né? Como você queira, né? Gravada pela dupla Chitãozinho e Chororó em 1985. E olha, a música é a representação da dor, da saudade intensa e do apego emocional a um amor perdido através de um pequeno retrato 3x4 guardado na carteira. Olha. A gente fala em retrato 3x4, né? Naquela época, né, do 3x4, não existia muitas formas de fotografia. Hoje você tira a fotografia do celular do jeito que você quer.
1: Até, né? A pessoa nem viu que tirou.
0: Mas
1: foto,
0: você já, né, sentiu que a emoção, parece-me que naquela época lá de 80, 90, parece que era maior, né? Porque veja bem, o significado nessa música... É uma saudade quando, né, ele olha para a foto 3x4, né? Então, realmente, é uma relíquia essa música. É um grande clássico, fotografia, referente à saudade e à dor perdida pela lembrança em olhar uma foto 3x4. Fotografia. Depois temos Pedro Bento, Zé da Estrada, 7 palavras, para fechar.

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1: Muito bem, vamos marcando 5h54. Essa música também é muito bonita, né? Sete palavras, Pedro Bento e Zé da Estrada, ouvimos aí.
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1: Muito bem, vamos terminando o programa de hoje com essa aí do Pedro Bento e Zé da Estrada. Um abraço lá pra Luzia, que indicou essa, né? Também um abraço para você, querido, ouvinte, enfim, todo mundo que ficaram aí acompanhando o Gilmar Antônio nesta hora aqui. Obrigado, Nando.
2: Obrigado, eu, Sérgio Marcos.
1: E amanhã a gente retorna, amanhã, dia 28, amanhã é dia do agricultor. Vamos homenagear os agricultores no programa de amanhã, certo? Obrigado, gente, que a sua noite seja abençoada. Um grande abraço, uma ótima segunda.
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0: O anjo do Senhor anunciou a Maria, e ela concebeu do Espírito Santo. Ave Maria, cheia de graça, o Senhor é convosco. Bendita sois vós entre as mulheres, e bendito é o fruto do vosso ventre, Jesus. Santa Maria, Mãe de Deus, rogai por nós, pecadores, agora e na hora de nossa morte. Amém. Eis aqui a escrava do Senhor. Faça-se em mim segundo a vossa palavra. Ave Maria, cheia de graça, o Senhor é convosco. Bendita sois vós entre as mulheres, e bendito é o fruto do vosso ventre, Jesus. Santa Maria, Mãe de Deus, rogai por nós, pecadores, agora e na hora de nossa morte. Amém. E o Verbo divino se fez carne e habitou entre nós. Ave Maria, cheia de graça, o Senhor é convosco. Bendita sois vós entre as mulheres, e bendito é o fruto do vosso ventre, Jesus. Santa Maria, Mãe de Deus, rogai por nós, pecadores, agora e na hora de nossa morte. Amém. Rogai por nós, Santa Mãe de Deus, para que sejamos dignos das promessas de Cristo. Oremos. Infundi, Senhor, nós vos pedimos em nossas almas a vossa graça, para que nós, que conhecendo pela anunciação do anjo a encarnação de Jesus Cristo, vosso Filho, cheguemos por sua paixão e sua cruz à glória da ressurreição, pelo mesmo Jesus Cristo, nosso Senhor. Amém. Glória ao Pai, ao Filho e ao Espírito Santo, como era no princípio, agora e sempre. Amém.
1: Santo anjo do Senhor, meu zeloso guardador.
0: Rezemos ao nosso anjo da guarda, pedindo a ele a sua intercessão e proteção. Santo anjo do Senhor, meu zeloso guardador, se a ti me confiou a piedade divina, sempre me rege, me guarde, me governe, me ilumine. Amém. Que Deus abençoe nossa tarde, nossa noite, que esse momento de espiritualidade alimente sempre as nossas almas. Em nome do Pai, e do Filho, e do Espírito Santo. Amém.

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0: E hoje contemplaremos os mistérios gozosos.

0: Creio em Deus Pai Todo-Poderoso, Criador do céu e da terra, e em Jesus Cristo, seu único Filho, nosso Senhor, que foi concebido pelo poder do Espírito Santo, nasceu da Virgem Maria, padeceu sob Pôncio Pilatos, foi crucificado, morto e sepultado, desceu à mansão dos mortos, ressuscitou ao terceiro dia, subiu aos céus e está sentado à direita de Deus Pai Todo-Poderoso, donde há de vir a julgar os vivos e os mortos. Creio no Espírito Santo, na Santa Igreja Católica, na comunhão dos santos, na remissão dos pecados, na ressurreição da carne, na vida eterna. Amém. Pai nosso que estais no céu, santificado seja o vosso nome. Venha a nós o vosso reino, seja feita a vossa vontade, assim na terra como no céu.
1: O pão

0: Ave Maria, cheia de graça, o Senhor é convosco. Bendita sois vós entre as mulheres e bendito é o fruto do vosso ventre, Jesus.
1: Santa Maria, Mãe de Deus, rogai por nós, pecadores, agora e na hora de nossa morte. Amém.
0: Ave Maria, cheia de graça, o Senhor é convosco. Bendita sois vós entre as mulheres e bendito é o fruto do vosso ventre, Jesus.
1: Santa Maria, Mãe de Deus, rogai por nós, pecadores, agora e na hora de nossa morte. Amém.
0: Ave Maria, cheia de graça, o Senhor é convosco. Bendita sois vós entre as mulheres e bendito é o fruto do vosso ventre, Jesus.
1: Santa Maria, Mãe de Deus, rogai por nós, pecadores, agora e na hora de nossa morte. Amém.

0: Pai nosso que estais no céu, santificado seja o vosso nome. Venha a nós o vosso reino, seja feita a vossa vontade, assim na terra como no céu.
1: O pão nosso de cada dia nos dai hoje, perdoai-nos as nossas ofensas, assim como nós perdoamos a quem nos tem ofendido. E não nos deixeis cair em tentação, mas livrai-nos do mal. Amém.
0: Ave Maria, cheia de graça, o Senhor é convosco. Bendita sois vós entre as mulheres, e bendito é o fruto do vosso ventre, Jesus.
1: Santa Maria, Mãe de Deus, rogai por nós, pecadores, agora e na hora de nossa morte. Amém.
0: Ave Maria, cheia de graça, o Senhor é convosco. Bendita sois vós entre as mulheres, e bendito é o fruto do vosso ventre, Jesus.
1: Santa Maria, Mãe de Deus, rogai por nós, pecadores, agora e na hora de nossa morte. Amém.
0: Ave Maria, cheia de graça, o Senhor é convosco. Bendita sois vós entre as mulheres, e bendito é o fruto do vosso ventre, Jesus.
1: Santa Maria, Mãe de Deus, rogai por nós, pecadores, agora e na hora de nossa morte. Amém.
0: Ave Maria, cheia de graça, o Senhor é convosco. Bendita sois vós entre as mulheres, e bendito é o fruto do vosso ventre, Jesus.
1: Santa Maria, Mãe de Deus, rogai por nós, pecadores, agora e na hora de nossa morte. Amém.
0: Ave Maria, cheia de graça, o Senhor é convosco. Bendita sois vós entre as mulheres, e bendito é o fruto do vosso ventre, Jesus.
1: Santa Maria, Mãe de Deus, rogai por nós, pecadores, agora e na hora de nossa morte. Amém.
0: Ave Maria, cheia de graça, o Senhor é convosco. Bendita sois vós entre as mulheres, e bendito é o fruto do vosso ventre, Jesus.
1: Santa Maria, Mãe de Deus, rogai por nós, pecadores, agora e na hora de nossa morte. Amém.
0: Ave Maria, cheia de graça, o Senhor é convosco. Bendita sois vós entre as mulheres, e bendito é o fruto do vosso ventre, Jesus.
1: Santa Maria, Mãe de Deus, rogai por nós, pecadores, agora e na hora de nossa morte. Amém.
0: Ave Maria, cheia de graça, o Senhor é convosco. Bendita sois vós entre as mulheres, e bendito é o fruto do vosso ventre, Jesus.
1: Santa Maria, Mãe de Deus, rogai por nós, pecadores, agora e na hora de nossa morte. Amém.
0: Ave Maria, cheia de graça, o Senhor é convosco. Bendita sois vós entre as mulheres, e bendito é o fruto do vosso ventre, Jesus.
1: Santa Maria, Mãe de Deus, rogai por nós, pecadores, agora e na hora de nossa morte. Amém.
0: Ave Maria, cheia de graça, o Senhor é convosco. Bendita sois vós entre as mulheres, e bendito é o fruto do vosso ventre, Jesus.
1: Santa Maria, Mãe de Deus, rogai por nós, pecadores, agora e na hora de nossa morte. Amém.
0: Glória ao Pai, ao Filho e ao Espírito Santo.
1: Como era no princípio, agora e sempre. Amém.

0: Pai nosso que estais no céu, santificado seja o vosso nome. Venha a nós o vosso reino, seja feita a vossa vontade, assim na terra como no céu.
1: O pão

0: nós, pecadores, agora e na hora de nossa morte. Amém.
1: Ave Maria, cheia de graça, o Senhor é convosco. Bendita sois vós entre as mulheres, e bendito é o fruto do vosso ventre, Jesus.
0: Santa Maria, Mãe de Deus, rogai por nós, pecadores, agora e na hora de nossa morte. Amém.
1: Ave Maria, cheia de graça, o Senhor é convosco. Bendita sois vós entre as mulheres, e bendito é o fruto do vosso ventre, Jesus.
0: Santa Maria, Mãe de Deus, rogai por nós, pecadores, agora e na hora de nossa morte. Amém.
1: Ave Maria, cheia de graça, o Senhor é convosco. Bendita sois vós entre as mulheres, e bendito é o fruto do vosso ventre, Jesus.
0: Santa Maria, Mãe de Deus, rogai por nós, pecadores, agora e na hora de nossa morte. Amém.
1: Ave Maria, cheia de graça, o Senhor é convosco. Bendita sois vós entre as mulheres, e bendito é o fruto do vosso ventre, Jesus.
0: Santa Maria, Mãe de Deus, rogai por nós, pecadores, agora e na hora de nossa morte. Amém.
1: Ave Maria, cheia de graça, o Senhor é convosco. Bendita sois vós entre as mulheres, e bendito é o fruto do vosso ventre, Jesus.
0: Santa Maria, Mãe de Deus, rogai por nós, pecadores, agora e na hora de nossa morte. Amém.
1: Ave Maria, cheia de graça, o Senhor é convosco. Bendita sois vós entre as mulheres, e bendito é o fruto do vosso ventre, Jesus.
0: Santa Maria, Mãe de Deus, rogai por nós, pecadores, agora e na hora de nossa morte. Amém.
1: Ave Maria, cheia de graça, o Senhor é convosco. Bendita sois vós entre as mulheres, e bendito é o fruto do vosso ventre, Jesus.
0: Santa Maria, Mãe de Deus, rogai por nós, pecadores, agora e na hora de nossa morte. Amém.
1: Ave Maria, cheia de graça, o Senhor é convosco. Bendita sois vós entre as mulheres, e bendito é o fruto do vosso ventre, Jesus.
0: Santa Maria, Mãe de Deus, rogai por nós, pecadores, agora e na hora de nossa morte. Amém.
1: Ave Maria, cheia de graça, o Senhor é convosco. Bendita sois vós entre as mulheres, e bendito é o fruto do vosso ventre, Jesus.
0: Santa Maria, Mãe de Deus, rogai por nós, pecadores, agora e na hora de nossa morte. Amém.
1: Glória ao Pai, ao Filho e ao Espírito Santo.
0: Como era

0: Pai nosso que estás no céu, santificado seja o vosso nome. Venha a nós o vosso reino, seja feita a vossa vontade, assim na terra como no céu.
1: O pão nosso de cada dia nos dai hoje, perdoai-nos as nossas ofensas, assim como nós perdoamos a quem nos tem ofendido. E não nos deixeis cair em tentação, mas livrai-nos do mal. Amém.
0: Ave Maria, cheia de graça, o Senhor é convosco. Bendita sois vós entre as mulheres, e bendito é o fruto do vosso ventre, Jesus.
1: Santa Maria, Mãe de Deus, rogai por nós, pecadores, agora e na hora de nossa morte. Amém.
0: Ave Maria, cheia de graça, o Senhor é convosco. Bendita sois vós entre as mulheres, e bendito é o fruto do vosso ventre, Jesus.
1: Santa Maria, Mãe de Deus, rogai por nós, pecadores, agora e na hora de nossa morte. Amém.
0: Ave Maria, cheia de graça, o Senhor é convosco. Bendita sois vós entre as mulheres, e bendito é o fruto do vosso ventre, Jesus.
1: Santa Maria, Mãe de Deus, rogai por nós, pecadores, agora e na hora de nossa morte. Amém.
0: Ave Maria, cheia de graça, o Senhor é convosco. Bendita sois vós entre as mulheres, e bendito é o fruto do vosso ventre, Jesus.
1: Santa Maria, Mãe de Deus, rogai por nós, pecadores, agora e na hora de nossa morte. Amém.
0: Ave Maria, cheia de graça, o Senhor é convosco. Bendita sois vós entre as mulheres, e bendito é o fruto do vosso ventre, Jesus.
1: Santa Maria, Mãe de Deus, rogai por nós, pecadores, agora e na hora de nossa morte. Amém.
0: Ave Maria, cheia de graça, o Senhor é convosco. Bendita sois vós entre as mulheres, e bendito é o fruto do vosso ventre, Jesus.
1: Santa Maria, Mãe de Deus, rogai por nós, pecadores, agora e na hora de nossa morte. Amém.
0: Ave Maria, cheia de graça, o Senhor é convosco. Bendita sois vós entre as mulheres, e bendito é o fruto do vosso ventre, Jesus.
1: Santa Maria, Mãe de Deus, rogai por nós, pecadores, agora e na hora de nossa morte. Amém.
0: Ave Maria, cheia de graça, o Senhor é convosco. Bendita sois vós entre as mulheres, e bendito é o fruto do vosso ventre, Jesus.
1: Santa Maria, Mãe de Deus, rogai por nós, pecadores, agora e na hora de nossa morte. Amém.
0: Ave Maria, cheia de graça, o Senhor é convosco. Bendita sois vós entre as mulheres, e bendito é o fruto do vosso ventre, Jesus.
1: Santa Maria, Mãe de Deus, rogai por nós, pecadores, agora e na hora de nossa morte. Amém.
0: Ave Maria, cheia de graça, o Senhor é convosco. Bendita sois vós entre as mulheres, e bendito é o fruto do vosso ventre, Jesus.
1: Santa Maria, Mãe de Deus, rogai por nós, pecadores, agora e na hora de nossa morte. Amém.
0: Glória ao Pai, ao Filho e ao Espírito Santo,
1: como era no princípio, agora e sempre. Amém.

Pai nosso que estais no céu, santificado seja o vosso nome. Venha a nós o vosso reino, seja feita a vossa vontade, assim na terra como no céu.

0: livrai-nos do mal. Amém.
1: Ave Maria, cheia de graça, o Senhor é convosco. Bendita sois vós entre as mulheres, e bendito é o fruto do vosso ventre, Jesus.
0: Santa Maria, Mãe de Deus, rogai por nós, pecadores, agora e na hora de nossa morte. Amém.
1: Ave Maria, cheia de graça, o Senhor é convosco. Bendita sois vós entre as mulheres, e bendito é o fruto do vosso ventre, Jesus.
0: Santa Maria, Mãe de Deus, rogai por nós, pecadores, agora e na hora de nossa morte. Amém.
1: Ave Maria, cheia de graça, o Senhor é convosco. Bendita sois vós entre as mulheres, e bendito é o fruto do vosso ventre, Jesus.
0: Santa Maria, Mãe de Deus, rogai por nós, pecadores, agora e na hora de nossa morte. Amém.
1: Ave Maria, cheia de graça, o Senhor é convosco. Bendita sois vós entre as mulheres, e bendito é o fruto do vosso ventre, Jesus.
0: Santa Maria, Mãe de Deus, rogai por nós, pecadores, agora e na hora de nossa morte. Amém.
1: Ave Maria, cheia de graça, o Senhor é convosco. Bendita sois vós entre as mulheres, e bendito é o fruto do vosso ventre, Jesus.
0: Santa Maria, Mãe de Deus, rogai por nós, pecadores, agora e na hora de nossa morte. Amém.
1: Ave Maria, cheia de graça, o Senhor é convosco. Bendita sois vós entre as mulheres, e bendito é o fruto do vosso ventre, Jesus.
0: Santa Maria, Mãe de Deus, rogai por nós, pecadores, agora e na hora de nossa morte. Amém.
1: Ave Maria, cheia de graça, o Senhor é convosco. Bendita sois vós entre as mulheres, e bendito é o fruto do vosso ventre, Jesus.
0: Santa Maria, Mãe de Deus, rogai por nós, pecadores, agora e na hora de nossa morte. Amém.
1: Ave Maria, cheia de graça, o Senhor é convosco. Bendita sois vós entre as mulheres, e bendito é o fruto do vosso ventre, Jesus.
0: Santa Maria, Mãe de Deus, rogai por nós, pecadores, agora e na hora de nossa morte. Amém.
1: Ave Maria, cheia de graça, o Senhor é convosco. Bendita sois vós entre as mulheres, e bendito é o fruto do vosso ventre, Jesus.
0: Santa Maria, Mãe de Deus, rogai por nós, pecadores, agora e na hora de nossa morte. Amém.
1: Ave Maria, cheia de graça, o Senhor é convosco. Bendita sois vós entre as mulheres, e bendito é o fruto do vosso ventre, Jesus.
0: Santa Maria, Mãe de Deus, rogai por nós, pecadores, agora e na hora de nossa morte. Amém.
1: Glória ao Pai, ao Filho e ao Espírito Santo.

0: Pai nosso que estais no céu, santificado seja o vosso nome. Venha a nós o vosso reino, seja feita a vossa vontade, assim na terra como no céu.
1: O pão

0: nosso mal. Amém.
1: Ave Maria, cheia de graça, o Senhor é convosco. Bendita sois vós entre as mulheres e bendito é o fruto do vosso ventre, Jesus.
0: Santa Maria, Mãe de Deus, rogai por nós, pecadores, agora e na hora de nossa morte. Amém.
1: Ave Maria, cheia de graça, o Senhor é convosco. Bendita sois vós entre as mulheres e bendito é o fruto do vosso ventre, Jesus.
0: Santa Maria, Mãe de Deus, rogai por nós, pecadores, agora e na hora de nossa morte. Amém.
1: Ave Maria, cheia de graça, o Senhor é convosco. Bendita sois vós entre as mulheres e bendito é o fruto do vosso ventre, Jesus.
0: Santa Maria, Mãe de Deus, rogai por nós, pecadores, agora e na hora de nossa morte. Amém.
1: Ave Maria, cheia de graça, o Senhor é convosco. Bendita sois vós entre as mulheres e bendito é o fruto do vosso ventre, Jesus.
0: Santa Maria, Mãe de Deus, rogai por nós, pecadores, agora e na hora de nossa morte. Amém.
1: Ave Maria, cheia de graça, o Senhor é convosco. Bendita sois vós entre as mulheres, e bendito é o fruto do vosso ventre, Jesus.
0: Santa Maria, Mãe de Deus, rogai por nós, pecadores, agora e na hora de nossa morte. Amém.
1: Ave Maria, cheia de graça, o Senhor é convosco. Bendita sois vós entre as mulheres, e bendito é o fruto do vosso ventre, Jesus.
0: Santa Maria, Mãe de Deus, rogai por nós, pecadores, agora e na hora de nossa morte. Amém.
1: Ave Maria, cheia de graça, o Senhor é convosco. Bendita sois vós entre as mulheres e bendito é o fruto do vosso ventre, Jesus.
0: Santa Maria, Mãe de Deus, rogai por nós, pecadores, agora e na hora de nossa morte. Amém.
1: Ave Maria, cheia de graça, o Senhor é convosco. Bendita sois vós entre as mulheres e bendito é o fruto do vosso ventre, Jesus.
0: Santa Maria, Mãe de Deus, rogai por nós, pecadores, agora e na hora de nossa morte. Amém.
1: Ave Maria, cheia de graça, o Senhor é convosco. Bendita sois vós entre as mulheres e bendito é o fruto do vosso ventre, Jesus.
0: Santa Maria, Mãe de Deus, rogai por nós, pecadores, agora e na hora de nossa morte. Amém.
1: Ave Maria, cheia de graça, o Senhor é convosco. Bendita sois vós entre as mulheres, e bendito é o fruto do vosso ventre, Jesus.
0: Santa Maria, Mãe de Deus, rogai por nós, pecadores, agora e na hora de nossa morte. Amém.

0: rogai por nós, Santa Mãe de Deus, para que sejamos dignos das promessas de Cristo.
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0: Tudo bem? Boa tarde. 6:38. Dá pra começar o Sintonia Total já ou não? O que vocês acham? Dá ou não? Ah, fala aí! Vamos lá!
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0: E a partir de agora,
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0: É isso aí, uma ótima tarde, boa segundona pra você. Obrigado pela sua sintonia. Você que já tá por aí, ó, ligadaço aqui na 91.7. É segunda-feira, início de mais uma semaninha, graças a Deus. Últimos dias já de julho, meu Deus do céu. O tempo tá passando depressa demais, demais da conta. Não é motivo de festa, não, né? O tempo passando rápido demais, né? Mas fato é que a alegria de estar estarmos juntos novamente, né? Mais um programa Sintonia Total, mais uma semana de trabalho, mais uma semana de vida. A tudo isso e muito mais que eu creio você tenha também, assim como eu, muitas razões para agradecer. Então, não deixe de fazer, tá bom? De agradecer, porque com a gratidão a gente vai mais relax, né? Seguindo a nossa caminhada, né? Vamos que vamos! Bom demais ter você com a gente aqui na melhor sintonia a partir de agora. 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
0: É legal. Então manda pra gente a sua mensagem pra confirmar sua audiência também, 995336669, esse programa aqui, ó.
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0: de ouvir. Pode até ter coisa melhor para fazer, né? Mas que é bom ouvir uma boa música, ouvir alegria, ouvir otimismo, né? Oh, o dinamismo do rádio, que é bom demais, né? É bom também, né? É na melhor sintonia, 91.7 juntinhos, é até as 9 da noite. Vai lá, manda a sua aí, 9953-3669. E já era, hein? É só mandar a sua indicação musical. E a gente vai atender você aqui no meu, no seu, no nosso programa. Já era, hein? Vamos que vamos. César e Paulinho abrindo o nosso Sintonia Total de hoje.

Então tá, já era, né? A música não tá legal, não. As picoteadas meio esquisitonas. Então já era, vamos trocar a música, ó. Vamos trocar a música. Vamos assim então, ó. Banda Passarela. Fala, segurança.

Uma ótima semana pra você. Boa noite, 6h44. O programa tem ou não tem uma vibe diferente? Tem, né? Com você, nosso melhor ouvinte. Bora lá.

0: Segurança vai da briga, da sucessão da banda Passarela.
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0: É isso aí. Cadê você, hein? Cadê você? Manda pra gente a mensagem pra confirmar sua audiência, contar pra mim de onde você sintoniza a 91.7. Sempre uma alegria, um prazer muito grande saber que você tá aí com a gente. A melhor sintonia.
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0: Seguindo com a nossa programação, o som delicioso da voz maravilhosa da Marisa Monte. Apagar.

0: Vamos lá, quem tá por aqui na sintonia comigo, Hélio Muchinski de Nilson. Só pra registrar aí, viu? Pense na festona que deu ontem aqui no Faxinar, viu? Até mandar um vídeo pra você ver aí, viu? Tô sabendo, Hélio Muchinski, tô sabendo. Foi grande o barulho, pai. Diz que uma das. Diz o Elmar Cavalcheschi, né? O rapaz responsável pela administração do Conselho da Comunidade aí, né? Uma das maiores, se não a maior até agora, hein? Festa graúda mesmo, ontem lá no Faxinal dos Quartins. E a animação da tarde dançante aí do Grupo Cordione, que foi um espetáculo também, né? Sucesso de público. Tudo correndo dentro das devidas normalidades. Isso que é bom, né? Satisfação e a sensação de dever cumprido, né, Elmar? Todo o pessoal da comissão, enfim, o Conselho da Comunidade, comissão organizadora da festa, é todo mundo feliz, né, com a realização do evento que aconteceu ontem ali no Faxinal dos Quartins, hein? Sensacional. E o Barto, diz que altas gatinhas por lá, né, Barto? Ei, Barto, você não é fraco, hein? Vamos na escuta aqui, Ednilson. Faxinal do Silvio, hein? Toca pra nós uma música bonita e tamo junto aí, beleza? Beleza, então. Aí o compadre Reinaldo por aqui, tamo na área de novo, boa noite. O compadre Reinaldo tava envolvido, né? Estavam envolvidos aí no ECC, que aconteceu esse final de semana também. Bacana, hein? Agora tá de volta na sintonia com a gente. Um abraço! Tá por aqui também o Ari, né? O cunhado do rei. Ô, Ari, como é que você tá, rapaz? Bom tê-lo por aqui também. Dona Cris, um grande abraço. Toca uma bem gaúcha pra nós aí, tá bom? Vamos rodar aqui o palco da cavaco do João Luiz Corrêa pra vocês, tá bom? Pode ser essa?
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0: Pode? Ah, então beleza. Fechou o pacote, então vamos lá.
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0: esse é o palco que dá cavaco.
1: Aê, tio Chiquitão, é.
0: De onde foi ele levantar a porta do salão, já tá buteado o bolso lá, o fandango à tarde, ao som do Porquinha. E os demais integrantes do grupo Cordiô, né? Desse jeito aqui ontem, um dos videozinhos que eu vi da story ali no Facebook, Dona Lourdes. Ô, Dona Lourdes, pra senhora e pro senhor Venceslau, estavam prestigiando a festa, diz que ontem lá... É, num dos videozinhos que eu vi, era essa música aqui, estavam tocando lá, ó. E o Porquinha, né, muito parecido com o saudoso Porca Velha, o estilão dele. Os dois cabeludos, chapeuzinho panamá.
2: Chinoquinha, vem
0: parece, sala, parece, vem, dá saudade, mata a saudade do Porca Velha aí, né. Ele canta parecido também com o saudoso Porca Velha, né, o Porquinha aí. Sensacional, hein. Era essa aqui que tava rolando de fundo lá enquanto rolava um videozinho que a Dona Lourdes publicou ali em seu story no Facebook aí, né. Ô, Dona Lourdes, um abraço pra senhora. Curtiu essa aqui? Inteirona, então? Essa aqui é na voz do...

0: De chapéu, né? Dá de chapéu, né? Nada a ver com Panamá o chapéu que eles usam, né? Só usei de.
1: Gaiteiro seguro.
0: Exemplo ali, né?
1: Ninguém

0: Bugio.
1: Ah, também o que que tem não souber, né? Não souber dançar o bugio, mas souber dançar qualquer outra coisa e tá valendo, né?
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1: Um shot, um vaneirão, um arrancheira. Agora, se não souber dançar bugio, vai saber dançar uma arrancheira daí, né?
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1: Difícil.
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1: 6h57, vamos lá.

0: baita de um conjunto, né? Conjunto Porca Velha, conjunto Cordiona, o grupo Cordiona, conjunto que acompanhou aí o saudoso Porca Velha, né? Por muito tempo aí, né? 7 horas da noite pontualmente na Cidade e Clima do Brasil.
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0: É, pois é, né? Quem foi, foi, aproveitou, curtiu aí a apresentação da galera do Cordiona ontem lá no Faxinal, e quem não foi? Foi uma próxima aí, né? Mas é um conjunto aí que vai pensar em vir mais vezes na região aí, né? O pessoal gostou e aprovou aí a presença do Cordiona aí na... Faxinar ontem, né?
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0: 7 horas da noite, mais um minuto, né? Na Cidade Clima do Brasil, quem tá por aqui na sintonia comigo? Alô, alô, querido Delmir Wendler Costa, o Dinho, torcedor fervoroso aí do Trovão Azul, né? Galera tá feliz aí com a conquista ontem, né? Bicampeonato aí pela Liga Campo Larguense de Futebol, né? Pessoal que teve lá em Balsa Nova. E na partida de volta ontem contra o Corcovado, se sagrou campeão aí na penalidade, né? Empataram aí o jogo no tempo normal, 1-1, depois nas penalidades aí, nos pênaltis, o Pinheiral levou a melhor e se sagrou campeão pela segunda vez aí, pela Liga Campo Larguense de Futebol ontem, portanto, trouxe a taça para Palmeiras aí. Um abraço pra galera aí, pro time todo, né? Pros atletas e também a comissão técnica e todo o pessoal aí da organização, enfim, dos torcedores Trovão Azul, né? Sensacional. Sociedade Atlética Pinheiral, amanhã. Sociedade Esportiva Pinheiral, né? Sociedade Esportiva Pinheiral, ontem, né? Sabe o campeão, portanto. Parabéns, parabéns.
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0: 7-2. O Dinho tava até rouco ontem à noite, né? Contando que foi emocionante lá acompanhar a partida, né? E poder torcer pelo time lá e assim conseguir trazer o título para Palmeiras. Sensacional. Alô, Darley Pereira, Dona Brasília, aí na Vila Rosa com a gente. Um grande abraço.
4: Pega a música lá da Branca, Brasília Pereira.
0: Tá bom, abraços.
5: Boa quem noite, mais? Nilson Pido. Adocica minha vida. Agradecer para a Rose, para a Lucy, para a Dolly e para a Daiane.
0: Um abraço aí, obrigado pela audiência. A Tunica tá aí com a gente também. A Tunica aí na Cantinha do Pão, né? Da Cantinha do Pão. Tá em casa, já curtindo, já de boa, né? Descansando. Mas tá aí na escuta do programa. Um grande abraço pra você, Tunica. Tá aí na sintonia. Leonardo Cesanoski, que tá com a gente também. Aqui ele é a Jocilene, na escuta do programa. Obrigado pela audiência de vocês. Senhor Elisério de Água Clara, tava prestigiando a festa ontem lá, disse que também, né? Contou pra mim hoje. Conversamos um pouquinho na cidade. Um abraço, seu Elisério. E diz ele assim, se possível, toca um do grupo Cordiona, hein? Os homens realmente são bons mesmo, viu, Dino? São bons mesmo. Acabou de rolar aí o Cordiona, obrigado, Porca Véia, moda boa deles, hein? Então foi pro senhor também, hein? Obrigado pela audiência. Alô, seu Renato Vojnarovic, um abraço pro senhor aí, viu?
6: Boa noite,
0: Denis. Buenas.
6: Teve na festa ontem lá, não?
0: Não, fui não.
6: Mandar parabéns pro todo mundo lá do final, né?
0: Sim, com certeza.
6: Que festa, hein?
0: Boa.
6: Isso aí, tá conversando com o pessoal do interior aqui, né? Tipo a Vilinha, Colônia e Maciel, né? Compensa trazer um conjunto bom.
0: Mas claro,
6: pra
0: chama atenção, o povo vai.
6: Tinha gente de Guarapau, ontem direto da Lapa, de Castro, né? Então, reúna junto o povo, né? Tem que trazer gente pra trazer um conjunto bom pra animar a festa, né? Beleza? Mas tem um show de festa. Tem que dar parabéns pro profissional dos partidos. Ano que vem, estamos lá junto.
0: Opa, beleza? Mas com certeza, um abraço forte. Obrigado pela audiência, o Renato Vojnarovics. Tá aí, ó. Parabenizando o pessoal do Faxinal pela organização, enfim, pela realização da festa, que foi um sucesso aí com a presença do Cordiona ontem, né? Lá estamos à escuta aqui, toca a música Bailanta do Tibúrcio com os Serranos, e pra nós essa é baguala, hein? Manda pra nós aí um abraço, Roberto Rivelino na Cantinha do Pão, grande Robertão, um abraço forte aí, quem mais? O Luiz Carlos Kowalski, boa noite pro senhor também.
7: O Denilson, aqui é o Luiz Carlos Kowalski.
0: E aí, seu Luiz?
7: Eu queria que você tocasse a volta da Andarilha com os filhos do Orogrado.
0: Boa.
7: Beleza? Um abraço.
0: Valeu, seu Luiz. Pro senhor também, dona Natália, um abração forte. Obrigado pelo carinho, pela sintonia sempre aqui na programação, viu? Quem mais com a gente? Quem mais por aqui? A Edilene, a Dona Lenina no Poço Grande, né? Galera do Poço Grande com a gente também, um abraço.
8: Como é que passou a festa? Passou bem ou não?
0: Passei bem, graças a Deus.
8: Eu quero que
0: você toque
8: a música de Bertuz, Vida de Gaúcho, ofereço para o Zarco Nivaldo, para a Dona Benita Coberta e para a Dona Rosa e para você também, para tudo que tinha na escuta da Rádio Piranga.
0: Isso.
8: Tudo boidinhão.
0: Beleza, então, um abraço forte e obrigado pela audiência aqui na programação da Ipiranga FM.
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0: Daqui a pouquinho, então, você vai ouvir essa aqui, ó.
9: Quem é o cantor?
0: Oi, Serranos. É a bailanta do Tibúrcio. Daqui a pouquinho aqui na programação. Fica aí, a gente volta na sequência aqui com o nosso Sintonia Total. Um abraço forte pra você. Continue participando com a gente, mandando sua mensagem, confirmando audiência, pedindo aquela moda boa que você quer ouvir nesse programa, que é um programa eclético, viu? Não vai ouvir só gaúchesca, não vai ouvir só sertanejo raiz, não vai ouvir só sertanejo classe A aí, né? Os clássicos dos anos 80, dos 90. Aí. Não vai ouvir só flashback, só tuxi-tuxa aí, não. É um pouco de tudo aqui, né? É um mix de sucesso. A gente toca só as boas, hein? Se for boa, a gente toca aqui. Então manda aí a sua também. Se for boa, a pedida vai rolar com certeza aqui na programação.
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0: Sucesso bom demais dos Garotos de Ouro, a MMM, Associação dos Maridos Mandados pelas Mulheres. Agora são 7h17 na Cidade Clima do Brasil, tem mais música boa chegando, tem a volta do Andarilho com os Filhos do Rio Grande. Foi essa, né, seu Luiz, indicou aí pra nós, né? Foi essa, né? Foi essa. Ou foi o Andarilho? Acho que foi a volta do Andarilho, né? Fala aí, seu Luiz, foi essa ou não foi? Só confirma pra mim.
1: Eu queria que você tocasse a volta da Andarilha com os filhos do Rio Grande.
0: Ah, então é essa mesmo. Fechou, então vamos lá. Agora são 7h18. Boa noite, ótima semana aí pra você.

0: música bonita, filhos do Rio Grande, a volta do Andarilho aqui na programação da Ipiranga FM. Um abraço pra você que indicou pra nós, seu Luiz aí, né? Alô, abraço aí pro senhor Renato Vunarov, que se mandou assim, Nilson, nessas festas tem de tudo, né? Mas então toca aí pra nós o Lobisomem, Metapo de Nojo, a gente vê de tudo. Ô, seu Vunarov, tá assim a coisa, não tá fácil não, viu? Aí vamos lá. Alô, Robertão, um abraço forte, rapaz. Obrigado por estar com a gente aqui na sintonia, né? Maria do Carmo também, seu Hamilton, a Luzia no Paiol do Fundo. Boa noite, Luzia. A Elisiane, oi, Elisiane, tudo bem? Que bom que você tá aí com a gente. Estamos aqui na escuta, eu, Elisiane, Adriel, o esposo e também a Yasmin, né? Um abraço muito forte para vocês e obrigado pela audiência. Sempre bom ter o carinho da audiência de vocês, viu? Tudo de bom. Oi, Roseli, fala aí.
1: Boa noite, Denilson. Aqui é a Roseli. Eu quero oferecer uma música para a Lucy, para a Marli, para o Ari, para o Daniel e para vocês aí da rádio.
0: Já sei qual música, é da Chiquititas. Que nada.
1: Eu quero com os filhos do Rio Grande, qualquer uma. Então,
0: beleza. Já viu, né? A Roseli gosta dos modão gauchesco também, né? Um abraço. Vamos lá, então. Mais um aí, ó. Vamos ver como é que é essa aí, Robertão. Presta atenção na letra aí, ó. Falando, esse programa é meio doido, né? É diferenciado esse programa aí.

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Aí, ô, sucesso bom demais do Lobisomem. Esse é o Lobisomem. O Mano Lima se intitula Lobisomem. Agora esse é o Lobisomem mesmo, né? Metapa de Nojo. Tá aí, ó. São músicas boas. Você curte aqui na programação, né? Agora 7h26 em Palmeira. Vamos atendendo o povo que tá com a gente aí. Um abraço aqui para o Lúcio e também Dona Elisiane, Lúcio Schwartz, toca do Zezé de Camargo. Luciano, uma das antigas para nós aí, tá bom? Qualquer um aí, tá bom? Escolhe uma bem top aí para nós. Então tá bom. Quem mais por aqui? O Aristeu e a Emília, no Farajala Bacila também com a gente. Olá, Ednilson, toca para nós, do Raça Negra. Feito um menino, seria? Feito um menino, será? Feito menino. Ah, não tô lembrando dessa, não tô. Abraço aí, o Aristeu, tudo de bom pra você e também, Dona Emília. Joia, Roswaldinho Schweigert no Quero Quero também com a gente, roda o colono pra nós, em homenagem a todos os colonos pelo dia deles, que foi na sexta-feira. Tá certo, então, abraço forte, foi sabadão, né, dia 20, 25, acho que foi, né? Dia do colono foi, acho que foi sabadão, acho que foi. Não me engano, foi sábado, dia 25 de julho aí, né? Isso. Beleza, quem mais tá com a gente aqui na sintonia também? A Maria do Carmo, seu Hamilton, são ouvintes, estão aí sempre abrilhantando a grande audiência da Ipiranga FM. Vamos que vamos com música boa? Agora 7h27, daqui a pouquinho tem intervalo comercial aqui. E seguimos atendendo o povo que está com a gente na sintonia da 91.7. Para participar, 995-33669, esse é o nosso WhatsApp. Sempre é à sua disposição o Zap Zap para você participar com a gente, tá bom? Acho que essa aqui, ó. Essa aqui faz tempinho que a gente não toca aí, né? Deixa eu ver aqui, ó. Opção 1, viu? Para você que pediu Zezé de Camargo e Luciano e Lúcio, né? O Último dos Apaixonados. É boa.

0: A opção 2 é essa aqui, viu, Lúcio? Leva minha timidez. Qual que você quer ouvir, hein? Responde aí em 3, 2, 1. Valendo! A 1? Então vamos lá. Voltar para a opção 1 aqui então, que vamos.
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0: 7h29.
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0: Esse é o Sintonia Total. Do jeito que eu gosto, que você gosta, a gente curte, tá aí junto na mesma sintonia. Vamos lá.

0: Obrigado.
1: Nós vamos trazer os nossos primeiros convidados da noite.
0: Chico Rei Paraná.
2: Oi, São Paulo.

0: Tá aí, Leonardo com o Eduardo Costa cantando pra gente, Princesa. Também tivemos Teodoro Sampaio, Doidão por Você. Zezé de Camargo e Luciano, o último dos apaixonados. Sequenciona, né?
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0: E aí, tudo certo? Passou bem o final de semana? O que você inventou, afinal? Quem é que foi na festa do Faxinal? Você foi ou não? Ah, conta pra mim aí. Show de bola, né? Ah, não foi? Tava de boa em casa? É, bom também, né? São 7h39 agora na Cidade Clima do Brasil e ó... Vem outra grandiosa festa agora, finalzão de semana, dia 2 de agosto, né? Aqui pertinho, 18 quilômetros mais ou menos, aqui no Faxinal, aliás, aqui no Pinheiral de Cima, né? Mais pra cá do que pra lá, mais pra cá do que o Faxinal, né? Dá uns 8, 10 quilômetros antes do Faxinal ali mais ou menos, né? E uma grandiosa festa também, louvor a Nossa Senhora da Assunção agora, domingão, dia 2 de agosto.

0: Pois é, acabou uma festa boa e vem aí outra grandiosa festa, né? Agora, domingão, dia 2. Portanto, e na programação, o tríduo preparatório acontece quarta, quinta e sexta agora, dias 29, 30 e 31, às 19h30, dia 2. Domingão, 6 horas Alvorada Festiva, 10 horas a Santa Missa, meio-dia o delicioso almoço, tradicional almoço com filé, alcatra, carneiro e leitão no churrasco, além de maionese, arroz e saladas. Que delícia, hein? Já tô com fome só de pensar nesse almoção que vai rolar aí domingão, lá no Pinheiral de Cima, né? 13h30 tem início o show de prêmios e também o leilão. Ambos com excelente premiação, hein? A tarde dançante vai ser animada aí pelo grupo. Cadê o grupo aqui? Cadê o grupo aqui? Grupo Herança de Tropeiros, né? Herança de Tropeiros. Isso, os meninos vão estar animando essa tarde dançante ali no Pinheiral de Cima. Atenção aí para a premiação do show de prêmios. Haverá a TV 32 polegadas garantido já na premiação. Vale compras no valor de R$ 750. Na Ótica Nick, também fogão a gás com 4 bocas, centrífuga de roupas, forno elétrico, batedeiras e outros. Então, programe-se aí e compareça domingão agora, dia 2, ali no Pinheiral de Cima, para a grande festa em louvor à Nossa Senhora da Assunção, tá certo? Nós vamos estar lá envolvidão com o bingo, showzaço de prêmios, né? A gente vai estar lá junto. Nessa aí a gente vai se fazer presente por conta aí do compromisso assumido já com a comunidade ali com relação ao show de prêmios. Vamos estar colaborando, vamos estar conduzindo o show de prêmios junto com o pessoal lá, né? Então, domingão agora, dia 2. O pessoal do Pinheiral ali tá esperando todo mundo, hein?
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0: Vamos lá para o nosso intervalo comercial, mais uma pausa bem rapidona aqui. A gente volta aí na sequência com mais músicas. Para participar comigo, 995-33-669. Vamos lá, o som do Grupo Rodeio. O que é que vocês acham depois do intervalo, essa aqui? Pode ser, né? Essência Gaúcha.
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3: 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E atenção, Palmeira, vem aí a grande festa em louvor a Nossa Senhora da Assunção, em Pinheiral de Cima, dia 2 de agosto. Na programação Tríduo Preparatório, dias 29, 30 e 31 de julho, 19 horas e 30 minutos. 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
6: A herança chegando, moçada!
3: E um recado importante: será proibida a atuação.

0: Muito bem, são 7h56, se curtiu o gaiteiro roncador, modão, né? Filhos do Rio Grande, mais uma deles por aqui.
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0: Isso aí, programaço de todas as noites por aqui, o melhor da música gaúchesca, a boa música sertaneja. Pra você que curte os sucessos dos anos 80 e anos 90, os famosos... Também, sempre tá rolando alguma coisa por aqui, por falar nisso, olha o que tá chegando aí, ó. 7h57 na Cidade Clima do Brasil.
2: 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Um
0: abraço aqui ao Everaldo, o Everaldo Cris Eves, que é aí de Pinheiral de Cima. Animadérrimo aí, né? Pra festança boa que vai acontecer domingão ali no Pinheiral de Cima, hein? É? Domingão agora, dia 2, hein? Sensacional, né? Grande abraço, Everaldo. Família Cris Eves, que tudo de bom aí, viu? Alô, alô, Andréia de Camargo e no Pinheiral de Baixo. Um abraço forte pra você também, viu? O Ademir Franco, toca pra nós Bambolina e aproveite a sequência de Nilson. Bambolina, valeu? Valeu, grande abraço, Ademir. Ademir Franco, tá ligadaço com a gente.

0: Aí você curtiu Garbi Ponte La Bambolina aqui na programação Ipiranga FM.
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0: Uma ótima semana pra você ligadaço aqui na programação da Ipiranga FM. Agora são 8:08 na Cidade Clima do Brasil. Quem tá por aqui na sintonia comigo, já mandando mensagem, já confirmando audiência também. Eu fui com a Dona Elise. Ah, na festa? Sério? Eita, show de bola, hein, Luz? Que bom que vocês foram lá prestigiar, né? Prestigiar a festança aí. Show de bola. Mandou boa noite pra nós aqui. Boa noite. Obrigado pela audiência. Quem é? Benício, é isso? Um abraço aí. Obrigado pela sintonia também. Quem mais aqui com a gente? O Ademir. Um beijo pra minha esposa Ana Lúcia. Hoje estamos aqui, ó, no Poço Grande, na sintonia, tá bom? Obrigado e valeu pela música, hein? Um abraço. Valeu, valeu, Ademir Franco. Grande, grande Ademir. O Diego Costa aqui na Manda Sai, tá ligadaço também. Ednilson, tudo bem? Boa noite, né? Escuta, hein? Bom, graças a Deus. Estamos aqui na sintonia, em Manda Saia. Toca pra nós, Pet Shop Boys. Always on my mind. Uhum. Obrigado pela audiência também, o nosso ouvinte, o Diegão. Tá aí sempre na sintonia, ele a esposa, né, o filhão e a filhota aí, né, Ana Clara. Grande abraço, esse povo querido, tá aí sempre com a gente aqui na melhor sintonia. Pra fechar mais esta meia hora de programa, Rio Negro e Solimões, sucesso sertanejo chegando, depois tem intervalo comercial e seguindo tem... Na sequência, o Raça Negra, tem também Nati Roots, tá? Que tal o programa, hein? E a boa música gaúcha vai tá rolando por aqui daqui a pouco também, novamente, hein? Fica aí na sintonia.
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10: Na indicação do nosso querido Aristeu e a Emília, aqui no Farajala Bacila,
11: eu sinto
10: Jeito Felino, Raça Negra.

0: Aí você curtiu Always On My Mind aqui na programação Ipiranga FM. Agora são 8h26, Pet Shop Boys. Na indicação do nosso ouvinte, o Diego. Diego Costa, um abraço. Obrigado pela audiência, esse povão querido aí. Manda saia, não é? Na sintonia com a gente.
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0: Tudo bem, dona Tereza? Tá sempre na sintonia, Tereza, né? Dona Tereza.
2: Boa noite, Denilson. Boa noite. Tô passando aí pra pedir uma música pra vocês.
0: Manda aí, manda.
2: Eu quero que você seja, que Deus abençoe a noite de vocês, seja uma noite boa, amanhã o dia seja melhor.
0: Sim.
2: E sempre na dia escutando vocês.
0: Obrigado,
2: aí.
0: Obrigado.
2: Tô sentado no sofá, fazendo janta, lavando a louça e escutando teu programa.
0: Que bom.
2: E eu quero que você toque uma música bem bonita com os Bertucci. E boa noite. Que Deus abençoe você, o dia de amanhã, o dia de hoje.
0: Um abraço, muito obrigado. Já rolou uma dos Bertucci aqui no programa hoje. Quem sabe trazemos mais uma então daqui a pouco. Dona Tereza, muito obrigado, viu? Opa, bom, mande abraço pra nós aqui na Colônia São Pedro, na sintonia. Pode tocar a música Capricha Gaiteiro e do Tradição. Um abração aí pro Sr. Paulo, Dona Isabel também, o Lucas e a Luísa aí na Colônia São Pedro, aqui na sintonia com a gente. Obrigado, povão querido de Colônia São Pedro. Valeu, gente. Forte abraço. Tudo de bom, viu? Maria José aqui no Farajá, ela tá com a gente também, sempre na sintonia. Um abraço. Quem mais tá com a gente? O Sr. Nivaldo, Dona Rosália, pessoal aí de Poço Grande, não é? Abraços, obrigado, viu? Sempre por aqui também, ligados na programação. Obrigado, gente. Valeu. Vamos que vamos, seguindo com o nosso Sintonia Total desta segundona de primeira. É assim que a gente espera que tenha sido o seu dia e possa estar também fechando com chave de ouro com essa noite maravilhosa aí, não é? Abração forte para você que tá aí com a gente na sintonia aqui da 91.7. Estamos com quantos graus no momento aqui na cidade clima do Brasil? Vamos atualizar aqui a temperatura, mas é em torno de 18, 19 graus, né? Tá uma noite agradável, gostosa, né? Nesse momento, na cidade clima do Brasil, 18 graus. É o que marca aqui o clima tempo. Vamos seguindo com a nossa programação então, né? E hoje, segunda-feira, segue. Nós tivemos um dia bem gostoso, né? Um dia bem gostoso esse sabadão também, credo, me perdi tudo aqui. O sabadão, o domingão foi bom e hoje, segunda-feira, começamos muito bem também. Com o tempo também, a temperatura mais amena, mais gostosa, né? O sol presente também, que é bom demais, né? Até a roupa eu lavei hoje, pra vocês terem uma ideia. É, eu lavo roupa, gente. Lavo a roupinha lá. E hoje foi assim, ó. Tempo marcado pelo predomínio de sol, temperaturas estáveis, com mínimas em 13 graus em boa parte do nosso estado. E as máximas chegaram a 26 hoje. Hoje foi assim, né? Dia ensolarado, gostoso, né? Vamos seguindo, 8h29. Atendendo o povo querido. A loura casada dos Bertucci é boa, viu, Ednilson? Toca essa aí, tá bom? O Robertão tá sempre aproveitando o embalo da galera. A galera pede uma música do... É uma música boa gaúchesca, ele vem lá com uma sugestão. Aí o pessoal pede uma boa dos Bertucci, lá vem ele com uma sugestão também. Então tá, vamos programar aqui a loura casada daqui a pouquinho, tá?
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0: 8h30 da noite. Pra começar essa sequência, né? E tem o grupo Cândido.

0: Aí você ouviu o grupo Tradição e o Capricha Gaiteiro, né? Musicão, hein?
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0: A sua música. Bom demais! Fica aí na sintonia que já tem mais. Então, bora lá. Seguindo com o nosso programa, já para últimos minutos, né? Uma meia hora, já estamos vivendo a última meia hora do programa Sintonia Total desta segundona. De primeira, hein? Que delícia de segunda, hein? Fica aí, a gente volta já com mais músicas por aqui.
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0: Daí, você curtiu Os Serranos e a música Marcas do Tempo? São 8h50, já na reta final do programa. Deixa eu perguntar aqui. Deixei de atender alguma indicação hoje ou não? Acho que será que sim, será que não? Ah. A gente gosta de atender o máximo de indicações possível, né? Mas às vezes acabamos pulando alguma aí. Alô, meu amigo Rosvaldinho Schweigert. Sei não, acho que com essa nós fechamos o programa aí, né?
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Show de bola, né? Modão, hein? Teixeirinha, homenagem a todos os colonos, os agricultores, os produtores rurais, a galera que tá aí sempre na luta, né? E ó, finalzinho da semana passada, sabadão, foi celebrado o dia do colono, né? Agora sim, acho que com essa do Tia Garotos, a gente fecha aqui o programa de hoje, agradecendo carinhosamente a audiência de todos. Amanhã, 7 horas, Clube dos Aniversariantes, eu tô junto com vocês, hein? Seguimos com o programa Canal Aberto até as 8 da manhã. Aí, retornando aqui com a programação normal à tarde, com Sintonia Total ao vivo novamente. Eu espero vocês. Um grande abraço. Fiquem com Deus. Bom finalzinho dessa segundona, né? E amanhã, ó, uma terça-feira de primeira. Vamos encarar com positividade essa terça-feira que tá chegando aí, porque afinal, essa terça-feira que tá chegando é diferente, sabe por quê? Ela é única. Nós nunca, jamais vivemos o dia de amanhã. Então esperemos com alegria, com positividade, com gratidão no coração, pela oportunidade de poder viver o dia que o Senhor está preparando para nós, a terça-feira. E vem aí, tá bom? Porque segundona já foi, né? Finalzinho, últimas horas dessa segundona incrível, hein? Valeu, gente. Abraços. Até amanhã.

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8: 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As notícias do governo federal que movimentaram o país no dia de hoje.
9: Olá, boa noite.
10: Boa noite para você que nos acompanha em todo o país.
9: Segunda-feira, 27 de julho de 2026.
10: Vamos aos destaques do dia.
9: Estatuto da Igualdade Racial completa 16 anos.
10: Um marco legal no fornecimento de direitos e geração de oportunidades.
9: E quem conversa com a gente sobre os avanços da lei é Bárbara Oliveira, secretária executiva do Ministério da Igualdade Racial.
11: O Estatuto, ele fez um processo de trazer como responsabilidade para o Estado brasileiro a obrigação de enfrentar o racismo nas suas políticas, nas suas ações.
10: Proteção no ar.
9: Na hora de escolher o que as crianças assistem e jogam, a classificação indicativa é a maior aliada de pais e responsáveis.
12: A classificação indicativa leva em conta se a produção exibe cenas de violência, se há conteúdo sexual ou de nudez, ou se faz uso ou referência a drogas lícitas e ilícitas.
10: Cultura.
9: Teatro Amazonas em Manaus e o Teatro da Paz em Belém são reconhecidos como patrimônio cultural do mundo. Luana Karen.
13: Os teatros passam a figurar juntos na lista do Patrimônio Mundial Cultural da Unesco, com o nome Teatros da Amazônia.
10: Hoje, na apresentação da Voz do Brasil, Mariana Jungmann e Luciano Seixas.
9: 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Acesse radiogov.ebc.com.br ou canal Gov na sua TV aberta.
10: Brasil e Coreia do Sul assinaram 5 memorandos de cooperação nas áreas de educação, energia, tecnologia industrial, atividades espaciais e esportes.
9: Os documentos foram assinados durante a visita do presidente sul-coreano Lee Jae-myung ao Brasil.
10: Os dois países vão fortalecer a cooperação em atividades espaciais pacíficas, biocombustíveis e energia limpa, intercâmbio entre universidades e atletas e incentivo à pesquisa e inovação.
9: Brasil e Coreia do Sul também retomaram as negociações para um acordo comercial entre o país asiático e o Mercosul.
10: Em 2025, o intercâmbio comercial entre os dois países chegou a 11 bilhões de dólares. O Brasil também abriga a maior comunidade coreana na América Latina.
9: A campanha Julho Verde chama a atenção para a importância do diagnóstico precoce do câncer de cabeça e pescoço.
10: Feridas na boca que não cicatrizam, rouquidão persistente e caroços no pescoço são alguns dos sinais que não devem ser ignorados.
9: Saiba como prevenir a doença na reportagem.
7: Uma ferida na boca que não cicatriza, rouquidão prolongada ou um caroço no pescoço. Sintomas que muitas vezes são ignorados, mas que podem ser sinais de alerta para o câncer de cabeça e pescoço. Foi o que aconteceu com a aposentada Karina Oliveira Souto, de Brasília. Hoje, em tratamento, ela transforma a própria experiência em um alerta para que outras pessoas não adiem a procura por atendimento.
14: O câncer não espera. Hoje, quanto mais você descobrir esse diagnóstico mais rápido, melhor sua chance de cura.
7: Segundo o INCA, o Instituto Nacional de Câncer, o Brasil deve registrar mais de 780 mil novos casos de câncer por ano até 2028. Desse total, cerca de 40 mil serão de câncer de cabeça e pescoço. O problema é que a maioria ainda é diagnosticada tardiamente. E é justamente para mudar essa realidade